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1: BH. Canta essa moda linda comigo assim, ó.

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busca poderosa. 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Nos recordamos da oração de São Bento. 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Vamos cantar mais uma vez. 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

Eu vejo o inimigo sendo destruído. 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

Virá buscar sua igreja, que notícia abençoada. Queridos irmãos, a paz do Senhor Jesus. Como é que está você, sua casa, sua família? Nós oramos e pedimos a Papai do Céu que esteja tudo em paz, tudo certo, na medida do possível. São 22 horas, mais 37 minutinhos. Hoje o irmão Lamax demorou muito. Queremos pedir desculpas aí aos nossos queridos irmãos, já na escuta. Deus abençoe os nossos amados irmãos em nome de Jesus. Hoje é 13/8/2026 e nós louvamos a Deus por mais este momento de podermos estar aqui debaixo da graça de Deus, não é? Adorando e exaltando a Jesus na beleza de sua santidade. Queremos render graças àquele que tudo pode e que tudo faz e que está assentado num alto e sublime trono. Graças a Deus por isso, para a glória e o louvor do nome de Jesus. Já ouvimos, já a partir das 10 horas aqui, né? Já alguns louvores. E Papai do Céu vai continuar falando comigo e com você, amém? Nós fazemos a Assembleia de Deus, Convenção Abreu e Lima, na direção geral, nosso querido pastor presidente, pastor Roberto José dos Santos Lucena, e também na direção local, nosso querido pastor Jalmi Avelino. Queremos mandar saudação de paz para o nosso querido pastor Jalmi Avelino e agradecer a Deus pela honrosa oportunidade que ele nos concede de podermos estar aqui mais uma vez para juntos até 0 horas falarmos de Jesus, adorá-lo na beleza de sua santidade. E estamos aqui para atender o seu pedido, o seu louvor, e tenho certeza absoluta que Papai do Céu vai continuar abençoando a sua vida e a nossa vida no nome de Jesus. Amém? Queridos irmãos, vamos orar ao Senhor, darmos início a esse trabalho em nome de Jesus. Amado Deus, querido Pai, no nome de Jesus, queremos te render graças por mais este momento na vossa presença, Senhor. Queremos te louvar e bendizer o teu santo e excelso nome. Declarar nessa noite que só tu és grande, poderoso, inefável, majestoso, dono de tudo e de todas as coisas. Queremos te louvar, Senhor, pela tua grandeza, pela tua existência. Queremos te agradecer, Senhor, ó Deus, pelo teu favor imerecido, pelo teu presente dado a cada um de nós. Pai querido, queremos te louvar, Pai, no nome de Jesus, pela tua bondade, pela tua misericórdia. E nessa noite, Senhor, onde mais uma vez o Senhor tem nos concedido de mais uma vez estarmos aqui, Senhor, nesta emissora de rádio, para podermos, Senhor, com muita alegria, transmitir as verdades da tua palavra. Pai amado, permanece conosco na frente e na continuidade deste trabalho, Senhor. Queremos te pedir, Pai, que haja bênçãos sem medidas na vida de todos aqueles, meu Senhor, que nos ouve através deste equipamento de som. Pai querido, que os lares nesta noite, as famílias venham ser alcançadas com a tua bênção, com a tua mão poderosa que cura, que liberta, que transforma e que prepara o homem para ir morar no céu. Pai, que haja libertação nessa noite, que haja salvação nessa noite, que haja cura divina, que haja batismo no Espírito Santo, que haja, Senhor, ó Deus, manifestação do teu Espírito Santo sobre todos aqueles, meu Senhor, e nos lares e também nos comércios daqueles que te servem com muita alegria. Pai amado, é o que nós te pedimos. Continua abençoando a direção desta rádio, continua, Senhor, abençoando cada ouvinte da tua palavra. É o que nós te pedimos, Senhor, e já te agradecemos em nome de Jesus. Amém.

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4: 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São 22 horas, mais 42 minutinhos, para você não se perder no tempo. E nós vamos de louvor bonito nesta noite, para a glória de Jesus. Você pode ligar para nós nessa noite no fone zap 98979-8989. Peça aí seu louvor, peça aí uma palavra da parte de Deus e é bênção do céu para a glória de Jesus, amém? Queridos, a você que está fazendo data nova hoje, que Deus abençoe sua vida, que esta data se renove até Jesus voltar, amém? Quero deixar o Salmos 23 para sua meditação. A você que está fazendo feliz vida conjugal, Deus abençoe sua vida, feliz vida conjugal e que essa data se renove por muito longos anos com saúde e paz e na presença do Rei Jesus. Quem diz amém? Salmos 128, Salmos da Família, para você meditar. Tá bom assim? Nós vamos ouvir nesta hora com Luiz de Carvalho, Obra Santa. Nós queremos dedicar esse louvor muito abençoado para o nosso querido pastor Jaumir Avelino, para todos os obreiros da Casa do Senhor, na Convenção Abreu e Lima, aqui na cidade de Toritama. Queremos também dedicar esse louvor muito abençoado para minha amiga, minha irmã Lucidalva. Deus abençoe a irmã Lucidalva, em nome de Jesus. Deus abençoe a senhora, a sua família, a sua casa. E queremos também dedicar esse louvor para nossa querida irmã Maria, mãe da nossa querida irmã Adelma. Pai do Senhor, irmã Maria, Deus abençoe a vida da senhora, em nome de Jesus. Quero também dedicar esse louvor ao meu amigo irmão Abraão e a sua digna esposa, nossa querida irmã Cida. E vai também para o meu amigo irmão Lorinaldo, o irmão Lorinaldo. Deus abençoe o irmão Lorinaldo, está ali grudadinho na rádio, nos ouvindo aqui a melhor da cidade de Toritama. Amém? Vamos de louvor bonito em nome de Jesus.

que eu quero dividir com vocês nesse presente especial. O nome desta canção é Assembleia de Deus, em Abreu e Lima. Garanto que quando você decorar a letra, todos vocês vão conhecer a história. Oh, glória! Não está pronta ainda, mas vai dar para cantar. Que Deus abençoe toda a igreja em Abreu e Lima.

Glória a Deus, Assembleia de Deus, em Abreu e Lima, pregando o Evangelho com a sã doutrina. Graças a Deus por isso, nós somos uma igreja abençoada, missionária, uma bênção do céu, para a glória e o louvor do nome de Jesus. Que Deus continue abençoando o nosso digno pastor presidente, pastor Roberto José dos Santos Lucena. Que Deus continue ajudando o servo do Senhor, juntamente com todos os irmãos que fazem a Assembleia de Deus Abreu e Lima, no estado de Pernambuco, bem como em outras nações, que a nossa igreja tem chegado e tem sido uma bênção do céu para a glória de Jesus. Queremos louvar a Deus pela vida do nosso digno pastor Jalmir Avelino, que é o obreiro aqui na cidade de Toritama, nosso pastor local. Que Deus continue ajudando o servo do Senhor no nome de Jesus, e que a mão de Deus faça prosperar cada vez mais para a glória de Jesus. Amém, irmãos? Deus continue ajudando e abençoando o nosso querido irmão Daniel Publicidade, já está na escuta conosco, como sempre, para a glória e o louvor do nome de Jesus. Ele pede louvor com Aline Barros. Nós vamos colocar aqui com Aline Barros. É uma bênção de Deus. O nosso amado irmão Daniel Publicidade, sempre aqui conosco. Ele que oferece esse louvor para todos que estão na escuta, para nós que estamos por aqui, também para o nosso pastor Jalmir Avelino e todos que estão na escuta junto conosco, não é? Deus permaneça abençoando nosso querido irmão Daniel Publicidades, e que a mão de Deus continue estendida, fazendo prosperar em tudo para a glória de Deus. Quero também, ele também oferece esse louvor muito abençoado para todos que fazem a Casa da Bênção, e também para o nosso pastor José Silva. Deus abençoe o nosso querido pastor, nosso amigo José Silva. Também ele oferece para minha irmã Wilma, e também para o seu digno esposo, e para suas filhas. Oferece também para o nosso amado irmão Hinaldo Silva, e para todos que estão na escuta, e principalmente para sua família, ali no Valentim 2. Amém? Deus abençoe o irmão Daniel, em nome de Jesus. Vamos ouvir, não é, esse louvor muito abençoado com a nossa irmã Aline Barros, Ressuscita-me.

0: fala para o teu irmão que está do seu lado. Deus quer que você viva uma história de poder nesse tempo. Faça a diferença, querido. Aleluia.
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0: Muito bem, são 23 horas mais 4 minutinhos. Queremos louvar a Deus e bendizer ao Senhor na beleza de sua santidade. Queremos mandar um grande abraço nessa noite para os nossos queridos irmãos que nos ouvem através da 104.9 no nosso programa Novas de Paz. Em especial, meu irmão Massailson, ali no embutido do Docas. Deus abençoe, Massailson, que a mão de Deus continue estendida sobre a sua vida, sobre o seu lar e a sua família, te fazendo prosperar em tudo. E o Salmos 91, ou o hino da nossa querida irmã Leão Oliveira, o Salmos 91, vamos ouvir esse belíssimo louvor. 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Queremos mandar um grande abraço aí para o nosso querido irmão Pedro Neto, em nome de Jesus. 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Deus abençoe, irmão Rogério e a irmã Rose, em nome de Jesus. 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
0: 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Vamos de louvor bonito em nome de Jesus.

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Muito bem, nós vamos ouvir com Paulo César Baruque e Irmã Marcena, Clamo Jesus. São 23 horas, mais 29 minutinhos. É um oferecimento desse louvor do meu menino Natan, que está ali trabalhando. Oferece para sua mãe, a irmã Irani, também para mim e também para sua esposa Laiane e para todos que estão na escuta.

Muito bem, Jesus é bom, são 23 horas, mais 37 minutinhos. Quero deixar aqui uma rápida reflexão para você que está aí nos ouvindo nessa noite, no nome de Jesus. Eu quero deixar aqui Jeremias capítulo 33, versículo 3, que diz assim: clama a mim e responder-te-ei, e anunciar-te-ei coisas grandes e firmes que ainda não sabes. Amém? Graças a Deus. Queridos irmãos, é muito bom quando nós lemos a palavra de Deus e nos deparamos com a orientação da palavra de Deus, não é? Nos orientando nas nossas diversas calamidades ou dificuldades da nossa vida. Tem momentos na nossa vida, queridos irmãos, que nós só clamando para que a bênção chegue sobre a nossa vida. É um fato que a oração, ela ainda é, não é? A nossa bússola. A oração ainda é o nosso combustível, é a nossa direção, não é? Quantas vezes nós não estamos em momentos de dificuldades e nada melhor do que a oração para nos centralizar, acalmar o coração, nos fazer lembrar que existe um Deus que está no controle de tudo. Através da oração, nós compreendemos os desígnios e a vontade de Deus sobre a nossa vida. Através da oração, sim. Às vezes a gente, mediante as dificuldades, a gente fica até perdido. Não temos assim um norte, mas quando nós oramos, vem um bálsamo sobre a nossa vida de uma maneira tão especial que aquela tempestade que ora estávamos passando por ela torna-se uma bonança, uma alegria na nossa vida. E só através da oração, somente através da oração. O próprio Jesus, ele sempre estava em constante oração. O próprio Filho de Deus, sempre orando, não é? Sempre orando. É bom quando nós buscamos a face do Senhor. A Bíblia diz que nós devemos buscar a face do Senhor enquanto nós podemos achar. Devemos invocar enquanto está perto. Queridos, somente através da oração é que nós temos condições de ver o que está além dos nossos olhos, o que está encoberto muitas vezes, mas é através da oração. Através da oração nós nos tornamos pessoas melhores. Sim, você acredita nisso? Porque quando nós dobramos os nossos joelhos e quando nós começamos a falar com Deus, verdadeiramente de coração limpo, nós quase que não aguentamos nem estar na presença de Deus, porque, queridos, diante da presença de Deus, nós não temos condições nenhuma de estar mascarado. Não adianta ir com palavras bonitas. Não adianta querer agradar a Deus com palavras bonitas, porque Deus conhece eu e você nos mínimos detalhes. Ele conhece o nosso coração, Ele conhece a intenção, Ele conhece,
se é falso, se não é. O nosso coração, ele conhece. Então, diante da oração, diante da majestade de Deus, prostrado diante dele, não temos como ir mascarado. Não, de maneira nenhuma. Deus não se impressiona com palavras bonitas. Mas também Deus não se impressiona e nem é pego de surpresa por qualquer outro motivo. Mas um coração quebrantado, um coração sincero, um coração limpo diante de Deus, isso a Bíblia diz que Deus se agrada. Deus se agrada. Através da oração, queridos irmãos, nós nos prostramos diante de Deus, primeiro, reconhecendo o seu senhorio, reconhecendo a sua grandeza, o seu poderio. Quando nós nos prostramos, nós estamos nos rendendo diante da majestade de Deus, reconhecendo, prostrado, humilhado, que só Deus é. É interessante que é uma forma de humilhação, mas de adoração, reconhecendo quem Deus é, soberano, grande, glorioso, majestoso. Somente Ele é digno de ser adorado e exaltado. É por essa razão que o profeta Jeremias, ele nos orienta através da palavra de Deus que precisamos clamar. Depois do clamor é que Deus vai nos surpreender, responder a nossa oração, a nossa súplica. E ele diz aqui, não é? E ele faz isso através da oração. Através da oração, ele descortina, ele nos mostra, não é? Aquilo que está em oculto. Ele diz aqui, não é? Clama a mim e responder-te-ei. Quem responde? O Senhor. E anunciar-te-ei coisas grandes e firmes que ainda não sabes. Amém, irmãos? Se nós queremos ver as coisas inefáveis, as coisas grandes da parte de Deus, as coisas grandes e firmes que a gente ainda não sabe, o segredo é a oração. O segredo ainda é descer. É jogar a cara no pó. É buscar a presença de Deus com sinceridade de coração. Amém? Nessa noite, nesse momento, a melhor coisa que a gente pode fazer, queridos irmãos, é se prostrar diante de Deus, de inteireza de coração, com sinceridade de coração. E se derramar diante de Deus. Orar a Ele, suplicar a Ele. Eu sei que tem muita coisa que você e eu, muitas, com tantas demandas, mas existe um Deus nos céus que ainda escuta o nosso clamor. Existe um Deus no céu que ainda ouve a nossa súplica. Paulo lá na frente vai dizer, não é? Que é nosso dever orar sem cessar. Buscar a presença de Deus o tempo todo e todo o tempo. Para Jesus guardar, para Jesus dar livramento, para o Senhor nos ajudar, nos dar força, nos dar graça, para Ele salvar, curar, libertar. Então que nessa noite a nossa oração, que é a potente mão do Senhor,
esteja sobre as vossas vidas. E que possamos contemplar as coisas inefáveis da parte de Deus através da oração. Como diz alguns irmãos, quanto mais oramos, mais da parte de Deus a gente tem. Quanto menos oramos, menos da parte de Deus a gente vai ter. Mas é bom nós sempre estarmos orando. Que você possa tirar um pouco do seu tempo e dedicar-se à oração. Seja nas madrugadas, seja nas manhãs, seja em que horário for, seja em que momento for, o importante é estar buscando ao Senhor. Amém, irmãos? Que você possa guardar esta palavra. Que você possa entender que o Senhor, Ele está com seus olhos e os seus ouvidos abertos para ouvir o nosso clamor, a nossa súplica. Amém? Glória a Deus. Jesus é bom e Deus, Ele é fiel na nossa vida para a glória de Jesus. Guarda esta palavra aí no seu coração. Amém? Guarda esta palavra aí no seu coração. Continuemos buscando ao Senhor de todo o nosso coração.

somente o nome de Jesus.

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0: Obrigado! E aqui na esquerda, nosso guitarrista Max Viana.
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0: Eu acho que quando a gente gosta, a gente tem que chegar e falar, vocês concordam ou não? Acho que quando a gente tem que chegar e rasgar o verbo logo de cara pra pessoa, não é? Tem que chegar aí.
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0: Agora já são 6:09, 6:09. Muito bom dia a você que está ouvindo aqui a programação da Toritama FM 104,9. A partir de agora, você vai ficar por dentro do que acontece na área policial, o que aconteceu na área policial, não só em Toritama, mas também em toda a região. Hoje é sexta-feira, hoje dia 14 de agosto de 2026. A todos vocês aí um ótimo dia, né? Papai do céu, você a todos, e muito obrigado pelo carinho, pela audiência de todos. Vamos trazer aqui os destaques do programa de hoje. Daqui a pouquinho o repórter policial Adielson Galvão chega trazendo informações aqui na sua 104,9. É que adolescente morreu num acidente de trânsito lá em Jupi. Daqui a pouquinho todas as informações. Dois homens de Bezerros morreram, né, em uma colisão de trânsito lá em Caetés. Daqui a pouquinho também todas as informações, todos os detalhes. Vamos trazer informações aqui na Toritama FM. A equipe da delegacia lá de Bezerros prendeu elemento que matou desafeto. Daqui a pouquinho também todas as informações. Informações aqui na sua 104,9 é que homem foi encontrado morto dentro de casa. Esse fato aconteceu lá em Bezerros. Daqui a pouco, aliás, foi no residencial, né? Residencial Luiz Bezerra Torres. Daqui a pouquinho todas as informações, todos os detalhes. Vamos trazer informações aqui na sua 104,9. Elemento que foi preso lá em Sanharó, acusado de mexer com adolescente. Daqui a pouquinho todas as informações, todos os detalhes. Vamos trazer informações aqui na Toritama FM 104,9. Daqui a pouquinho o Adelson chega trazendo informações do incêndio lá na cidade de Caruaru. Detalhes também aqui na Toritama FM. Elemento foi preso lá no Recife pela equipe da DP de Bezerros. E vamos trazer informações também é que jovem que teria ajudado o irmão, certo? O cara matou, né, uma idosa lá em João Alfredo. Aí a informação com o irmão deu guarida, né, ajudou aí o irmão, né, certo? Depois aconteceu esse crime. E os dois foram presos. Os dois foram presos, mas um foi liberado, né? O que deu a guarita aí, o irmão, né? Deu ajuda. Após esse crime, ele foi liberado, né? Foi ouvido, liberado. E após o sepultamento da idosa, esse irmão foi assassinado. Né? O irmão do que é acusado de ter matado a idosa. Ele foi assassinado. Daqui a pouquinho todas as informações, todos os detalhes aqui na sua 104,9. Às 6:12, 6:12. Um abraço aí ao pessoal que está nos ouvindo, tá ligado aqui, onde quer que você esteja. A gente agradece o carinho, a audiência de todos aí ligado aqui na nossa programação, a programação da Toritama FM 104,9, tá certo? Um abraço aí a todos vocês. Vamos trazer informações aqui com o repórter Adielson Galvão, onde ele chega trazendo informações aqui na sua 104,9. Cadê aqui? O Adelson vai chegar trazendo informações. É que o homem foi encontrado morto dentro de casa lá no residencial Luiz Bezerra Torres, em Caruaru. Adelson chega trazendo informações, trazendo detalhes aqui na sua 104,9. Adelson, é com você. Traz informações, traz detalhes aqui no Rota 104. É com você.
1: Foi encontrado morto dentro de casa no final da manhã desta quarta-feira no residencial Luiz Bezerra Torres, aqui em Caruaru, Marcos Aurélio Feitosa Nunes, de 60 anos de idade. Ele foi encontrado, né? Estava caído no chão. Estou aqui com o delegado Dr. Eduardo Sunaga, que foi para o local com a sua equipe. Doutor, vocês verificaram lá que a vítima, inclusive, estava despida e no início, né, imaginaram ali se tratar de uma morte violenta. No entanto, com a chegada de vocês, né, tudo foi descartado. Possivelmente a vítima morreu de um mal súbito, delegado?
2: Tudo indica que sim, né? Em princípio, quando nós chegamos lá, vimos que ele estava, como você disse, despido e tinha uma poça de sangue, né, nas proximidades da cabeça. Então, por prudência, nós solicitamos o IC, né, para fazer o levantamento. E realmente, quando o IC fez o levantamento, constatou que realmente não foi nenhum elemento externo, né, violento, que causou a morte. Então, aquele sangramento foi provavelmente da queda, né, que ele teve ali e muito provavelmente uma morte natural, mas em todo caso ele foi encaminhado para o IML como morte a esclarecer.
1: Ô, doutor, e ele pode ter justamente se ferido, né, com a queda. Pode ter tido mal súbito, estava em pé, e aí com a queda acabou se lesionando.
2: Ah, com certeza. Eu já vi para vários casos em que tinha muito sangue no local e realmente foi morte natural, né? Qualquer queda que a pessoa leve, bata a cabeça ou bata o nariz, há o sangramento, né? Mas por prudência é sempre bom a gente acionar o Instituto de Criminalística para fazer o trabalho e descartar qualquer possibilidade de morte violenta.
1: E aí o pessoal informou quem foi que encontrou o corpo dele?
2: Não, foi uma denúncia anônima, né? Ligaram para a polícia dizendo que havia um corpo naquele local. Então, quando a polícia militar chegou ao local, viu que a porta estava entreaberta e pela brecha entre a porta, viu que tinha um corpo no chão, né? Então, imediatamente, né, nós acionamos o Instituto Criminalística, que foi até o local e descartou exatamente essa questão, né, da morte violenta. Então, o corpo foi encaminhado para o IML como morte a esclarecer e lá ligaram para a polícia dizendo que havia um corpo naquele local. Então, quando a polícia militar chegou ao local, viu que a porta estava entreaberta e pela brecha entre a porta, viu que tinha um corpo no chão, né? Então, imediatamente, né, nós acionamos o Instituto Criminalística

0: ir lá para o local ou não, apenas os vizinhos?
1: Nós não conseguimos identificar nenhum familiar, né? Então, assim, por isso mesmo esse corpo foi encaminhado para o IML.
0: Ele morava sozinho?
1: Conversando com os vizinhos, ele morava sozinho naquela localidade.
0: E o perito que realizou a perícia no local, ele foi capaz de determinar a quantas horas a vítima estava morta?
1: Não, realmente isso aí só o IML, né, para identificar quanto tempo ele já estava morto naquele local.
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3: Agora já são 6:17, 6:17. Muito bom dia, o pessoal tá ligado aqui na Turma FM, pessoal ali do bairro de Fazenda Velha. Forte abraço a todos, amigos e amigas, ligado aqui na nossa programação. A gente agradece o carinho, a audiência de todos. Pessoal aí do Novo Alvorecer também tá nos ouvindo, tá ligado aqui na boa Dona Maria, a mãe do nosso Miguel. Tá nos ouvindo, tá ligado aqui na Turma FM, a gente agradece. Valeu, Dona Maria, obrigado mesmo por estar ouvindo aqui a nossa programação. Um abraço a todo o pessoal do Novo Alvorecer. A gente só tem a agradecer a audiência de todos. O pessoal que está ligado aí no São João, sim, em Santa Maria, Sítio Caldas. Abraço a todos. Nosso ouvinte aqui, a Zélia, está nos ouvindo. Está ligado aqui na boa. Valeu, Zélia. Sempre ligado aqui na nossa programação. Meu amigo Gerard, a potência Gerard, está ligado aqui na Turma FM. Valeu, Gerard. Sempre ouvindo aqui a melhor, aí no Alto da Saudade. Muito obrigado mesmo a todos aí. O Galego, a potência Galego, está de férias, né? Está ligado aqui na Turma FM. A gente agradece. Valeu, a Marliette também está nos ouvindo lá no São João. Bom dia a ela, seu esposo Bill, muito obrigado. Deixa eu ver por aqui. Bom dia até José Soares do Bar, lá no Coqueiral, está nos ouvindo. Valeu, potência, ligado aqui na boa. Aí José Soares, ligado aqui na boa. Meu amigo Joab também está nos ouvindo, está ligado aqui na boa, lá na Vila Canã. Valeu, Joab, está ligado aqui na melhor. Deixa eu ver aqui, o ouvinte aqui colocou até ontem você não apresentou o programa. Foi, rapaz, mãe se com problema de saúde. Ontem não deu para mim vir. E por volta de 6:50, mais ou menos, minha mãe, problema de saúde, tive que trazer ela aqui no hospital, certo? Ela sentindo uma dor de cabeça muito grande, muito forte. Aí eu tive que vir trazer ela aqui no hospital, viu, gente? Não deu para mim apresentar o programa ontem, mas hoje já estamos por aqui, tá certo? Apresentando aqui o programa Rota 104. A gente agradece a audiência de todos vocês, tá bom? Muito obrigado mesmo de coração. Portanto, não vim porque está com problema de saúde. E por volta de, como falei, de 6:50, tive que trazer a minha mãe aqui no hospital. Ela estava com problema de saúde também, tá ok? Mas obrigado pelo carinho, pela audiência. 6:19. 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Bom dia aqui também nosso amigo Nego da Malhada, Potência Negro, ligado aqui na Toritama FM, a gente agradece. Valeu, Potência Negro. 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
3: 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Agora 6:20. Bom dia aqui, nosso amigo Silvano Dietão, a Potência Silvano tá ligado aqui na 104,9. A gente agradece aí, ligado aqui na melhor. 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

0: 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Um abraço a todo o pessoal lá trabalhando e ouvindo aqui o programa Rota 104. 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Portanto, vai lá fazer seu pedido aí, tá ok? Um abraço aqui também, tá nos ouvindo, meu amigo Quito Branco, de Atravete, sempre ligado aqui na boa, a potência Quito Branco da Atravete, ali em Fazenda Velha, ligado aqui na melhor. 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Um abraço aí, grande Deildo, ligado aqui na Toritama FM, a gente agradece. Bom dia, nosso amigo aí, tá ligado aqui na boa, Nilson, Nilson aí do Lava Jato, sempre ligado aqui na boa. Valeu, Potência News. E também o nosso amigo, a Potência Gerard, ligado aqui na melhor. Vamos embora com mais informações aqui na sua 104,9. Vamos aqui com o repórter policial Adielson Galvão, que chega trazendo informações aqui na sua 104,9. Cadê aqui, rapaz? Pronto. O Adielson chega trazendo informações aqui na sua 104,9. Cadê aqui? Adolescente, rapaz. Isso, adolescente morreu em um acidente de trânsito lá em Jupi. Adielson, chega trazendo informações, trazendo detalhes aqui no Rota 104. É com você, Adielson.
1: Um garoto morreu no trágico acidente que aconteceu no início da noite desta terça-feira. Foi na BR-423, no perímetro urbano da rodovia, lá na cidade de Jupi. A vítima, o Eric Felipe Laurentino, tinha 17 anos de idade. Morava lá na região. Ele tentava fazer a travessia da rodovia com uma motocicleta quando acabou sendo atingido em cheio por um veículo. Eu estou aqui com a Kátia, que é tia da vítima, né? Veio para cá, para o IML de Caruaru, aguardar a liberação do corpo do sobrinho. Kátia, ele era prático guiando motocicleta?
2: Ele já andava na motocicleta, sim.
1: Ô, Kátia, essa moto era dele?
2: Era dele, era uma cinquentinha dele.
1: Ô, Kátia, a informação que ele tentou fazer a travessia da rodovia quando acabou sendo atingido por este veículo, que carro foi?
2: Olha, no momento ninguém sabe que carro foi, por conta que na hora que ele foi fazer a travessia, aí ele escorregou, bateu a cabeça e viu um caminhão. O caminhão tentou desviar dele e do nada veio o outro atrás e passou por cima dele.
1: Infelizmente, fatal, né? Menino novo.
2: Menino muito novo, muito boa pessoa, todo mundo gostava dele, trabalhador, ia para a escola, quando chegava ajudava o pai, no que podia.
1: O Kátia, inclusive, circula aí nos grupos de WhatsApp uma fotografia dele sendo crismado, ou seja, era muito católico.
2: Ele crismou-se quinta-feira, muito católico, crismou-se quinta-feira.
1: E estava indo para onde quando precisou fazer a travessia lá da rodovia?
2: Ele estava indo para casa.
1: Ele passou a tarde trabalhando, foi isso?
2: Ele passou a tarde trabalhando, chegou em casa. Aí a mãe dele falou, a mãe dele perguntou, você vai para onde? Ele disse, eu vou na casa da minha tia. Aí ele foi realmente na casa da tia, por parte de pai. Aí quando chegou lá, deu benção. Aí a mãe estava pressentindo que ele ia sair, que ia acontecer alguma coisa, então, no momento. Aí a avó dele disse assim, disse, Felipe, não vá não. Ele disse, não vou, eu vou e venho na estante. E na estante foi esse que voltou nessa situação.
1: Então a mãe, ela teve uma premonição, é isso?
2: Ela teve uma premonição. Ela disse a mim que já estava pressentindo alguma coisa que ia acontecer, por conta que ela estava com um aperto muito forte.
1: No coração?
2: No coração.
1: Ou seja, algo estava avisando ela que estava prestes a acontecer uma tragédia com o filho dela.
2: Isso é verdade.
1: E
3: Ele era o filho único ou ela tem outros?
2: Ela tem mais dois. Tem uma menina, que é encostada a ele, e tem uma pequenininha, de 3 anos.
3: O caminhão que matou o teu sobrinho, ele se evadiu lá do local?
2: Não foi um caminhão, foi um carro.
3: Um veículo, um autopasseio?
2: Ele desviou dele, ele encostou e ficou lá. Só saiu quando a PRF chegou e conversou direitinho, ele foi liberado, ele saiu. Mas o carro, mesmo que aconteceu isso, o carro invadiu-se.
3: É um autopasseio que vocês não sabem qual modelo?
2: Nós não sabemos qual foi, eu sei que era um carro.
3: Pois é, gente, corpo da vítima, o garoto Eric Felipe Laurentino, corpo foi encaminhado aqui para o IML de Caruaru.
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0: Agora já são 6:27, 6:27. Bom dia aqui ao pessoal, tá ligado aqui na nossa programação. Pessoal ali no bairro de Fazenda Velha, mais uma vez, bom dia a todos vocês. Sempre ligado aqui na boa. Nosso amigo Polegada, tá ligado aqui na nossa programação. Grande Polegada. Polegada que essa semana aniversariou, rapaz. Oi, fez aniversário. Parabéns aí ao nosso amigo Polegada do Pacheco aí, ligado aqui na Torita FM. Ele fez aniversário essa semana. Parabéns aí, grande Polegada. Papai Deus abençoe você e sua família. A Polegada que a gente chega a ser da nossa família. O grande Polegada é da nossa família. Valeu. Da família do meu pai, né, que já se foi, meu pai. E o Polegada é, a gente chega a ser nosso primo. Valeu, Polegada. Um abraço aí ao Polegada, o homem do pastel, ligado aqui na Torita FM 104,9. Um abraço aqui ao nosso ouvinte Zélia, tá ligado aqui na nossa Torita FM. Bom dia, Zélia, ligado aqui na boa. Também a Nega, ligado aqui na Torita FM. Dona Cleide, tá lá no Coqueiral, né, ouvindo aqui a Torita FM. Valeu, um abraço aí a todo o pessoal, boa amiga do Coqueiral, ligado aqui na sua Torita FM. A gente agradece. Bom dia aqui ao seu Duda, aí do Mercadinho, lá na, ali em Fazenda Velha, ali próximo ao UBS, tá ouvindo aqui a nossa programação. Valeu, seu Duda. É, rapaz, grande seu Duda, sempre ligado aqui na boa. Ah, Patrícia, seu Duda. Também o nosso amigo Zenildo, né? 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Agora 6:29, 6:29. A Leca tá nos ouvindo, tá ligado aqui na nossa programação em Fazenda Velha. Valeu, Leca. Sempre ligado aqui na melhor. Meu amigo aí, tá sempre nos ouvindo, sempre ligado aqui na nossa programação. Também o nosso amigo Ribeiro, a Potência Ribeiro, ligado aqui na sua Torita FM 104,9. Valeu, a Potência Ribeiro. E aí, vamos trazer informações. É que um elemento preso no Recife pela equipe da DP de Miseiros. Vamos aos detalhes com o repórter Adielson Galvão. Adielson, é com você. Traz detalhes aqui no Rota 104.
1: Na manhã desta quinta-feira, policiais da delegacia de Bezerros, tendo à frente o delegado Dr. Patrick Marinho, foram até a nossa capital pernambucana, o Recife, onde deram cumprimento a um mandado de prisão de um indivíduo que estava sendo procurado pela justiça lá de Bezerros. Os policiais montaram uma campana ali em frente a uma faculdade ali próximo à Avenida Abdias de Carvalho e após algumas horas conseguiram interceptar o indivíduo quando ele passava numa determinada motocicleta. Ele recebeu voz de prisão e aí os policiais o comunicaram desse mandado de prisão. Trata-se do Adrielson Alves de Lima, de 39 anos de idade. Este elemento responde ao inquérito pelos crimes de roubo, que é um assalto, seguido de receptação e também associação para o crime. Ele foi trazido para Bezerros, lá foi submetido ao exame traumatológico no hospital da cidade, posteriormente foi trazido aqui para Caruaru, onde foi guardado na carceragem da delegacia de plantão para amanhã ser apresentado na audiência de custódia. Está aí, portanto, criminoso, né, que estava sendo procurado pela justiça de Bezerros e que foi preso nesta quinta-feira pela equipe da delegacia da cidade, lá na capital pernambucana, o Adrielson Alves de Lima, de 39 anos de idade, que amanhã será apresentado na audiência de custódia. As imagens são de Luiz Henrique,
3: Repórter Adielson Galvão.
0: Agora já são 6:31, 6:31. Bom dia aqui, nosso amigo Louro de Bilelá, está nos ouvindo, está ligado aqui na nossa programação. Valeu, Louro, sempre ligado aqui na melhor. Também o do Decalage, também está nos ouvindo, está ligado aqui na nossa programação. Valeu, grande Decalage, ligado aqui na Toritam FM. Valdedim está nos ouvindo, está ligado aqui na Toritam FM. Meu amigo aí, Silvano Dietão, ouvindo a Toritam FM. Meu amigo aí, Gordo dos Sogos, também está nos ouvindo, está ligado aqui na sua Toritam FM 104,9, lá em Fazenda Velha. Abraço a todos vocês aí de Fazenda Velha, sempre nos ouvindo. Às 6:32, 6:32. 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Está ouvindo aqui a Toritam FM, sempre ouvindo aqui a melhor. 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Abraço a todos vocês aí que estão nos ouvindo, tá ligado aqui na Toritam FM 104,9. Um abraço aqui ao nosso amigo Aloysio, rapaz. Aloysio do Bar está nos ouvindo, está ligado aqui na nossa programação. 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São 6:34, 6:34. Cadê aqui? Um abraço ao pessoal também que está nos ouvindo, tá ligado aqui na nossa programação. A programação da Toritam FM lá no sítio Santa Maria. Um abraço a todos vocês que estão nos ouvindo, tá ligado aqui na nossa Toritam FM. A gente agradece. Bom dia, até aqui é Guga da PE90, aí da facção do Marcílio, né? Está ouvindo aqui a nossa programação todos os dias, tá ligado aqui na melhor. Um abraço e Deus abençoe a todos, tá certo aí? Tá ligado aqui na nossa programação, nosso amigo Guga, ligado aqui na 104,9. A gente vai um pouquinho no bloco de apoio cultural. Na volta, vamos trazer detalhes. É que homem, né, acusado aí de ajudar o irmão a ter participação no homicídio de uma idosa lá em João Alfredo, eles foram presos, os dois foram presos. Aí um deles saiu, né, um deles foi liberado, certo? Após a audiência de custódia. E após o sepultamento dessa idosa lá em João Alfredo, o que foi liberado, certo? Foi para casa, né? Estava em casa, como falei. E após o sepultamento da idosa, ele foi assassinado. Daqui a pouquinho, todas as informações, todos os detalhes com o repórter Adielson Galvão. 6:35.
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0: Agora já são 6:37, 6:37. Abraço mais de uma vez a todo o pessoal aí do bairro de Fazenda Velha ligado aqui na nossa programação. 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Agora já são 6:37, 6:37. Rapaz, deixa eu ver por aqui. Domingo, Papa Légua joga amistoso. 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Joga contra quem? Joga contra União Esporte Clube, lá de Itaúna, certo? 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
3: Agora já são 6 horas 45 minutos, 6h45. Está ligado aqui na sua 104,9, ouvindo aí o programa Rota 104, onde você fica aí bem informado de tudo que acontece no mundo da polícia, não só em Toritama, mas também em toda a região. Gente, daqui a pouquinho o repórter Adilson Galvão vai trazer informações aqui na sua 104,9. É que uma idosa ela foi assassinada lá em João Alfredo. Ela foi assassinada, se eu não me engano, na quarta-feira. O cara que assassinou ela, certo? Ele foi para a casa do irmão, né? E teve a ajuda do irmão aí, né? Em questão de dar guarita a ele. A idosa foi sepultada. Foi sepultada, né? E os dois irmãos já tinham sido conduzidos para a delegacia. Um ficou preso, né? Após a audiência de custódia, certo? E o outro foi liberado. Após o sepultamento da idosa, o que foi liberado foi assassinado. Daqui a pouquinho todos os detalhes aqui na sua 104,9 com o repórter Adielson Galvão. Um abraço aqui ao vereador Valmir, está nos ouvindo, está ligado aqui na Turitama FM. O vereador Valmir, Valmir da Saúde, ligado aqui na Turitama FM 104,9. Meu amigo Doca, Potência Doca, também está nos ouvindo, está ligado aqui. A gente agradece a audiência aí do nosso amigo Doca, a Potência Doca, ligado aqui na boa. Deixa eu ver mais aqui, a Potência Galego lá na Vila Canaã, tá de férias, né? Coisa boa, só alegria, né, Galego? Valeu, Potência Galego. Marido Nuzinho tá nos ouvindo, tá ligado aqui na boa. Deixa eu ver mais por aqui, tá ligado aqui na nossa programação. O pessoal lá do sítio Oncinha, um abraço aí a todos aí que estão nos ouvindo, tá ligado aqui na sua 104,9, valeu. Meu amigo Mita, a Potência Mita trabalhando e ouvindo a Turitama FM. Ele e o Zé, né? Rapaz, o José aí está ligado aqui na Turitama FM 104,9. Deixa eu ver mais por aqui. Manda aí um alô para o amigo Bombado aí lá na Vila Canã, né? Está ligado aqui na nossa programação. E todos os jogadores aí do Racha dos Amigos, valeu. Estamos ligados aqui na Turitama FM. Valeu, Potência aí, o Bombado lá na Vila Canã, ouvindo a Turitama FM. A nossa ouvinte aqui, Jacira, também está nos ouvindo lá na Coab. Bom dia, meu amigo Negão também está ligado aqui na nossa Turitama FM. A gente agradece ao Negão do Bar, ele, a sua esposa e todo o pessoal, boa amiga aí da Coab, sempre nos ouvindo, sempre ligado aqui na sua 104,9. Nosso amigo aí também está ligado aqui na boa, o grande Zé do Brejo Despachante, está ligado aqui na nossa programação. 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
3: 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Agora já são 6 horas, mais 49 minutos, 6h49.
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4: Agora já são 6:55, 6:55. Gente, daqui a pouquinho você vai ouvir aqui uma matéria com o repórter Adelson Galvão. Quero chamar sua atenção se fato aconteceu lá na cidade de João Alfredo. A gente colocou essa matéria no ar da idosa que foi assassinada. E dois irmãos foram presos, um que é acusado de ter praticado o crime e o outro que deu guarita ao irmão. O irmão chegou lá e ele guardou a foice, né? Segundo informações, ela foi assassinada com a foice. Deu roupa ao irmão, deu guarita a ele, certo? E eles foram presos, foram, né, ouvidos aí na audiência de custódia. O que acusado de ter matado ela ficou preso e o outro foi liberado, foi para casa. Teve o sepultamento da idosa. E logo após o sepultamento da idosa, ele foi assassinado, o que foi liberado, o irmão do assassino. Você vai ouvir na marca da exclusividade a versão de um familiar que vai falar aqui no programa Rota 104. Ele diz que o que está preso, ou seja, o que foi assassinado, ou seja, o que está preso, ele não foi ele que matou, não. Foi o outro. Você vai ouvir a história completa daqui a pouquinho, aí onde o Adelson Galvão conversou com esse familiar do acusado de ter praticado esse crime, de ter assassinado essa idosa. Um crime cruel lá em João Alfredo. Daqui a pouquinho todos os detalhes. 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
4: 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Nosso amigo Zé do Brejo, despachante, ouvindo aqui a Turma do FM, participou aqui do programa Rota 104. Bom dia aqui ao nosso ouvido aí, Pascoal, né? Pascoal é que conserta relógio aqui na Avenida João Manuel da Silva, aqui em frente à Rádio Turma do FM. Valeu, Pascoal. E é ouvinte também do programa Seleção Brega. Todos os ouvintes estão nos ouvindo. É isso, Pascoal. A Potência Pascoal ligada aqui na boa. Valeu. Bom dia mais uma vez aqui, nosso ouvinte Zélia, ligada aqui na nossa programação da Turma FM, a nossa ouvinte Zélia. Deixa eu ver mais por aqui. Gente, você lembra que eu falei aqui na rádio que a semana passada, o cachorro, né? Um cachorro preto. Esse cachorro do filho do nosso amigo Deio dos Cocos, certo? O cachorro sumiu. E o menino, rapaz, preocupado, chorando, né? Atenção, você ver esse cachorro por aí, um cachorro preto, certo? Vou tocar as fotos aqui, o Deio mandou pra mim. Eu vou colocar aqui nas redes sociais também essas fotos aí. Você que vê, avise, tá certo? Ele é mansinho, certo? Mansinho, pode pegar ele, certo? E o Deio dele vai gratificar você que encontrou esse cachorro. Você tá com ele aí, certo? Ele vai aí, você entregar aí ao Deio, né? Que os meninos dele estão preocupados. Já faz de quem saiu de casa, rapaz, sumiu. E até agora não chegou, certo? O nosso amigo Deildo, aí o Deildo dos Cocos, Deildo do Mercado, Santa Luzia, ali na... no Deus é Fiel, né? Ele gratifica, tá certo? Você que vê esse cachorro por aí, entrega o cachorro, ele dá uma gratificação a todos vocês, tá? A você que encontrar esse cachorro por aí. Já faz algum dia que está desaparecido. Entregue o cachorro, ele gratifica você, tá certo? Valeu. Gente, um abraço aqui, tá nos ouvindo, tá ligado aqui na nossa Turma FM, deixa eu ver por aqui. Rapaz, o nosso amigo aí, lá na Vila Canaã, tá ligado aqui na Turma FM. Muito obrigado aí, mais uma vez, nosso amigo Joab, ligado aqui na sua Turma FM. Muito obrigado aí por estar ouvindo aqui a nossa programação. Gente, vamos trazer agora a matéria com o repórter Adelson Galvão. É que jovem que ajudou o irmão após o irmão ter praticado um crime, ter matado uma idosa lá em João Pessoa, foram presos os dois, né? O acusado de ter praticado um crime brutal, e o outro que deu guarita a ele, ajudou o irmão, né? Esse foi ouvido, liberado na audiência de custódia. O outro foi para o presídio. O que foi liberado, né? Após o sepultamento da idosa, ele foi assassinado. Preste atenção para essa história aí. O Adelson Galvão vai conversar com o familiar aqui no programa Rota 104. Preste atenção. Adelson, traz informações, traz detalhes aqui no Rota 104.
1: Na tarde da última segunda-feira, uma mulher foi vítima de um crime brutal que aconteceu no sítio Gangungo, zona rural de João Alfredo. A vítima, Doralice Margarida Duarte de Santana, tinha 65 anos de idade e foi assassinada a golpes de foice. A polícia militar, o pessoal do 22º BPM, prendeu o Damião Cosmo dos Santos, de 26 anos de idade, que confessou ter assassinado a idosa. Na mesma ocasião, o irmão dele, José Eduardo dos Santos, de 21 anos, também foi preso, e os dois foram levados para a delegacia de plantão de Limoeiro, onde foram autuados em flagrante. O Damião Cosmo foi autuado pelo crime de homicídio qualificado, enquanto que o José Eduardo foi autuado pelo crime de fraude processual. No entanto, os dois foram apresentados na audiência de custódia. O Eduardo acabou sendo liberado durante essa audiência de custódia. E aí, durante a tarde desta quarta-feira, ele estava em casa e foi justamente após o sepultamento da idosa que ele foi assassinado a tiros dentro da própria casa. Estou aqui com o Everaldo, que é irmão dos dois rapazes. Everaldo, ele estava em casa, inclusive eu soube que ele estava deitado no sofá quando tomou o primeiro tiro, amigo?
6: Foi sim. Estava dormindo, né, no sofá. Aí escutou a zoada, né, da porta se abrindo. Aí quando ele se acordou assim, assustado, os caras já foi metendo fogo nele. Não era uma pessoa boa. Era ruim. Bater na minha mãe, me saiu de morte. Saí de lá por causa deles. De Du, né? Eduardo. Fui minha casa lá no sítio, passei uns dias lá, depois eu saí, pra não morrer, que me assou. É ruim ele. Eu tenho certeza que quem matou essa mulher, essa senhora lá do sítio, foi Eduardo, não foi Damião, não.
7: Ô, cara, mas o Damião, ele acabou confessando o crime pra gente relembrar essa história macabra. E o que foi informado, né, de que quando a polícia chegou lá na casa, estavam os dois. O Damião, ele já havia trocado a bermuda e a polícia localizou a bermuda suja de sangue que teria sido usada por ele. E em momento algum, ele disse que quem matou foi o Eduardo. Mas você acredita que foi o Eduardo? Então será que o Damião, ele não assumiu ter assassinado a idosa justamente com medo do Eduardo?
6: Sim, sim, com medo.
7: Você acredita que foi isso?
6: Não só eu, mas os pessoal do sítio. Mas o meu irmão, né, o Damião, gente boa, não fazia mal a ninguém, só fazia mal a ele mesmo, a cachaça
7: tomava,
6: fazia mal.
7: Uma grande.
6: Eu gostava de tomar uma, falar a verdade, mas não fazia mal a ninguém, não brigava, é um cara de boa, mas o Eduardo era agressivo. Tenho certeza que quando o Eduardo chegou em casa com a roupa de Damião, que tinha vestido, foi que ameaçou Damião, né, Damião já estava bebendo, já estava bêbado, aí pegou com medo de não morrer, né. Pegou e assumiu, um erro que não foi dele. O esposo do sítio não falou isso a mim, conversei com os pessoal, mas o pessoal disse, ó, tenho certeza que fez isso aí foi o Eduardo, foi Damião não. E tá assumindo um erro que não foi ele. Mas vai ter que pagar, né? Mesmo se não for ele, pagar, né?
7: Pois é, o corpo da dona Doralice foi sepultado lá mesmo, no sítio Gangungo?
6: Foi sim, no sítio Gangungo. A gente conhecia ela, uma mulher de gente boa, coração bom. Mas...
7: Cara, e tu acha que o Eduardo, que foi assassinado ontem dentro de casa, tu acha que ele matou a idosa? Por que, afinal?
6: É ruindade dele. E não falar com essa senhora, não. Era intrigado dela. Já fazia tempo que era intrigado. Acho que com raiva dela, né? Que disse ele, que o professor que ela falava deles, com raiva e fez com a bichinha.
7: E aí ainda fez o irmão assumir a culpa.
6: Assumir a culpa que não foi ele. Até todo mundo fala lá do sítio que não foi, não. Ele está assumindo um erro que não foi ele.
7: Olha, Everaldo, a polícia localizou a arma usada no crime, nessa foice, e encontrou também a bermuda. Você chegou a ver a bermuda para pelo menos saber a quem pertence a bermuda, porque ela estava muito suja de sangue.
6: Não vi não, porque eu estava em Santa Cruz, trabalhando.
7: Você mora lá em Santa Cruz, no Capibaribe.
6: Santa Cruz. Mas aquela de bermuda era de Damião. Acho que ele vestiu a roupa de Damião só para acusar ele.
7: Só para... Já tramando, e na hora H ia jogar o crime para o irmão.
6: Exatamente, exatamente.
7: Vocês são em quantos irmãos?
6: Tem 5, mas tem uma irmã de parte de pai. Aí com 6, né?
7: O cara, você disse que o cara chegou e acabou matando o seu irmão. Os caras chegaram, né? E acabaram matando o seu irmão a tiros. Eram quantos?
6: Não sei dizer não, viu? A gente não sabe não, não tem...
7: O vacilo também do Eduardo ter voltado para lá, né?
6: Exatamente, não tem lugar para onde ele ir, né? Ou ele ficar na cadeia ou ficar escondido em algum lugar.
7: Alma cebosa
6: e não prestava.
7: Não é porque é teu irmão, é sangue do teu sangue, que você vai dizer que prestava. Exatamente. Não valia nada.
6: Não valia nada. Até os povos ontem chegou lá para olhar, né, o corpo e falava mal dele. E eu falava o quê? Fala nada.
7: Você foi preso alguma vez?
6: Não, só fui preso mordei esse assassinato.
7: Foi preso,
6: né?
7: Justamente acusado de fraude processual. Mas nunca tinha sido preso, não. Não faz alguma coisa na vida, dá um prego numa barra de sabão.
6: Não fazia nada. Dependia da minha mãe, outro também dependia, mas outro faz de quando arrumava um serviço, um bico ali, um bico aqui, trabalhava, o Damião. Mas o Eduardo não fazia nada. Só fazia brigar com a minha mãe.
7: Serrar a boia da tua mãe.
6: Brigar com a minha mãe.
7: Não trabalhava em nada.
6: Trabalhava.
7: Batia na tua mãe.
6: Batia na minha mãe, reclamava muito. Ameaçou eu de morte. Tá com 3 semanas, ameaçou
7: então,
6: de morte.
7: Pela vida que teu irmão levava, o José Eduardo dos Santos, assassinado ontem lá no sítio Gangungo, zona rural de João Alfredo, Alma Cebosa vai agora integrar o exército do Satanás.
6: Exatamente.
7: Não valia nada.
6: Não valia nada.
7: Enquanto isso, o Damião, que foi preso, acusado de ter matado a idosa, rapaz bom.
6: Rapaz bom, educado, respeitava as pessoas, mas esse que mataram é um cachorro.
7: Pois é, gente. O corpo foi encaminhado aqui para o IML de Caruaru. E aqui, a gente acompanhando aqui o desabafo do José. Aliás, o desabafo aqui do Everaldo, né? Irmão dos dois, do José Eduardo dos Santos, assassinado dentro de casa. E do Damião Cosmo dos Santos, que está preso lá no presídio de Limoeiro, né?
6: Exatamente.
7: Você acredita que ele não matou, assumiu a culpa porque estava mamado?
6: Estava
7: para defender. Tá com medo do irmão, né?
6: Do irmão de fazer alguma coisa com ele, né? Que já viu o irmão... Com a foice, todo de melado de sangue, aí chegou e mandou ele fazer esse aí, né? Assumiu essa barbaridade.
7: Ô cara, e o que é que tu imagina que tá por trás do assassinato do José Eduardo? Mataram ele para justamente se vingar o fato dele ter sido acusado de participar da morte da idosa, né? Pelo menos de maquiar ali o cenário para livrar a cara do Damião. Será que foi isso que aconteceu? Pelo menos oficialmente, né? O que aconteceu foi dessa forma. Mas será que mataram ele numa vingança?
6: Acho que sim, viu? Acho que sim.
7: Porque... Mas tinha muitos inimigos também para lá?
6: Tinha bastante intrigado ali do o sítio. A maioria dos portões é intrigado dele.
7: Coleção de inimigos.
6: Exatamente. Aí ninguém não vai saber quem foi, né?
7: Pois é, gente. As imagens aqui do Marcelo Rodrigues, né? Tá aí. Corpo do José Eduardo dos Santos, 21 anos de idade, assassinado a tiros, né? Dentro da própria casa. Quem mora nessa casa?
6: Era minha mãe e os meus dois irmãos.
7: A tua mãe chegou aí para o velório da dona Doralice e chegou a participar do funeral?
6: Não consegui. É trágico demais.
7: É porque o filho dela foi quem matou a idosa, né?
6: Exatamente.
7: Não tinha clima, apesar de ser amiga de longas datas.
6: É amiga. Mas ela não foi, não teve a coragem de ir, não.
7: A delegacia de João Alfredo está investigando aí o assassinato do José Eduardo dos Santos. O corpo foi encaminhado aqui para o IML de Caruaru.
4: Que bronca, hein? Já pensou? Esse cara, né, que foi assassinado, o irmão, né, o outro irmão que as coisas com ele, acredita que não foi ele que assassinou a idosa. E sim o que está preso. Ele não matou, né? O que está preso não matou. Quem matou é o que foi assassinado, né? O que matou foi assassinado, né? O irmão acredita que foi ele. Foi assassinado aí após o sepultamento da senhora, da idosa, certo? E o que está preso assumiu a bronca aí com medo do outro. Que coisa, a gente já pensou, o cara... assumir uma bronca dessa sem ter praticado. Aí acaba a polícia a investigar, né? E aí esse fato ocorrido com essa idosa, né? Bronca, a pessoa tá presa por uma coisa que não fez, né? Agora mataram o próprio irmão, ele disse que o cara não valia nada. Tinha mais de 40 intrigados lá na região, esse que foi assassinado. E o irmão acha que foi ele que assassinou a idosa. O que tá preso não praticou o crime. Ele não praticou o crime. O irmão acredita que aconteceu isso. É bronca, hein? Um abraço aqui ao nosso amigo Daniel Pedro. Tá ouvindo aqui a nossa programação. Valeu, Daniel Pedro. Sempre ligado aqui na boa. Nosso amigo aí também, Renato da Água. Tá nos ouvindo. Tá ligado aqui na sua Torta FM. Valeu, Renato. E nosso amigo aí, sempre ouvindo aqui a nossa programação. Aqui da Torta FM, 104,9. Nosso amigo Rubens, da Rubetix, está ouvindo aqui a Turma FM, a gente agradece a audiência de todos. Abraço mais uma vez aqui ao nosso amigo que está ligado aqui na nossa programação, no Mercadinho, né? O nosso amigo Vitor, grande Vitor, lá na Vila Canã, ouvindo aqui a Turma FM, 104,9, ele e a família, valeu, grande Vitor, lá na Vila Canã. Também quem está ouvindo aí na Vila Canã, nosso amigo Rato, está ligado aqui na nossa programação, valeu. A Potência Rato, sempre nos ouvindo. Um abraço a todo pessoal, boa amiga de Acanacana, parte alta, parte baixa. A gente agradece a audiência de todos. Pessoal ligado aqui na melhor. Meu amigo Silvano Detão, tá ouvindo aqui a Turma FM. Valeu. E você pode ficar à vontade, gente. Manda mensagem pra gente via WhatsApp 9807-5711. 9807-5711. É o nosso número aqui do WhatsApp. Seu Bill aí do mercado também tá nos ouvindo. Aí na Coop, tá ligado aqui na boa. Valeu, seu Bill. E também nosso amigo, o Negão do Bar, sempre ligado aqui, a gente agradece. Gente, um abraço a todos, a gente volta com o programa Roda 104, certo? Segunda-feira, junto com a Adielson Galvão e outros colegas repórteres, deixando você aí por dentro de tudo que acontece no mundo da polícia. Um abraço ao meu amigo Nilson, aí do Lava Jato, ligado aqui na nossa programação. Meu amigo Zé do Brejo Despachante, Negão aí, Negão... como falei, Negão do Bar, tá ligado aqui na boa. 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Valeu, gente, um abraço a todos e até segunda-feira, se assim o Criador nos permitir.
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Celebre o Senhor, Minas Gerais!

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3: Tão difícil, Senhor. Você precisa decidir. Quando chega o momento da decisão, Senhor, como escolher?

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12: Alô Brasil, 9:07 em Pernambuco, sexta-feira com o céu cinzentão, nublado, parcialmente nublado, carregada, viu? Hoje vai estar daquele modelo, é gente saindo pelo ladrão. É o 14º dia do mês de agosto. Atenção, você, profissional da medicina que cuida do coração. Hoje é dia do cardiologista. Ei, coração, hein? Tá matando muita gente, gente do bem, gente jovem aqui da cidade de Toritama. Cuide do seu coração. Aqui, 9:08. 104.9 pulsando forte no seu coração, porque este comunicador que também está no seu coração, Evandro Lins, está pulsando forte com ele.
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12: Oi, Brasil 9999. Ele é do nosso coração, ele está sempre ao seu lado. Atenção, meu querido Mavi Ferreira. Partir para partir. Cantar, Brasil!

12 do mês de agosto. Chama sua atenção agora, tá? Desliga a máquina aí. Tá com a máquina ligada, desligue. Eu vou tocar uma música agora que eu toquei hoje de madrugada. Você vai refletir a letra desta música, viu? Principalmente para o povo de Toritama, que gosta de ser escravo do trabalho, de valorizar as coisas materiais. A letra da música é esta aqui: a vida é casa alugada. Vou repetir: a vida é casa de aluguel. Você desliga a sua máquina, que não vai atrapalhar sua produtividade, e a senhora e o senhor vão ouvir a realidade da letra desta música. O cantor é um angolês, angolês da Angola. Olha o nome do cantor: K, com Carolina, Kinda, K-A-K-A-I-N-D-A, K-Kinda, do Celes. Ouça a letra e põe em prática a partir de hoje.

9:15 no estado de Pernambuco. A letra é a realidade de vida. Para você que gosta de valorizar bens materiais, e o Satanás de galocha preta, o tife do dinheiro. Atenção, 4 homens ficam feridos após, ficaram no caso, após elevador de obra despencado, 5º andar de Caruaru, Avenida Brasil, no bairro Universitário, ontem à tarde. 3 viaturas do SAMU foram ao local, 2 motolâncias. Os feridos foram levados para o Hospital Regional do Agreste e estão fora de perigo. Homicídio em Mandaçaia de Brejo. Eduardo, conhecido por Edu, tome-lhe bala. Ele foi abatido ontem dentro do seu fabrico, perto do Bar da Bete. Hoje é dia do cardiologista. A gente abraça todos aqueles que cuidam do coração. Em nome do doutor e também se doutor Anderson, que é cardiologista. Agora há pouco, eu conversei com o diretor da 4ª Siretran, Niverson Moura. Ele disse que provas teóricas e práticas serão aplicadas a partir deste mês, também aos sábados na 4ª Siretran. Polícia Civil em Toritama, que é uma polícia diferenciada e inteligente, prende suspeito de estar armazenando pornografia infantil aqui em Toritama. Daqui a pouco ele passa por audiência de custódia. Escorpião amarelo, ele mordeu o garotinho André, de 3 anos, dentro de uma escola pública na cidade de Igaraçu. Andrezinho está internado no PROCAP, Hospital da Mulher de Caruaru. Eu disse, fechou 21 leitos durante o processamento de reforma. Saber que este abençoado foi inaugurado há cerca de 1 ano e 3 meses. Eu não aguentava mais a chafudação do marido de Fátima Bernardes, Túlio Gadelha. Vai, não vai. Finalmente ontem ele mentiu durante a entrevista coletiva, quando disse que em nenhum momento tinha desistido de ser candidato ao Senado. Ele mentiu. Ele esteve no Palácio do Campo das Princesas no fim da noite da quarta-feira, de cerca de 1 ano e 3 meses. Eu não aguentava mais a chafudação do marido de Fátima Bernardes, Túlio Gadelha. Vai, não vai. Finalmente ontem ele mentiu durante a entrevista coletiva, quando disse que em nenhum momento tinha desistido.

0: renovar seu mandato como deputado federal. Foi quando a governadora Raquel Lira entrou em ação e desfez o pensamento dele. Agora é para valer. Primeira suplente é Dulce Amorim. Ela já foi primeira-dama da cidade de Petrolina, já foi deputada estadual e foi esposa do ex-prefeito de Petrolina. O segundo suplente é um cacique, é um índio. É um índio, índio, índio, índio. Paracaruaru. Marcelo Paracaruaru é de uma tribo da cidade de Itacaratu, também no sertão de Pernambuco. E aonde fica André Teixeira, filho? André Teixeira será um dos coordenadores regionais da campanha da governadora. E ela vai preparar ele para apresentar, dizem até que é o namorado dela, como candidato a prefeito de Caruaru daqui a 2 anos. Eu sabia, destacou o Evandro Lins. Voltou atrás. JHC desistiu de ser candidato ao governo de Alagoas. Vai disputar uma vaga no Senado alagoano. A esposa dele, Marina Cândia, será candidata a deputada federal pelo estado alagoano em um acordo com o filho de Lindu. 9:19 em Pernambuco. Ei, muito bonita esta música. Como é o nome do cantor, por gentileza? Eu falo já já. Deixa eu trazer ele, que é o cardiologista radiofônico, microfonal. Por isso que aqui, ó, olha que aparato de equipamento de ponta, viu? Lá vem ele de Barra de Guabiraba.
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2: Sim? Sim, Paulinho. Um abraço para você. Uma ótima sexta-feira. Os amigos aqui do nosso Fala Toritama. O sol voltou, voltou com tudo, de fato.
0: Não, ontem não tinha uma nuvem, hoje fez frio. Aí eu montaram essa capa e isso foi...
2: Tá me danado, me fregiço descendo a avenida ali. Aí,
0: o tipo do Zé de Afonso, que só é... Tu tá parecendo Frei Lopes. É porque essa blusa minha, ela é marrom, né?
2: Sim.
0: Que é a cor...
2: A batina, né?
0: Da batina dos frades, marrom. E tem uma das batinas que tem um capu.
2: É, tem, mas, tem um capotezinho.
0: Tem um capote atrás.
2: Monsenhor Nenel.
0: Monsenhor Paulo de Mitas. Se eu botar o capu, aí vou ficar realmente parecendo com o Frei Lopes. Que todo terceiro domingo do mês, ele carrega uma cruz. É uma resenha, viu? Ele sai de um convento com uma cruz nas costas e meia dúzia de fiéis que lhe acompanham e vem aqui para Juriti, onde será um dia, quem sabe. Quem sabe o santuário de Frei Damião. Aí essa blusa minha que eu estou usando é a cor da batina de Frei Lopes. Foi resenha, viu? O prefeito não veio hoje de novo.
2: Vem não.
0: Ele vai estar na Rádio Cultura daqui a pouco, no programa político Mesa Redonda, enfrentando o prefeito de Altinho. O prefeito de Altinho defende JHC e Sérgio Colim defende a governadora. Então são dois jovens prefeitos, dois jovens que fazem parte da nova geração e que estarão se confrontando num debate de alto nível, um defendendo que a governadora continue, o outro dizendo que é melhor para Pernambuco trazer JHC. Ainda destes, já tivemos um primeiro embate entre Josafá Almeida, que defende que JHC os campos voltem, e Dioclésio Filho, prefeito de Riacho, no entendimento dele, ele defendendo que a governadora continue. Aí agora é mais um empate com o mesmo tema. Sérgio Colim dizendo que nós temos que continuar com ela, e o prefeito de Altinho, não, ela não presta para a gente, ela está reprovada, é melhor trazer o finado, a família Campos, juntamente com a família Reis, que Pernambuco sente saudades. Pois bem, então eles vão estar lá se confrontando, e aqui nós vamos receber os seguintes secretários. Eu estou com a relação aqui. Pela ordem: Saúde, Júlio Mariano.
2: Sim.
0: Daniel Bezerra, 71. A senhora Fernanda, ou Ana Laís. E Jean Carlos. Lembra do Jean?
2: Sim.
0: Meu amigo Jean.
2: Da nossa Secretaria de Meio Ambiente.
0: Sim, vai passar.
2: Da Agricultura e Meio Ambiente.
0: Vai passar por aqui. Tu estava no convento, foi eu aqui.
2: Oi.

0: Estou lá da Rádio Cultura hoje de manhã, eu com a bata do convento. É o Dudu de Pão de Doce, de Pão de Açúcar. Abraço para você, meu querido. Paz e bem para você. Gente amiga, eu agora há pouco estive conversando com Niverson Moura. A nossa Ciretran aqui é um posto, né?
1: Sim, posto.
0: Que pertence à Ciretran lá de Santa Cruz, correto?
1: Correto.
0: Que era para pertencer à quarta, Caruaru. Mas as coisas aqui é negócio de dois, sabe? Tem coisa aqui em Toritama que não dá para entender, nem muito menos conseguir explicar. O posto do Detran aqui pertence à Ciretran de Santa Cruz, que aqui já era para termos independência. Até pela quantidade de veículos emplacados, né? Toritama já era para ter a sua Ciretran própria, sem depender de ninguém. Mas vamos lá. Se é para depender, dependia de Caruaru. Aí eu conversei com meu amigo Niverson Moura. Evandro, sabe o que ele disse? É uma realidade. Eu perguntei, olha, depois da flexibilização, diminuição de aulas teóricas, de aulas presenciais, flexibilização daqui, flexibilização para pular, daqui a pouco deficiente visual, deficiente físico, cadeirante, vai poder tirar carteira, enfim. Nada para nada e tudo para tudo. Pois bem, a minha vizinha, coitada, ela tentou quatro vezes. Ela passava na prova teórica, Ela passava na prova prática de rua, que não tem mais isso. Aí quando chegava na rampa, aí o instrutor disse, desce. É o que, moço? Está reprovado. O carro apagou, deixou o carro apagar na rampa. Na rampazinha.
1: Fazer minha embreagem.
0: Ele disse, Paulo e César, a quantidade de alunos que chegam na quarta Ciretran em Caruaru, que vão tirar a primeira CNH, que nem o carro sabe ligar, tu acredita? Nem o carro sabe ligar. Uma desgraça. Depois das novas flexibilizações, ficou pior. Estão colocando nos perímetros urbanos, nas rodovias federais e estaduais, os verdadeiros e autênticos em bola roda, que não tem condição nem de conduzir um carro de boi, para não pôr em risco a vida dos animais. Avalie conduzir vidas humanas. Está pior. Pior em todos os aspectos. Ei! A partir de sábado agora, da manhã 8, essa notícia é importante, viu? Só Caruaru, viu? A quarta Ciretran vai realizar provas teóricas, práticas, aos sábados, a partir do dia 22, também conhecido por dia amanhã 8. Práticas e teóricas para todas as categorias: A, moto, B, carro, C, D, caminhão e ônibus. Entendeu, né? Então, um aumento de 30% em tal categoria, 20% em outra categoria, 30% em outra categoria. É só entrar no site da 4ª Ciretran Caruaru, fazer sua inscrição aos sábados, ofertando mais este serviço, principalmente para quem não tem tempo durante a semana. A pai está perguntando o nome desse cantor. A vida é casa alugada, e de fato é. A vida da gente é uma casa de aluguel, que você paga, mas não é sua. Você enfeita, mas não é sua. Você está de passagem. É Caquinta. K-A-K-I-N-D-A. Vá lá no YouTube, está lá ele. Ele é angolês. Caquinta. Do Celis. Não é do Salles, não. Caquinta do Celis. O nome da música: A Vida é Casa Alugada. Ele é angolês. Eu descobri essa música hoje de madrugada. E a letra dela, daqui a 100 anos, ela está atualizada. Entendeu? É só no YouTube que você encontra tudo, como o nosso competente Evandro Lins descobriu. Você conhecia o rapaz que foi preso?
1: Não, Paulo.
0: Nem o nome dele divulgado.
1: É, a polícia não divulga geralmente quando acontece casos que envolvem estupro, abuso, assédio, esse caso especificamente que trata de arquivação de conteúdo pornográfico infantil, raramente...
0: das vítimas, né?
1: Exatamente. Raramente a polícia dá muitos detalhes, né? A intenção é preservar as vítimas, porque quando você diz quem foi a pessoa, o acusado, aí as pessoas ligam o acusado à vítima. É fácil de descobrir quando você sabe quem foi a pessoa suspeita, a pessoa acusada, aí rapidamente já começam a fazer a simulação de quem seria a vítima. Se é filho, se é sobrinho, também, se é vizinho.
0: Estava chantageando mulher.
1: Cara. Isso, exatamente. Então a polícia evita divulgar a identidade da pessoa exatamente para preservar a vítima. As pessoas ficam, porque não põe a foto, porque se fosse pobre, se fosse não sei o quê, divulgava e tal. Olha, a gente dá a informação do jeito que ela vem, né? Eu posso divulgar alguma coisa que eu não sei. A polícia não divulgou o nome, a polícia não passou pra gente o nome nem a foto. Tem uma foto, aquela foto que tá aí postada nos sites, nos blogs, até no meu tem também uma foto em que ele tá algemado de costas. Aquela foto foi a própria polícia que tirou e enviou pra imprensa. Não fomos nós, ninguém tirou foto dele. Então, às vezes as pessoas pensam que é o repórter ou o site ou o blog que não quer dar informação. Pelo contrário, a informação ela é limitada pela própria polícia, que não divulga exatamente para evitar um transtorno maior para a vítima ou para as vítimas, como é o caso desse camarada. A princípio não é uma pessoa daqui, Paulo. Se ele estava aqui, mas não estava há muito tempo.
0: Aliás,
1: porque não é uma pessoa conhecida.
0: A maioria daqueles que cometem crime aqui, independentemente da natureza, quando isso, você vai na origem, não é daqui.
1: É.
0: Fora.
1: A grande maioria.
0: Isso é todo tipo de crime, viu?
1: Não é uma pessoa. Fosse uma pessoa conhecida, já tava aquele burburinho na. Olha, tu soube de Paulo, de Evandro, não sei o quê. Não é uma pessoa da. Não é uma pessoa conhecida da cidade.
0: Não. Já deu para identificar que a maioria das pessoas que cometem crime não são originalmente aqui de Toritama. Então, agora é com a justiça, só queria entender. Que o pai da psicanálise, Freud, me explicasse.
1: Que passa na cabeça de um camarada.
0: Que passa na cabeça de um camarada desses. Está armazenando imagens pornográficas de crianças e adolescentes. E aí, velho, quando eu me lembro dos meus netos, das minhas netas, que um cara desse é capaz de fazer com eles e com elas, eu estou me referindo às minhas netas e aos meus netos. Aí eu não perdoo, velho. Perdoa não, porque do jeito que ele estava fazendo com essas crianças, esses anjos aqui, ele fazia com a minha neta, com meu neto, tranquilamente, sem distinção. Quando eu me lembro que um camarada desses tem a personalidade de mexer com crianças inocentes, são verdadeiros anjos, e eu me coloco aqui como avô, não é mais nem como pai. Aí um camarada desses, para mim, pode ser quem for, não merece viver em comunidade, pai. Merece não, pai. Um camarada desse tem que botá-lo no invisível. Mas agora é com a justiça. Está encerrado o assunto. Eudócia Caldas. Estive com ela. Eudócia Caldas. Uma mulher inteligente. Parece que ela agora é capitã da reserva da Polícia Militar de Alagoas, foi prefeita de Bateguara por 2-3 vezes, casada com João Caldas, é empresário e ex-deputado federal, dono da Farol, agora voltou a ser Farol de novo.
1: Acenderam o Farol
0: de
1: novo.
0: É o couro de baleadeira daqueles. Agora voltou a ser Nova Farol, depois enterraram a Francês. É do grupo. Tem a Catende Farol. Catende é de João Caldas. O pai de JHC, João Henrique Caldas, foi prefeito. Ele foi deputado estadual, foi deputado federal, foi prefeito de Maceió por 2 vezes. Aí ele renunciou para ser candidato a governador. Porém, já existia um acordo lá atrás do filho de Lindu. Eudócia é senadora. O atual prefeito de JHC de Maceió era o titular da cadeira. Como aceitou o serviço de JHC, aí ele renunciou e comadre Eudócia, mãe de JHC, assumiu a cadeira. A irmã de Eudócia, a irmã de Eudócia é promotora. Aí surgiu uma vaga no STJ. JHC começou com o filho de Lindu. O filho de Lindu disse: olha, eu indico a sua tia, ela vai virar ministra. Uma, ela vira ministro do STJ, porém você renuncia à sua candidatura a governador. Isso está fechado. Está fechado. Tia é ministra e eu vou ser candidato a senador. Aí ele renunciou e no Miguel, eu sou candidato a governador. Tudo mentira, que eu sabia que ele ia renunciar, porque o fim do prazo de registro é amanhã, 7 horas da noite. Aí quando foi ontem, ele: não sou mais candidato a governador de Alagoas, eu sou candidato a senador. Aí ficou de Melé Souto, Renan Filho, que foi ministro do filho de Lindu, foi governador, foi reeleito, é filho de Renan Calheiros, que vai buscar a cadeira como candidato à reeleição, como só sem duas vagas. Aí aqui pegou fogo, viu? Porque Arthur Lira, ex-presidente da Câmara, é o senador do filho de Olinda, é candidato. Três grandes postulantes para duas vagas: Renan pai, Renan Calheiros, que já é senador e busca a reeleição feito Humberto, e JHC, candidato do PSDB a senador. A esposa dele, Marina Cândia, conheço, estive lá, é candidata a deputada federal. Entendestes, compreendestes? Ontem o filho de Lindu esteve no quartel-general lá em Brasília. Eu pensei que Edilson estava lá na fila. Eu olhei assim: Edilson é baixo, de baixa estatura. Será que Edilson está na fila aí para tirar foto e gravar vídeo? Aí estava aquela fila, aquela romaria. Humberto Campos estava lá, Humberto Costa estava lá na fila para gravar o vídeo da campanha, ele pedindo voto para Humberto Costa. É o Mano, lá de Fortaleza. Tu viu a pesquisa do Datafolha?
1: Tá muito bonitinho para o Mano.
0: Olha, se o filho de Lindu, a diferença é enorme, viu? O sino disparou, acelerou, como aquele comercial de Madarra. Ei, ninguém pega não. Aí tanto. Vai comer a parada no primeiro turno. Ele já abriu uma frente de quase 17 pontos. Aí tanto. Datafolha.
1: Estava 52 a 35, 34, alguma coisa.
0: Datafolha.
1: Não, olha, lá já era. O Ceará já resolveu.
0: Se o filho de Lindu, eu disse em Caruaru hoje, se o filho de Lindu for no Ceará e derrotar aí dentro, e ajudar a reeleger Elmano, eu vou no Juazeiro, derrubo a estátua de Padre Cícero.
1: Bota uma dele.
0: E bota a estátua do filho de Lindu. E vou mais além. Bota a estátua dele e da mãe, o Madre Lindu. Vou lá em São Joaquim do Monte, peço para Castiado fazer uma foto, uma estátua de Comadre Lindu. Sai de cena da história a Beata Mocinha, entra lá. O filho de Lindu e sua mãe, Dona Lindu. Eu derrubo a estátua de Padre Cícero. Se ele for no Ceará e conseguir fazer Elmano ser reeleito, esse homem está canonizado na política por mim. Gostou?
1: Sim, Olê.
0: Aí tem. Ele está canonizado por mim, politicamente falando. Virou santo. Vem, Pedrinho, tu não és o cão do terceiro livro, a bala que matou Getúlio. Tu não és o último copo d'água do deserto. Vai lá no Ceará e derruba Aitan. Tá lançado o desafio.
1: Nenhum candidato do filho de Lindu tá ganhando no Nordeste.
0: Nenhum.
1: Principalmente os três principais estados: Pernambuco, nenhum. Bahia e Ceará.
0: Nenhum. Ei, ele não é suplente de ninguém. André Teixeira Filho. Agora aqui eu falo, porque quem me disse foi o pai dele. Será que merece confiança? Não. O pai dele, André Teixeira Filho, para os mais próximos, também conhecido por Andrezinho, ele é coordenador regional da campanha da reeleição da governadora. André Teixeira Filho está sendo preparado. Se é verdade que ele namora com ela ou não, para mim não me interessa. A vida dela nem a dele não me interessa. Não me interessa, porque eu não quero ser corta-jaca de ninguém. Sabe o que é corta-jaca? Mãe arrumava macho pra adulta. Mas mãe, a senhora já com a idade dessa.
1: Cortando jaca.
0: Cortando jaca, jaca pra Judite, que era o nome da minha irmã, o parte de pai, que pai foi, ficou viúvo. Aí mãe disse, pra ver se.
1: Agora, qual a ligação que tem, hein?
0: Pra ver se Judite desaparece dentro de casa, que eu não aguento mais Judite, não. Quenga não, se amostra. Tá pensando que aqui a gente alisa? Foi bem, aí vamos lá. André Teixeira Filho, é o candidato dela, viu? Porque se ela não for reeleita, aí pare bem. Quem conhece Zaqueu somos nós. Ela é vaidosa. Ela não vai querer
1: deixar.
0: Ela não vai querer sair do patamar de quem governou Pernambuco para voltar a ser prefeita de Caruaru. Para ela, não. Eu conheço. Ela é um posto de vaidade. Aí ela já está preparando Andrezinho.
1: É o candidato a prefeito.
0: É o candidato a prefeito dela. Se ela perder, não se preocupe. Você vai ser prefeito de Caruaru. E se ela ganhar? Aí lascou a tabaca da Chola. Lascou a tabaca da Chola, viu? E olha, tabaca da Chola não é palavrão, não, viu? É um tabaco. É um tabaco especial. Nós é quem de vez em quando a gente pronuncia de forma pejorativa. André Teixeira Filho é o candidato a prefeito da governadora daqui há 2 anos. Ei, mãe! Atenção, vigilância sanitária aqui de Toritama. Vamos lá, vamos viajar aqui no nosso imaginário. Diga às escolas que no entorno dela aqui tem mato. Bora! Escola Municipal, vamos lá. Aqui no Deus é Fiel tem? Aquela nova tem? E até creche, viu? Até creche.
1: Sim.
0: Até creche.
1: Algumas sim. Essas periféricas que foram feitas recentemente em bairros mais afastados, inevitavelmente vai ter, né, Paulo?
0: Atenção, Secretaria de Saúde. Atenção, Vigilância Sanitária.
1: Escorpião, né?
0: Escorpião. Escorpião. Vamos detetizar essas escolas hoje de madrugada, meu amigo. E o tempo vai esquentar e aqueles corvos, eles procuram áreas arejadas. Hoje de madrugada, quando eu adentrei na empresa, que eu estava desligando o alarme, ó o bicho, ó. Ó o bicho, ó. Eu digo, oxi, é uma cobra. Olha o tamanho do bicho. Escorpião. Escorpião amarelo, viu? Eu digo, peraí, filho da peste. Aí eu peguei o rodo, tome. Esse é o terceiro ou quarto que eu já matei. É em uma escola em Garaçu, o garotinho André, de 3 aninhos, foi picado por um escorpião. Esse garoto está internado no Procap, que atinge diretamente o sistema coronário da vítima. Portanto, atenção pessoal da Vigilância Sanitária, Secretaria da Educação, fazer um levantamento aqui nas escolas para fazer um trabalho de detetização. Eu estive por aqui em 2000 na eleição de Sobeto Una, Paulo Afonso, 25, PFL, Paulo Bodinho, 15, MDB. Olha aqui a eleição.
1: Sim.
0: Leila Galvão, eu passei por aí, viu, há 26 anos atrás. Eu me lembro dessa campanha. Paulo Afonso e Modinho, bé. Foto bonita vai ser quando Trump fizer o que fez com Nicolas Maduro, é o Dori Edson e André. Eita, 9 horas e 41. Manchete de Pernambuco e do Brasil.
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0: Eita, Melo, manda um abraço para Dona Mariette, ela está ouvindo você. Vovô Evandro conhece o candidato à presidência, Renan Santos. Está vindo com força aí como terceira via. É o jovem talento documental, o homem que representa a sequência hereditária das trans, de trans, ciretrans, com trans, deratrans. Eito Meloni. O neto de comadre Mariette, o filho do nosso querido Meloni despachante, a maior autoridade para assuntos documentais de Pernambuco e do Brasil, Evandro Lins, tomando os produtos da Siga Natural, amargo tradicional para blindar o sistema digestivo, Puma da Relique, combatendo as dores musculares, e o Vitamel Massé, A militância que começa no próximo domingo, depois de amanhã, tem que estar forte e animada para passar aí na sua rua. Vita, meu master! 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Chega de lá, meu querido cardiologista microfonal.
1: Destaque de hoje do jornal Folha de Pernambuco.
0: Quando setembro chegar, se prepare. A senhora que trabalha aí no seu fabrico, deixe seu ambiente super refrigerado. Tome muita água. A temperatura aqui no nosso Cariri vai passar de 42, 43 graus. Agreste e Sertão sofrerão com mais, com Super El Niño.
1: Destaque do Diário de Pernambuco.
0: Lixão irregular em Paulista tem 17 mil toneladas de Tribunal de Contas do Estado.
1: Aí vem o Jornal do Comércio.
0: Brasil abre processo para reciprocidade contra o país americano.
1: Bahia à tarde, Salvador.
0: Bahia litera em ações contra reajustes de plano de saúde.
1: No Ceará, o Diário do Nordeste.
0: Aí dentro, déficit hídrico deve se intensificar até o mês de outubro.
1: Sul do país, o Zero Hora, Porto Alegre.
0: Em resposta ao tarifaço, o governo brasileiro aciona a lei de reciprocidade contra os Estados Unidos.
1: Na capital federal, o Correio Brasiliense.
0: STF mantém aberta a negociação pelo BRB.
1: O Globo, Rio de Janeiro.
0: Rede Lindu abre processo de reciprocidade contra os Estados Unidos por tarifaço.
1: O Estado de São Paulo.
0: O governo abre processo para aplicar reciprocidade aos Estados Unidos.
1: A Folha de São Paulo.
0: O ministro do Bigode, Fachin, afirma respeitar a imprensa e indica que caso Flávio Dino vai ao plenário do Supremo Tribunal Federal. 9:44 em Pernambuco. Faltam 16 para as 10 horas.
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0: A cabeça de Paulo de Mita levou para Toritama o casaco dos capuchinhos. Estou com ele.
1: Está com ele aqui.
0: Frei Lopes é marrom da cor da batina do Frei.
1: Faltou trazer um texto.
0: Foi, Zé. Foi até o Caputém, Zé. Ô, Zé de Afonso, quando tu passares por cá, vou te levar em Abílio Tecidos para tu conheceres o embaixador do Ouro Azul, o embaixador do jeans. 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Sandro Silva, saudades do pré-candidato a deputado federal, falar aí na rádio todas as sextas-feiras, o nosso querido Edilson Tavares, Jacira da Creche, Dona Maria da Matata, maior autoridade para assuntos batatais, Nerivaldo, depois que Abimael visitou as obras aqui na Canaã, hoje amanheceram acelerado em todas as áreas. Tomara que ele venha mais vezes, Evandro Lins.
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0: 9:48, a amiga já encontrou o Angolan Kakinda. Nome estranho, né?
1: É.
0: Kakinda. Ele liberou essa música agora recente. Ela não estava liberada, não. A letra é bonita demais, meu amigo. Muito bonita. Sandoval, precisando do rebatedor. 8836-1230-1230-1230. Valdinho do Bragantino, tu és o frade do convento de Pepeu, da Rua das Oficinas. Paulo e Evandro.
1: É mais provável.
0: Sim, aqui na Rua Moreno, os carros estão voando. Motos também, crianças, cadê os quebra-bolas? Ronaldo, deixa o nosso Daniel passar por aqui que nós vamos tratar com ele. Nivânio ensinou um remédio para a gente matar escorpião. Quem sabe se essa empresa que está fazendo a primeira etapa aqui na Canaã, até 5 de outubro, ela não conclui. Jane Lima, por esse motivo que o celular da minha filha de 13 anos é conectado no meu celular, olho todos os dias as redes sociais dela, vasculho tudo, é um aparelho para nós duas absolutamente correta. Quando é Paulo Evandro, olha o Severino Valentim, a rua sem saída está um lixo maior do mundo, tem uns 3 meses que a equipe não escova mais aqui a rua, está entregue. 9:49, meu querido.
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6: Toritama. 9:55 em Pernambuco. Vaga para ajudante de corte de costura, Ronaldo José. 9210-8136. 9210-8136. Estamos precisando de uma costureira em casa que tenha máquina de duas agulhas. 8943-3398-3398. Sou rebatedor, meu contato é 9144-2232-2232. E dona Claudinha, seu esposo Levi e o filho Davi, 36 anos hoje. 3.6 hoje, né, dona Cláudia? Paz e bem pra senhora, saúde, viu? Saúde. A voz do campo está aqui, Evandro Lins.
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6: 9h57, cá a polícia passando por cá e eu estou recebendo ele. Tá aqui! Dá um toque nele por baixo aí, isso. Meu amigo Arimatea, hoje, faz 8 dias, estava com a agenda cheia. As unhas de Arimatea são parecidas com as unhas da minha mãe. Unhas do homem do campo. Unhas do homem do campo. E as mãos também representam. Eu quero é Pix, porra de bom dia. Quero lá saber de bom dia, boa tarde, boa noite. O negócio é Pix. Representam a terra molhada e as conquistas camponesas. Fala, meu querido Arimatéa, satisfação recebê-lo e a caravana dos secretários Saúde, Mobilidade e Limpeza, eles e elas começam a chegar por cá. Arimatéa.
8: Bom dia, Paulo, bom dia, Evandro, bom dia a todos os ouvintes da 104.9 aqui na cidade de Turitama e cidade vizinha. Bom dia ao secretário, né, secretário, Paulo?
6: Sim.
8: Secretário
6: adjunto,
8: ali?
6: Adjunto.
8: É. Minha amiga, que bom.
6: Jean Caldas. Ele cuida de tudo. Inclusive, daqui a pouco eu vou falar com ele como é que ele está fazendo para combater os escorpiões. Olha, cheguei na rádio hoje de madrugada, faltava o quê? 20 para as 3. Quando eu entro no corredor, olha o bicho, ó. Porque a rádio fica dentro do mato, né? Um garotinho de 3 anos está internado no Procap. Tem escola pública, escorpião. E as autoridades estão dizendo que...
8: Vizinho ao Santa Mara, o Procap. É, o cemitério de Santa Mara.
6: Nessa época, a temperatura começa a subir, aparece com mais intensidade, entendeu? Escorpião. Quando eu olhei aqui, é uma cobra.
8: Mas você acha que o inverno já parou?
6: Ainda não.
8: Não. Eu tive hoje de 5 horas da manhã andando lá no meu terreno. Né? E quando eu andava lá, eu vi o mato chorando. Você sabe como é que é?
6: Acredito.
8: É aqueles mato grande, vendo tudo molhado. Aí chega e tá uma escuma.
6: É.
8: Aí diz que ainda é sinal do inverno.
6: Mancha mais de Uruguai.
8: Isso.
6: É um negócio danado.
8: Você vê assim, ele escuma. O pé de Braúna, pé de Juá. E eu tava vendo isso hoje. Lembrando que os mais velhos sempre dizem. Diga lá.
6: Você estava onde hoje faz 8 dias que você não pôde aparecer?
8: Paulo, é a agenda que está apertando e as coisas estão cada vez... Porque
6: e a partir de domingo agora?
8: Domingo e vou ver o que é que eu faço, né? Porque eu estou também mantendo uma agroindústria, né? Uma agroindústria, já comecei com ela. E a gente temos que estar de dentro, porque se não tiver de dentro, vou terminar aqui. Vou em Caruaru, volto, porque estou recebendo um pessoal que vai fazer uma entrega também de outras coisas, né? Que está chegando para a comunidade, e é importante a gente estar por dentro, porque senão as coisas não andam, né, Paulo?
6: Sem dúvida. Agora, como é que é essa agroindústria, Arimatéa, por favor?
8: A agroindústria era para macaxeira e frango no começo, né?
6: Sei.
8: Polpa também, pode ser a polpa acerola, porque muita gente às vezes perde seu recurso ali na sua própria propriedade ou no seu terreno, porque não tem conhecimento. Então, quantas acerolas às vezes você não deixa de fazer renda? Tem as galinhas também que você às vezes não cria. Então, é renda. Você fazendo renda, Paulo, então vai. Nós tem aí o PNAE, tem o PAA, tudo política pública que pode ajudar o homem e a mulher da zona rural. Então, é isso que a gente está fazendo. Essa agroindústria, ela vem trabalhando para desenvolver uma política de desenvolvimento na comunidade. Vê, que felicidade chegar o carro da secretaria, vir buscar o frango que está sendo abatido na própria comunidade, produzido pelos agricultores. Uma macaxeira produzida por próprios agricultores aqui na nossa região, Taboca, né, porque é irrigado.
6: Pensa, né,
8: isso vai ser muito importante para o futuro.
6: Ô, mano, como é que a gente fica super realizado, né? A gente se sente partícipe dessas conquistas em saber que tudo isso aí, que faz parte da mesa, do sagrado alimento de quem mora na região urbana, partiu das nossas mãos, partiu do campo. A origem de tudo isso aí tem, na verdade, o DNA lá do campo, o DNA de quem está à frente das lutas camponesas, como é o seu caso especificamente.
8: Isso porque isso é importante. Até eu queria lembrar para você agora, né? Porque quando você diz que as unhas sempre é cheia de terra, porque a gente trabalha com terra, isso é normal. Porque quem come uma comida saudável e sadia, vive mais. Eu quero dar um exemplo, a de Romildo Almeida.
6: 98 anos.
8: E nós conversamos um dia, eu disse, que é a cidade que eles? Sossego. Ele só me disse assim, sossego e paz.
6: É.
8: Tá entendendo?
6: Saúde mental.
8: Se preocupar com as coisas que não é sua, pra quê? Cuida do que é seu.
6: É. Saúde mental. Saúde mental.
8: Isso é importante. E ele tá lúcido. Lúcido. Ele canta aquela música que ele fez de Caruaru todinha.
6: Na íntegra.
8: Vê.
6: Aqui, viu, amigo? Eu vou até perguntar a senhora que é ligada ao movimento de saúde, o povo aqui tá morrendo do coração. Aqui é um negócio...
8: Mas eu, hoje essas doenças que vêm...
6: Sou jovem. Ataque cardíaco.
8: É os alimentos.
6: Não é nutricionista, não.
8: É uns alimentos.
6: Gelúcio disse, Paulo, o povo aqui se alimenta mal.
8: Ninguém come hoje, nem todo mundo come um cuscuz, ninguém come um feijão. só é besteira, um lanche. Vai botar no motor, que ele é próprio pra botar gasolina. Vai botar álcool pra ver se ele tem força.
6: Alimento, você foi cirúrgico.
8: Então, se você não tiver um alimento de qualidade, então, infelizmente, o seu organismo funciona fraco. Qualquer coisinha você arreia.
6: Olha, sabe quem tá me ouvindo?
8: Sim.
6: Escuta só. Tá logo ali. Eu vou dizer porque tu
8: não acertava
6: jamais.
8: E ei, ei, sabe quem tá ouvindo? Mas tu com essa roupa tá parecendo
6: Frei Lopes.
8: Frei Lopes.
6: É. É uma diferença. Eu não sei ser mágico. Ei, presta atenção. Quando tu entrar e zoar, tu manda um abraço pra ela, que ela tá te ouvindo. Sabe onde ela tá te ouvindo?
8: Sim, de lá.
6: Eu vou dizer que tu morre no acerto. Euclides da Cunha.
8: Onde fica?
6: É nada. É
8: fica pra... onde, Paulo?
6: Bahia.
8: Bahia.
6: Euclides da Cunha. Tá lá no alojamento.
8: Eita.
6: A perita, entendeu?
8: Tá vendo como a...
6: Olha,
8: é importante a rádio hoje.
6: Domingo, tá, pelo aplicativo. Domingo começa a campanha, tu tem cuidado, viu?
8: Tô entendendo.
6: Tá ligado, tá?
8: Tô entendendo,
6: o
8: mas...
6: O teu movimento vai ser por onde, pra gente fechar?
8: Domingo, quando for sábado de meia-noite, eu tô no comitê lá em Recife, em Boa Viagem, do meu deputado. Né? Vamos estar lá pra fazer as coisas acontecer e trazer pra nossa região.
6: Como é a história, tu já vai pra Recife, é?
8: Sábado de meia-noite nós estamos lá.
6: Partido.
8: Estamos convocados.
6: Você e a militância?
8: Isso.
6: O caba macho da gota.
8: Vamos ver, né, Paulo? Botar as coisas pra moer, porque a democracia, a gente tem que escolher nossos governantes, né?
6: Sim.
8: Ou bom ou ruim, mas a gente quem escolhe, né?
6: Olha.
8: A gente que tem um dom e é importante nesse momento, cada um, homem e mulher da zona rural e da cidade, saber a importância que tem.
6: Edneide,
8: ou bom ou ruim.
6: Edneide Maria tá lhe mandando um abraço.
8: Outro abraço, Edneide.
6: Abraço a este grande representante do homem do campo, Arimaté de Lages. Até de hoje a hoje, meu amado.
8: Até a próxima semana, Paulo, se Deus permitir, estamos mais juntos, fazendo uma política da agricultura familiar cada vez mais forte, para homem e a mulher da zona rural, que precisa, e da cidade também. Fui!
6: Atenção, Daniel, quando ele chegar aqui. Ó, Jurema também, ainda flora, é sinal de inverno. Juca matou escorpião no começo da semana na Rádio Cultura, lá no corredor, eu matei um hoje. 10:06 na volta tem a maratona.
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2: 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Alô Brasil, 10 horas e 10 em Pernambuco. Jean, Daniel, isso, tem calma aí, meu querido. Paulo Tavares, que passa por aqui. E ela, a primeira dama da Policlínica, aqui da nossa querida cidade de Toritama, Evandro Lins. Abre os trabalhos.
3: Muito bem, Paulo. 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Às 10h11 agora, a gente vai começar aqui os trabalhos hoje, Paulinho, com a nossa querida Grináurea, que é a coordenadora do PNI, Programa Nacional de Imunização. E a gente vai fazer algumas atualizações sobre a vacinação. Como é que estão os números hoje de vacinação, sim, aqui, sim, no município. Grináurea, satisfação mais uma vez receber você aqui. Seja bem-vinda. Bom dia.
4: Bom dia, Evandro. Bom dia, Paulo. Uma alegria estar aqui novamente. Demorei para vir, né?
2: Tá. Não, não. A Miriam Karina está te mandando um abraço. Saudade de você.
4: Um abraço, Miriam. Fez fazendo café Bahia hoje, viu, amiga?
2: Ei, amiga. Mas vamos lá, vamos vacinar o povo. Vamos,
4: isso, vacinar o povo. É, a gente vem, né, novamente agora no mês de agosto, trazendo novidades para a população. E aí nós estamos vivenciando a campanha da multivacinação, que costumeiramente era no mês de outubro, que é o mês das crianças. E aí esse ano é um ano diferenciado, e aí ele antecipa para agosto. E aí fica o convite para toda a população.
3: É um calendário nacional, no caso, né?
4: Isso, mas aí como é um ano eleitoral, sim, e aí essa campanha ela antecipa para agosto. É, a campanha ela vai do dia 3 de agosto até o dia 1 de setembro, e com a sua mobilização no dia 22 de agosto, que é de amanhã às 8.
2: Sim.
4: Então todas as unidades vão estar abertas de 8 até meio-dia, e a policlínica, né? É, mesmo molde que aconteceu o dia D da influenza. Então, a população aqui do centro, que a gente chama o Centro 3, que é ali vizinho a Pague Menos, se direciona para a policlínica, que a gente entende que é um lugar mais estratégico e maior para comportar essa população.
2: Ótimo, ótimo. Então, uhum, será a nível nacional, né?
4: Isso, é a nível nacional. A campanha da multivacinação, ela visa as crianças e os adolescentes, então, de zero mês, né, do primeiro dia de nascimento até 15 anos de idade. E aí também, em paralelo a isso, a gente oportuniza a vacinação da tríplice viral para os adultos, né, essas pessoas que vão levar os seus dependentes para a vacinação. A gente também vai estar oportunizando. A tríplice viral é a vacina que protege contra o sarampo. Então, a gente está tendo aí realmente uma onda, né, de sarampo no estado de São Paulo. E aí, diga-se de passagem, a gente,
2: rapaz,
4: tem uma cidade...
2: Diria, Grináurea, a senhora teve sarampo quando criança?
4: Não, eu tive cachumba.
2: Ah, não, cachumba é papel.
4: É, mas aí a tríplice viral, ela protege, sei, contra cachumba, três, sarampo, hein, e rubéola.
2: Mas, dona Grináurea, eu lhe falo porque eu tive sarampo, sarna. Eu pegava um sabugo, pra coçar. É. Aí, sabe com quem? Veja que tempo, o que atrás, Evandro. É. A minha vizinha disse: Nita, comadre Mariquinha, tu vai na feira sábado,
4: Sim.
2: Vai lá naquelas barracas que vende aqueles óleos, aquelas pomadas. Tu compra enxofre. Enxofre. A senhora não sabe o que é, não, porque a senhora é muito jovem. Olha pra vovô. Enxofre é umas pastilhas amarelas. Fedia não. Fedia vivo. As pastilhas amarelas. E deu um banho em Paulo. Eu com sarampo, viu?
4: Sim.
2: Minha amiga, aí mãe, tira a roupa, eu tirei a roupa. Aí mãe começou a me dar um banho de enxofre, Evandro. Evandro.
4: Pra secar, né? Não é, Paulo?
2: Minha filha, eu corria feito bicho dentro de casa, queimava, ardia, ficava beliscando assim, um enxofre. E eu não sabia, porque nós éramos ignorantes, que era exatamente o enxofre matando os micróbios, o sarampo. Eu corri, eu digo, mãe, aí vou fazer o quê? Pega uma banda, aí mãe pegava um abano de palha, porque a gente não tinha ventilador, para me abanar, para ver se aliviava.
4: O enxofre estava sarando a ferida. Sim. Né? O sarampo não mata com enxofre. Senão a gente fala isso e as pessoas vão dizer, vou tomar banho com enxofre, né?
2: Não tome não, pelo amor de Deus.
4: Tem que tomar a vacina.
2: Vai ter que tomar a vacina.
4: Isso mesmo.
3: Isso era uma época que a população não tinha um acesso ao sistema de saúde que tem
2: não
3: hoje.
2: Não tinha, a senhora de Covid.
4: Isso.
2: Depois do sarampo, eu tive, sabe o quê? Catapora, a senhora teve.
4: Sim.
2: Teve catapora?
4: Sim.
2: Aquelas potocas pretas, aquelas feridinhas pretas?
4: Sim.
2: Catapora, cachumba, papeira, eu tive várias vezes. E para fechar o pacote, eu tive, sabe o quê? Febre tife. Febre tife, viu? Febre tife. Olhe, maus tempos, aqueles tempos, não era Grinaura. Hoje a gente sai buscando, fazendo buscar, tipo, ei, acordei, vai, toma a vacina aqui, vamos tomar a vacina. Não é, minha amiga.
4: É verdade.
2: Agora me responda, meu anjo, a senhora acha que as pessoas, atualmente, elas estão mais preocupadas, estão mais responsáveis? Por exemplo, agora há pouco, a semana passada, eu acho que foi essa semana, nós tivemos um dia em homenagem aos pais. A senhora sabe me dar informação como foi a frequência dos pais?
4: Foi uma ótima adesão, né? A gente teve a ação, a Andresa fez todo o planejamento.
2: Esteve aqui com a gente.
4: Pronto, fez todo o planejamento. Também oportunizamos a vacinação nessa ocasião, que foi na última segunda-feira, dia 10. E aí a gente também ofertou a tríplice viral, a hepatite B, que é o calendário nacional adulto, né? E aí nesse momento desse dia D, no próximo dia 22, nós vamos estar oportunizando para esses adultos que vão estar levando suas crianças a tríplice viral. E aí, em se tratando da nossa cidade, é uma cidade que recebe muitos turistas, pessoas de vários estados, e também, né, nossa população também viaja muito para São Paulo.
2: Sim, sim,
4: a gente tem
2: uma cidade
4: que é pungente no comércio, e aí se viaja muito para São Paulo para comprar mercadoria, vender, sim, enfim. E aí a gente vai estar nesse dia D, todos os dias nas salas de vacinas, oportunizando a vacina contra a tríplice viral, que protege contra o sarampo.
2: Porque nós temos uma população flutuante aqui, né, amiga?
4: Sim, sim, sim. Nós temos uma população flutuante e aí a gente tem esse trabalho, né, nas 10 unidades básicas de saúde, tanto de atendimento médico, de enfermagem e sala de vacina com a técnica de enfermagem, de estar acolhendo todas as pessoas. Então a gente deixa o convite para toda a população atualizar a caderneta do seu filho. Essa campanha, ela tem esse intuito de atualização. Não são vacinas novas, né? A gente vem para atualizar. Então, se seu filho tem 5 anos...
2: Flutuante aqui, né, amiga?
4: Sim, sim, sim. Nós temos uma população flutuante e aí a gente tem esse trabalho, né, nas 10 unidades básicas de saúde, tanto de atendimento médico, de enfermagem e sala de vacina com a técnica de enfermagem, de estar acolhendo todas as pessoas. Então, a gente deixa o convite para toda a população.

0: desde agosto ao dia 1º de setembro e no dia D, dia 22
1: de amanhã
0: agosto.
1: 8.
0: Isso, de amanhã a 8.
1: Certo.
0: A gente traz também informação, né? Estamos em um processo de modernização no PNI, né? E aí a âmbito realmente nacional. Recebemos vacinas novas, a gente tem pneumo 20 hoje em dia.
1: Pneumo 20, isso, gente, olha que benção, viu?
0: Antes só existia no particular.
1: Sim, senhora.
0: E aí a pneumo 20, ela chega no calendário nacional do SUS. No particular, para você ter noção, ela é quase R$700.
1: Tá vendo, Evandro? Quanto
0: custa? E aí hoje...
1: Pneumo 20 é para combater pneumonia, tá?
0: As meningites e as...
1: Pneumo 20.
0: Isso. E aí, hoje a gente oportuniza, né, o Ministério da Saúde oportuniza para a população essas crianças de 2, 4 e 1 aninho.
1: Sim, senhora.
0: Certo? Né, de acordo ali com a idade, com o calendário, de acordo com essa avaliação, essa vacina nova que é a Pneumo 20.
1: Para todo mundo?
0: É para o público-alvo, que são as crianças.
1: As crianças.
0: Isso, que tiver a necessidade. Uhum, né? A gente traz essa informação realmente como um plus. Não quer dizer que na campanha todos vão tomar, não. Mas, assim, a gente está realmente fazendo essa publicidade de que o calendário nacional está se modernizando, está nesse processo de modernização.
1: Está ampliando a oferta, isso, minha amiga.
0: Está ampliando a oferta.
1: Ô, minha nobre, a senhora como coordenadora do PNI aqui, quem mais lhe tira o sono, quem mais lhe preocupa aqui? Que tipo de vacina, que tipo de público-alvo está lhe tirando mais o seu sossego, está lhe deixando mais preocupada, porque está muito negligente com o sistema vacinal?
0: Veja, Paulo, toda cobertura vacinal, ela é analisada para a população infantil. Então, são as crianças, né, menor que 5 anos, que a gente precisa estar avaliando. Então, existe um trabalho diário de busca ativa, vacinação dentro das escolas, vacinação no território. Então, o trabalho ele não para, realmente, né? É igual o nosso slogan da prefeitura, Toritama não para, né,
1: Toritama?
0: E aí, realmente, a gente chama esses pais, essas mães, esses tios, tias, avós, para trazer suas crianças, porque às vezes os pais dizem, não, tá em dia, mas não tá, né?
1: E pode até comprometer os adiantes do programa social, né, velho?
0: Isso sim.
1: Evandro, eu estou satisfeito com o Grinaldo aqui. Não era uma benção de mulher. Tem ido altinho, não?
0: Tenho. Foi mês passado lá.
1: Só vai lá de mês em mês. Hein? Rapaz, tu está correndo risco.
0: Não
1: te digo nada.
0: Não, Paulo.
1: Mas eu me responsabilizo.
2: Deixa muito tempo.
1: Eu me responsabilizo.
0: Veja, a gente também tem um plus para trazer.
1: Sim, senhora.
0: Né? São muitas novidades. Sim, aí eu demoro para vir. A gente ampliou os serviços que o PNI anteriormente só ofertava na Policlínica. Então, antes, a gente só fazia teste do pezinho aqui em Toritama, na Policlínica.
1: Agora?
0: Em todas as unidades básicas.
2: Descentralizou o serviço.
1: Descentralizou.
0: Isso.
1: Em todas as UBS.
0: Isso.
1: Ô, bênção de Deus.
0: Antes, a gente só fazia BCG na Policlínica. E agora, em todas as unidades básicas.
1: Olha aqui pra nós, falando francamente. Quem te viu e quem te vê, é ou não é, Grinalda? Você conhece a história, você conhece passado, presente e futuro dessa cidade. A senhora viveu todas essas etapas, o passo a passo da transformação desta cidade.
0: Isso.
1: Correto?
0: Correto. E aí os bebês que nascem aqui semanalmente no bloco cirúrgico já sai vacinado e já sai protegido contra a BCG, contra a hepatite B. Então, assim, é só avanço, realmente. Estamos vivendo tempos de glória e de muita felicidade dentro da saúde de Toritama.
1: Como mulher, como ser que procria, como mulher infértil que a senhora é, eu acho que a senhora sonha em ficar gestante, em ficar prenha para parir aqui no hospital. Toma!
0: Olha, é de primeiro mundo.
1: Eu estou dizendo.
0: É de primeiro mundo. A equipe é maravilhosa e eu, como enfermeira, entendo.
1: Lógico,
0: sei,
1: tem autoridade.
0: Isso, entendo e sei do que nós dispomos para a população. E aí, vou puxar a sardinha para a minha categoria, né? Também temos uma enfermeira de mão cheia, que é Luísa.
1: Já me falaram sobre essa senhora, viu?
0: Pronto, Luísa, assim, ela é...
1: Que é uma referência.
0: Isso, ela é referência.
1: Que é uma Ana Nery. Ana Nery.
0: A gente carinhosamente chama todos eles, né?
1: Diz que os médicos daqui atendem no Real Português, em Recife. Impressionante. Amiga, paz e bem, tá?
0: Muito obrigada, Paulo. Fica o convite para a população. De amanhã às 8 a gente se encontra.
1: Passa por aqui para dar um reforço, amigo?
0: Sim, a gente combina. César combina com vocês e eu venho.
1: Tá certo.
0: Certinho, obrigada, Evandro.
1: Pronto.

0: Olha, 10 horas. A senhora ainda vai parir? A senhora não quer. Já está capada? Homem, era para a senhora ficar prenha. Para a senhora parir aqui, ó. Parir aqui. Aqui é referência. Ô, Evandro Lins, 10 horas e 23 em Pernambuco. Vamos trazer o Jean.
1: Sim.
0: E aí depois a gente vai para mobilidade urbana. O nosso querido Daniel Jean tá por aqui. Jean, ele é tão eficiente, mas deixa eu fazer um registro aqui. O Raí Ferreira, ao filho Railan, que hoje faz aniversário, 8 aninhos. Paz e bem para você. Parabéns, meu querido. Nós estamos recebendo agora o Jean. Jean é meio ambiente, mãe natureza. Tudo relacionado.
1: Agricultura e meio ambiente.
0: Agricultura e meio ambiente. Olha, operação asfixia. Eu disse a ele agora há pouco que aqui deu uma melhorada muito. Aqui era um verdadeiro mundo animal. Mundo animal. Porcos, cavalos, todo tipo de animais.
1: Se ainda, né?
0: Se ainda, mas diminuiu. Diminuiu. As secretarias de ações, cadastro dos donos dos animais. Enfim, ele é um próprio animal. Porém, um animal humano. Ele trabalha 24 horas. Jean, satisfação recebê-lo aqui. Tudo em paz, meu querido.
2: Bom dia, Paulo. Bom dia, Evandro. Bom dia a todos que aqui se fazem presentes. Os companheiros de prefeitura. Satisfação imensa, né? Retornar aqui depois de um tempo. Nós que fazemos política, a gente tem que estar destinando um pouco do nosso tempo também para melhorar a nossa cidade, né, Evandro?
1: Sim, então, com certeza.
2: Eu sempre gostei de ter isso na minha mente para fazer a boa política e para poder ajudar a população. Com relação ao que nosso amigo Paulo falou, Evandro, realmente a gente, desde quando a gente assumiu a parte de operações da secretaria, né, porque a gente é diretor, e nós montamos uma estratégia dentro dos pontos que a secretaria tinha, né, de deficiência. E que
1: você fez um mapeamento, mapeamento, né, das principais dificuldades.
2: Exatamente. Que a gente, eu dizia, olha, a gente tem que atuar nessa situação, porque é o que a população mais reclama, reivindica, né? Nosso prefeito Sérgio também sempre nos cobra dessas ações, nosso secretário também. E a gente montou uma estratégia. Como o Paulo falou, essa questão dos animais de grande porte, que eu vou abordar primeiro a questão dos cavalos, que é uma problemática que a gente tem aqui. Infelizmente, o pessoal, algumas pessoas teimam em querer criar esses animais de grande porte soltos, né? Muitas vezes eles não têm nem local para abrigar esse animal e eles simplesmente vão ali, compram um animal, vou andar com o animal e depois eu solto ele na beira da pista ali e tá tudo certo. Só que não é assim. Isso é contra a lei. Né? Essas pessoas têm que entender isso. E a gente vem coibindo essa prática, né? Principalmente nessa questão da BR, que compete a PRF, a fiscalização.
1: É.
2: Né? E na PE90, também, que a gente também vem coibindo. Graças a Deus, a gente tinha zerado a questão dos índices de acidentes. Vocês são testemunhas disso, porque eu acho que a rádio é a primeira...
1: Fazia tempo que a gente não noticiava,
2: né?
1: Acidente com animal.
2: E a gente, graças a Deus, a gente tinha. Só que, como parou um pouco a chuva agora, e o pessoal começou a ir para essas... Pega de boi, andar com cavalo, final de semana, o que eles fazem? Eles rodam, final de semana e soltam os animais na beira da pista.
1: É danado.
2: Aumentou esse índice, né? A gente percebeu isso. E em menos de 15 dias nós tivemos 3 acidentes aqui. Inclusive, vitimando 2 cavalos, né? E são os inocentes da história. O cavalo é o inocente.
1: Não tem culpa nenhuma.
2: É o que é o juriado. É o que é o juriado, é o que é massacrado.
1: Sacrificado,
2: né?
1: E é o que acaba perdendo a própria,
2: exato,
1: vida.
2: Só que eu tenho, assim, cobrado muito da nossa equipe, né? A gente tem intensificado essas rondas nesses locais, mas infelizmente aos finais de semana esse pessoal tem soltado esses animais. A gente agora, eu tô fazendo novas escalas, a gente vai começar também a se alternar aos finais de semana, pra gente poder coibir, que infelizmente o ser humano, em pleno século XXI, não entende que ele pode estar tirando a vida de um pai de família, entendeu, Evandro? É uma situação assim que às vezes eu fico até revoltado, com raiva, porque como é que o cara tem um animal, quer criar um animal, às vezes, outra situação que a gente tem recebido constante, o cara pega um terreno que é vizinho da casa de uma pessoa, pega um cavalo, 2, cabra,
1: solta lá,
2: aí vem o fedor da urina, aí vem, né, o cavalo...
1: Enfim. Como se ele tivesse morando na zona rural e morar sozinho, né?
2: Exatamente.
1: Não tem vizinho, tem...
2: Quando a gente vai abordar, meu amigo, é 7 pedras na mão. Não, porque o cavalo é meu, certo. O animal é seu. Agora você vai ter que ser responsável por ele. Inclusive, a gente agora estamos fazendo a questão dos cadastros, né? Inclusive, até a promotora solicitou o cadastro dos proprietários de animais. Então, você que tem um cavalo, que tem um bode, que tem um porco, a gente vai bater na sua porta, você vai ter que... Se você é dono dele... Então você vai ter que estar cadastradozinho, com a foto do seu animal, com sua foto, com o seu nome. para que quando acontecer um acidente desse, você também apareça para dizer que você é o dono. Que se você, né? Claro. Se
1: dono, você acha nunca aparece,
2: quando a gente vai na sua porta fiscalizar.
0: Aquele que você tirou, aquele que você bem recentemente tirou, você chegou aqui e disse, não, já ouvi, eu enterrei um.
2: Foi, agora há pouco. Inclusive, a denúncia desse cavalo que a gente enterrou agora há pouco é que era uma criança que cuidava dele. Judiava, judiava, batia no cavalo. Então, ontem, quinta-feira, a gente viu esse cavalo. Minha equipe passou lá no loteamento de Jário. É, só que a gente não pega o cavalo, a gente fica observando para ver se ele vem buscar o cavalo. Só que eles são espertos, né? Ele vê a viatura da secretaria. E aí se fazem desapercebido, passam. Mas a gente tem as informações, os moradores, graças a Deus, eles confiam no nosso trabalho, no trabalho da nossa secretaria, da prefeitura. E o pessoal tem denunciado, São Paulo. A gente tem mapeado alguns nomes, a gente vai apresentar esse nome para a promotoria. E a promotora vai mandar chamar esses cidadãos lá. E aí a gente vai ter que fazer o nosso trabalho, né? Infelizmente, a gente não quer estar, é chato estar na porta das pessoas, falando. Fale, rapaz, não solta o cavalo na beira da pista.
0: Até constrangedor, né, gente?
2: Exatamente, é uma coisa... É um trabalho chato fiscalizar, sim, é chato. Sim. Porque a gente tem que questionar um cara com barba na cara, velho, sabe que está errado, mas muitas vezes esse cidadão...
0: Você já mapeou a cidade, você já identificou os pontos quentes,
2: sim, correto? Sim, sim, sim, sim.
0: Quais são os bairros que lhe dão mais trabalho?
2: Deus é Fiel, Antão e Loteamento de Jairo. É os três bairros que a gente tem mais denúncias. O loteamento de Antão é com relação aos porcos. Nós agora mandamos confeccionar uma rede, né? Uma rede de cordas.
1: Sim.
2: Pra gente começar, a gente vai fazer um rapa nesses porcos, porque...
1: Olha, Paulinho.
2: Não é brincadeira, não. Os caboclos, a gente já foi na porta dos homens. Velho,
0: se for suíno...
2: E...
0: Se for suíno, leva pro abate.
2: É, não é, porque a lei... no caso, a lei precisa... A gente tem que trabalhar dentro da lei, né? A gente não pode... Sim, infelizmente, a gente não pode passar por cima da lei. Mas a gente tem feito e tem dificuldade. Eu incomodo esses caras. Eu incomodo. Toda denúncia que ela é feita, a gente vai averiguar, a gente arquiva, a gente fotografa, a gente cria um cadastro desses animais para quando a gente pegar ele, se ele for reincidente, a gente é Caruaru, encaminha para Caruaru. A gente dificulta, a gente multa aqui, ele é multado em Caruaru também, e ele vai ter que pagar o frete para ir para Caruaru e vai ter que pagar o frete para buscar de Caruaru. Então, assim, a gente dificulta o máximo que a gente pode dentro da lei, né, Paulo?
0: Lógico, lógico. Agora não demoleza, não. Porque se demoleza, tu apanha.
2: Não, não. Aí... aí não, mas aí mas a gente...
0: Mas como eu também
2: não, mas eles vêm... Você... É, aí é aquela coisa, querido, né?
0: Querido, é. Querido,
2: a gente sabe, infelizmente, esse pessoal, quando vem, os meninos, quando estão fazendo esse tipo de abordagem, o pessoal chega muito alterado. Não, vai levar o que é meu, se é seu, então cuide dele. Você tem que ter um local apropriado para criar esse animal. Você não pode criar ele vizinho de uma casa dentro da área urbana. Então, vocês pais também, cuidem dos seus filhos. Esse negócio de criança com 12 anos, 10 anos, tá com um animal de grande porte, isso aí não pode. Ele não tem condições de ser responsável pelo animal de um porte grande desse.
0: Não pode.
2: Ele judeu com os animais, ele solta os animais na beira das estradas e a gente tá de olho. Inclusive, eu conversei até com o nosso amigo Barrado com relação ao Conselho Tutelar. Ele disse, Jean, pode contar comigo quando precisar. A gente vai atrás dessas pessoas para a gente mandar para a promotora e fazer a lei acontecer, né? Porque quando acontece um acidente, ninguém dá a cara, né?
0: Agora, você há de convir que o Ministério Público leia-se a promotora... Fez uma boa parceria com você, não foi, meu irmão?
2: Com certeza.
0: Vocês estão com a bênção, com o manto protetor do Ministério Público.
2: Eu quero agradecer também, eu não posso deixar de agradecer o nosso secretário também, Alex Monteiro, que tem dado um apoio a gente também com relação a essa situação, sempre prestativo. E a promotora também sempre nos escuta, né, Paulo? A gente tem passado alguns nomes para ela, e ela, com certeza, qualquer hora dessa vai chamar esse pessoal, e aí vai fazer o rigor da lei mais pesado, né? Também voltando para a questão dos cachorros, né, que é um tema polêmico também. Muita gente fala, quando nós estamos abordando o pessoal, graças a Deus diminuímos consideravelmente também a questão de animais de grande porte no sentido de cachorros. No centro da cidade, a gente tinha muita denúncia de pitbull, pessoal andando com pitbull.
1: Sim, aqui no Parque Maria dos Anjos,
2: sem focinheira. Então, pessoal, existe uma lei federal, né, que você não pode andar com um animal de grande porte sem a focinheira, sem o alargador, porque esse animal ele pode causar um acidente grave, né? Isso é lei, lei se cumpre, não se questiona.
1: E é uma lei federal.
2: Federal.
1: Vale para todo canto, não é só então, Turitama que tá dizendo que é proibido.
2: Todas as cidades, inclusive existem estados como Santa Catarina, capital, que já baniram a questão do pitbull. Não pode criar mais pitbull nessas cidades, porque tem muitos acidentes. Eu fui para um treinamento em Caruaru, meu amigo, e você fica de boca aberta com a quantidade de proprietários que são acidentados com seus próprios animais. Então, não é porque o animal ele é violento, é porque ele tem um surto e ele ataca.
0: Ele surta.
2: Ele estranha surta. Um momento ali e
0: ele ataca, surta.
2: Não é?
0: Ele surta.
2: Então, às vezes a gente gosta, eu gosto de animal, eu tenho um animal em casa, eu gosto, mas a gente tem que saber que existem pessoas que têm medo. Quando você passa com um pit monster mesmo na rua, o pessoal se assombra, porque é um cachorro de grande porte, solto assim, ele tá solto. Porque uma criança com 14, 15 anos andar numa avenida dessa, um cachorro com porte daquele, com mais de 30 quilos, ele não vai segurar um cachorro daquele, né, Paulo?
0: Me diga uma coisa, ah, você já viu algum cão, algum pet, banguela?
2: Não.
0: Moça passou lá em casa com um siberiano. Olha, Paulo, ele é muito dócil, ele é uma moça, do que é? Abra a boca dele, irmão. Eu digo, ele é banguelo, é, irmão, isso é uma peça dentária, é. Todo cão tem seu momento de fúria.
2: Exatamente. É uma fera, né?
0: É uma fera, pô.
2: Exato.
0: Ele não pode ser provocado, você não pode estressar o animal, não é verdade?
2: Exatamente.
0: Ian? Meu querido, então, foi bom revê-lo aqui, viu, meu irmão?
2: Rapidinho, Paulo, só para finalizar, as raças, olha, essas raças aqui, Mastim Napolitano, Buterrier americano, Pastor Alemão, Rottweiler, Fila, Doberman, Pitbull e Bulldog Boxer, são obrigatórios ter o cadastro e são obrigatórios andar com as focinheiras. Obrigatório. Você não, você não pode deixar um cachorro desse na porta da sua casa, porque ele é mansinho, tá ali sentadinho, deitadinho na porta da sua casa, sem estar preso e sem a focinheira. Ele botou a cara fora da sua porta, ele tem que estar com a focinheira. É lei. E, entendeu? E as forças de segurança de Toritama, elas vão estar atuando. Você pode responder por crime de desobediência, ser encaminhado para a delegacia e ter todo um transtorno, inclusive a apreensão do seu animal. Então é preciso tomar cuidado com isso. Semana passada nós fomos para abordagem, um cara lá da Canaã soltou um pitbull ali no bairro Arial, amarrou o bichinho lá por 2 dias, o cachorro estava lá com sede, com fome, e deixou ele lá e ele começou a estranhar o pessoal, e aí a gente recebeu a informação, fomos lá, apreendemos o animal, arrumamos uma pessoa para... O cara quis pegar o animal.
0: Adotá-lo.
2: Adotou. Ah. Graças a Deus o bichinho tá lá. Dócil. Mas é pra você entender as coisas que a gente passa todos os dias. Então você vai na prefeitura, faça seu cadastro. Você é obrigado a cadastrar como proprietário do animal. Se você tiver alguma documentação, você tem que ir na prefeitura e fazer esse cadastro. Pode ir na Meu Animal também. Procura a Secretaria de Meio Ambiente na prefeitura. Faça seu cadastro do seu animal. Por quê? O animal que for abordado na rua e ele não tiver um cadastro junto à prefeitura, ele vai ser encaminhado. A pessoa, o proprietário, vai ser encaminhado. Porque isso é um caso que a promotoria está notificando a prefeitura. A gente tem a obrigação de fazer. Então, senão a gente vai prevaricar, a gente não vai fazer isso. Então, você, proprietário, procure já a prefeitura, porque posterior a isso aí, a gente vai estar fazendo as abordagens.
0: Ouvimos aqui o defensor dos animais, ele, Jean. Ele é atuante, até Santa Ana Maria, o Zé. Não se preocupe não, que eu vou passar a demanda para ele. Zé Alen, aí no Beco de Miranda. Fica tranquilo que nós vamos agir às 10 horas e 37. Daniel, aí a gente vai fechar, gente. Nós vamos fechar com Fernanda. Fernanda tá aí?
1: Não, Ana Laís.
0: Ana Laís, sim.
1: Executiva da Secretaria da Mulher.
0: Executiva da Secretaria da Mulher. Doutora. Gleice. Nós estamos vivenciando...
1: Agosto Lilás.
0: Jean, agora aí, não fique no invisível, não. Não nos abandone, não. Ó, doutora Gleice e a nossa estimada Ana Laís, secretária executiva de saúde.
1: Mulher.
0: É agosto Lilás. Hoje, faz 8 dias, celebramos 20 anos de comadre...
1: Maria.
0: MDP, Maria da Penha. No domingo, o ex-macho dela foi preso em Natal. Achou de conceder uma entrevista. A TV Record teve preso. A pedido do Ministério Público de Fortaleza, eu estou acompanhando esse caso. Na audiência de custódia, ele foi mantido preso. Criou-se uma nova ferramenta, MP, não é medida provisória. É medida protetiva. O Tribunal de Contas do Estado, eu conversei com a menina essa semana... Criou uma nova ferramenta. Olha, é tanta ferramenta.
1: Chegou o banco a semana passada aqui, não foi?
0: Banco Vermelho. Banco Vermelho. Agora eu vi um negócio importante. Vou fazer um gesto aqui para a senhora. A mulher está caminhando. Bem, mesmo assim, Daniel. A mulher está caminhando e perto dela tem um cara. E esse cara é copeiro dela. Só que ele estava falando bem baixinho. Bem baixinho, eu vou matar você. Eu vou matar você, só que tem um gesto.
1: Eu vi esse vídeo.
0: Agora é preciso você saber entender o gesto. Vamos lá, estou aqui na avenida. Aí de repente lá vem uma mulher. Uma mulher na minha frente e um cara perto dela. E esse cara está tirando onda com ela, está agredindo ela, dizendo que vai matá-la, que vai ter o cacete dela. Aí ela faz isso assim para mim, ó. Ó, tá vendo? Bota aqui, ó, o indicador para trás e fica com 4, não é mais 4 não, sabe? Aí ela faz isso aqui, aí faz isso, ó. Vem, ela tá me chamando. É ou não é, irmão? Aí eu já sei o gesto dela, aí eu vou no treino para dormir. Tu sabe como se bota um ser humano para dormir? Porque o meu código penal, viu? Não ria não. O meu código penal que eu criei, tá lá em casa. Quem toma conta dele é Zorro. Evandro Lins.
1: Paulo, a gente tá recebendo aqui Daniel da CTTU, companhia de trânsito e transportes. Daniel, acho que a prefeitura, essa semana eu vi ali o pessoal colocando na rua Maria de Alfonso, que é aquela rua da autoescola Toritama, me parece ser a última etapa desse novo programa de pavimentação asfáltica, e tendo em vista o avanço da obra já nas demais ruas, qual o prazo agora para a gente já começar a fazer a sinalização vertical, horizontal e... Acredito eu que algumas dessas ruas também mudarão de sentido, mão, contramão, aquelas mudanças que são importantes para você integrar esse novo momento que o trânsito está vivendo, e o morador precisa entender também, né? Leva-se um tempo. Você está muito acostumado, você pega seu carro aqui, você sai, daqui a pouco aquela rua você não pode fazer mais isso, porque tornou-se mão única ou contramão, etc e tal. Então tem também esse tempo de orientação para que principalmente os condutores, mas também os moradores ali daquela área, eles já comecem a entender, a se adequar, e a gente tem um trânsito cada vez mais seguro aqui na cidade. Bom dia.
3: Bom dia, Paulo. Bom dia, Evandro. A toda a população que nos escuta através das ondas sonoras da 104. É muito importante estar aqui representando o nosso prefeito e principalmente repassando as principais demandas realizadas pela companhia de trânsito. Nós estamos finalizando hoje, né, toda a pavimentação asfáltica e diversas ruas aqui do centro da cidade, como é de conhecimento da população.
1: Eu vi as máquinas lá, já passaram na Maria Delfonso?
3: Isso, estão finalizando aí Delfonso, agora estão fazendo uma parte ali, onde o pessoal fala que é o Beco do Parreco, já dentro do Beco do Parreco mesmo, fazendo todo o trabalho de pavimentação. Nós agora vamos, já temos um projeto aprovado, né, inclusive pelo chefe do executivo, estaremos aí dando... o tempo de cura do asfalto, que é em média de 30 dias, para que a química do asfalto...
1: Tudo isso.
3: Para que a química do asfalto ela não possa trazer prejuízo a essa pintura, porque é uma pintura termoplástica, e aí, consequentemente, sim, a isso, nós teremos toda a implantação, tanto da horizontal quanto da vertical. Teremos mudanças em algumas ruas de circulação. Sabemos já que a Ildefonso Andrade ela já é sinalizada como sentido único, ela permanecerá. Nós teremos mudanças também na rua... Jacinto Tabosa, com algumas proibições de estacionamento, mas permanecendo sentido duplo. Nós teremos mudança na rua Vereador Enés Vicente, que é aquela rua que está ao lado de Biga. Ela vai passar a ser sentido duplo, com proibição de estacionamento de um dos lados da via. Nós teremos mudança na rua Tibúcio Bezerra, com proibição de estacionamento, mas mantendo o duplo sentido de circulação. Nós teremos mudança na rua Travessa Largo da Paz, ela vai se transformar como um retorno. Quem entra ali na rua da autoescola, na Maria Delfonso, vai conseguir retornar para a Dalgisa, fazendo aquele retorno ali em frente a Marcos Salgados. Então são mudanças significativas, né? Nós estaremos também, já estamos vendo a possibilidade de instalação.
1: A Manuel Tenório permanece do mesmo jeito, né? Que é uma rua extensa, larga, isso, né?
3: Perfeito.
1: Tem aquela também da escola Estação do Saber, permanece.
3: É o único já, permanece, com o estacionamento de ambos os lados. Nós já estamos vendo a possibilidade de instalar faixas elevadas, principalmente nesses locais que tem uma quantidade de crianças diariamente, que são na Escola Rui Barbosa, na Escola do Estação do Saber. Isso vai contribuir diretamente para que os veículos consigam reduzir a velocidade no local. Já na rua que dá acesso ao...
1: A faixa elevada que você fala, ela parece uma lombada,
3: isso,
1: né?
3: Isso, é que é igual a que temos hoje em frente ao Parque Maria dos Anjos. Ela faz com que o pedestre tem mais acessibilidade, mas também que os veículos consigam reduzir a velocidade. Estamos vendo também a possibilidade de instalação de lombada eletrônica nessa via que dá acesso ao areal, é uma via extensa. Já temos recebido diversos questionamentos da população quanto ao excesso de velocidade por parte principalmente de motociclistas, de motoqueiros. Então a gente já vem realizando estudos para que a gente consiga implementar essa sinalização no nosso município.
0: Ronaldo, é uma pena. As ruas que estão sendo pavimentadas, a gente tem que estar cobrando aqui quebra-molas por conta da alta velocidade dos condutores, seja carro, seja moto. Sua parte é muito vasta, né? Ah, Daniel, eu desfilo as câmeras que a CTU instalou aqui ao longo da avenida. Se o condutor passar de chinelo, ele poderá ser multado. Ah, veja, por favor, se a parte sobre esse acesso da rua 4 de outubro, você pode estar onde estiver. A única entrada para a rua 4 é a BR-104, sabe qual é?
3: Perfeito.
0: O que é que você diz?
3: É, se tratando da fiscalização, acredito que o rapaz está perguntando a fiscalização isso, de monitoramento, isso, né, isso pela isso. Central de vídeo.
0: Uhum.
3: Ó, nós temos um agente diariamente na central que ele vai identificar as irregularidades e possivelmente pode ser autuado. É o que está previsto no CTB. Quanto a esse retorno da rua 4, nós já estamos vendo essa situação. É um setor bem complicado, a gente meio que vai transformar em uma mão inglesa para poder atender esse pedido. E a gente também entende que todo esse transtorno que a rodovia 104 traz, principalmente em dias de feira, para você ter que enfrentar aquela rotatória, inclusive durante essa semana, onde fica o semáforo com o Atlético Campelo e o centro, nós deixamos o sinal todo em alerta.
0: Eu vi.
3: E tudo é,
0: quatro, em transformamos quinta, em
3: rotatória.
1: Porque a rua 4 acabou pagando um preço isso. Em prol de um benefício maior, que é a BR, né?
3: Comércio, perfeito. Mas a gente vai sentar com o Gustavo e ver o que, é que pode ser feito. Uma novidade que eu trago para vocês é que conseguimos fazer a implantação da sinalização através de faixas de pedestres lá na PE90, no novo semáforo que foi instalado. E daqui a pouco a gente está ligando ele, já informando a população e isso. Demorou um pouco, porque também existem procedimentos que é feito em conjunto com o DR, para que a gente consiga deixar o local sinalizado e seguro para que a população e o pedestre consiga usufruir. O semáforo lá, ele encontra-se com a botoeira, e isso as pessoas que estão ali na Igreja Assembleia, que estão atravessando de um bairro para o outro, conseguem lá acionar a botoeira.
1: E aí
3: o semáforo ele vai dar o tempo do veículo parar, até ele conseguir fazer a travessia com segurança.
0: Isso me faz lembrar em Santa Cruz do Capariba, a inauguração de um semáforo, teve até banda de música. Jesus da Santa Cruz. É. Daniel, foi bom ouvi-lo. Você é a voz da mobilidade e da disciplina do trânsito aqui em Toritama, em toda a região. Tá
1: você bom? Falou rapidamente aqui, Paulo, porque o Daniel falou rapidamente e tocou no assunto do areal. Antes de você chegar, na verdade, já tinha uma mensagem aqui do ouvinte sobre o que é que vai ser feito no areal. Porque se já existe um exagero, não é só no areal, mas principalmente nas ruas que foram recentemente pavimentadas com asfalto. Mas quando fizer também aquela parte ali, vai ficar uma avenida, né?
3: Já se transformou.
1: Já é uma avenida, na verdade, né?
3: Aproximadamente.
1: Longa avenida ali.

0: tomada eletrônica. A gente vai colocar de início uma, fizemos um planejamento, já tive com a equipe no local, com a própria empresa responsável, que fornece os equipamentos para que a gente consiga observar o melhor local de instalação e aí atender e reduzir, né, a velocidade das pessoas que infelizmente ainda optam está transitando em alta velocidade no nosso município.
1: Paz e bem, disciplina no trânsito, desacelere, meu irmão. Desacelere, acelerar a sua cidade. Valeu, Dani. Dá um abraço em Painho, tá? 10 horas e 47. Agora sim, vamos montar uma bancada em defesa do sexo feminino. Eu defendo a mulher 24 horas. Afinal, eu sou fruto do ventre de uma mulher. Fruto do ventre de uma mulher. A minha mãe não ficou prenha pelo Divino Espírito Santo. E aqui eu estou recebendo a nossa queridíssima secretária executiva da saúde, Ana Laís.
2: Da mulher. Faz parte da saúde também.
1: Faz parte da saúde. A doutora Gleide, é que nós estamos vivenciando o agosto lilás. Mês que vem é setembro amarelo. É o quê? Setembro amarelo.
2: Suicídio.
1: Cuidado para você não obedecer o inimigo. É o mês em que o povo se mata mais. Aí vamos para outubro rosa. Coincidentemente, essa senhora está com vestido rosa. É o câncer de mama. E depois tem o novembro azul. É o câncer de próstata, saúde do homem. Mas vamos focar aqui no agosto lilás. Minha nobre Ana Laís, secretária executiva da Secretaria da Mulher. Com tantas ferramentas, com tantas MP, Maria da Penha, Tribunal de... Está todo mundo envolvido. Tá? Agora tem uma tal de cadeira vermelha encarnada que sinaliza.
2: Está aqui no Marido São João.
1: A Justiça Federal botou um banco vermelho lá em Caruaru, eu vi. Olha, são muitas as ferramentas. Mas aí, amiga, a gente que está no dia a dia cumprindo o noticiário, e é muito plural o noticiário que a gente cobre, e quando a gente chega no noticiário policial, o que a minha visão consegue enxergar, sabe, amiga, é que tudo isso ainda está pouco.
2: A impressão que dá, né?
1: A impressão que dá. Satisfação receber a senhora Ana Laís, secretária adjunta da Secretaria da Mulher.
3: Bom dia a todos os ouvintes. Nós estamos aqui hoje também representando nossa secretária, né? Fernanda, sabendo. Primeira nossa dama do Fernanda. Município. Ela tem a equipe, está em outros afazeres e nos destinou a estar aqui nessa manhã. Desde já agradecer, né, o espaço. E como você falou, Paulo, nós estamos vivenciando o Agosto Lilás. E a Secretaria da Mulher, durante todo esse mês, alusivo ao combate à violência contra a mulher, ela realiza ações. Ações que, como a gente costuma dizer, de formiguinha, na realidade. Porque, como você falou, que diariamente, né, você está noticiando situações, né, casos, ocorrências de feminicídio, de violência contra a mulher, isso aí só vai ser disseminado realmente quando todo mundo tiver a informação. Esse trabalho vem sendo feito há muito tempo, mas hoje ele é mais evidenciado, devido às redes sociais, devido aos noticiários, né? A violência, ela sempre existiu, na realidade. Ela só não era evidenciada e as mulheres não denunciavam. Hoje, com as ferramentas que você também falou, elas se sentem, elas têm a confiabilidade de procurar uma delegacia, de procurar um CEAM, que a gente também tem aqui no município, que é o Centro Especializado de Atendimento à Mulher. Lá elas vão ter uma equipe multidisciplinar com a doutora Grace. Eu falo aqui em Toritama.
1: Sim, senhora.
3: Com a doutora Grace, doutora Reginalda, com assistente social, com psicóloga. E lá elas vão ter o aparato para sair desse ciclo de violência, para ir na delegacia, acompanhada de duas advogadas, solicitar uma medida protetiva, ter o acompanhamento psicológico. Nós sabemos que essas mulheres muitas vezes estão inseridas nesse contexto de violência e têm uma dependência emocional. Tem principalmente uma dependência financeira desse agressor. Então, a Lei Maria da Penha, ela vem com várias atualizações, realmente, acho que mensalmente também. E o CEAM, a Secretaria da Mulher aqui em Toritama, está, né, disposto a ajudar essas mulheres a sair desse ciclo.
1: Olha, eu vi um evento que aconteceu à noite. Como é o nome daquele?
2: Defesa Pessoal.
1: Sim, que a gente teve que comprar.
2: O kimono.
1: A gente foi penalizado pelo Ministério Público, eu fui condenado a comprar um cada daquele negócio.
2: Fomos.
1: Fomos, é verdade. A senhora vestiu um negócio daquele, jiu-jitsu? eu achei arretado, irmã.
3: Na realidade...
1: Foi terra da senhora, foi.
3: Na realidade, em várias cidades, né? Acho que o ano passado a gente teve, já tem 3 anos que a gente realiza essa ação. A gente pretende, né? Nós pretendemos fazer o curso, porque o curso são 10 horas.
2: Foi isso que você defendeu aqui, foi, Paulo?
3: Aí o curso são 10 horas e a gente vai fazer essa articulação com o professor Memé para realizar o curso. Naquele dia foi só um aulão, né? A Luzinha, quando elas aprenderam, acho que uns 5 ou 6 técnicas de defesa pessoal muito importantes, né? Porque a mulher, ela tem que saber se defender.
1: Lógico.
3: Não sei se o senhor viu, né, um caso que teve de uma mulher que ela lutou por 30 minutos.
1: Sim.
3: Um estuprador entrou no seu apartamento, conseguiu entrar no seu apartamento e ela lutou por 30 minutos. Ali ela sabia técnicas de jiu-jitsu e lutou com ele.
1: A senhora já aprendeu?
3: Não. Não é tão fácil,
1: a
3: né?
1: A senhora daria um mata-leão do seu companheiro?
3: Olha, eu já fiz por um tempo MMA. Né, já fiz e é muito bom a aula. E eu não sei fazer, sim, né? Sei realizar provisão. Algumas técnicas.
1: É questão de defesa pessoal. É. Infelizmente chegamos a esse
2: patamar. É necessário, necessário,
1: minha amiga. Isso. Mas eu vibrei quando eu vi o aulão, rapaz.
3: Aí a gente vai, com certeza, organizar o curso mesmo. Né?
2: Quantas mulheres participaram dessa atividade, Ana?
3: 27 mulheres. Né? O espaço de Memé não era tão grande e foi Memé e o professor Carlinhos também participaram.
1: Desse agora curso. A senhora há de convite, se a gente fizer aqui um comparado quem era e como está e como vai ficar, as nossas mulheres, especificamente as mulheres de Toritama, nós tivemos um avanço significante.
3: Sim. É isso, amiga? Com o avanço da gente ter, né, a nossa secretaria.
1: Sim, sim.
3: Né, antes era diretoria e nós viramos uma secretaria, nos tornamos uma secretaria. E diariamente, né, a gente também tem o Movimento da Mulher, que é um programa que fornece, né, para as mulheres de Toritama. Ao longe, né? Defesa pessoal foi uma das aulas, mas semanalmente, nas terças e nas sextas, a gente dá aula de ginástica, de zumba a essas mulheres. E nas terças e quartas também tem hidroginástica na nossa secretaria.
1: Evandro Lins.
2: Ana, eu acho que esses meses alusivos, eles são importantes. Na prática, infelizmente, a gente ainda está um pouco longe, mas é importante que o município faça a sua parte, lógico. E não fique só naquela campanha de rede social, né? Ao mês, aí põe lá um coração, um balão, sei lá. O município, de fato, ele faz...
1: Aquela política permanente.
2: Ele faz de forma permanente. Porque Paulo tocou num assunto agora interessante, que é a quantidade de equipamentos que nós temos hoje. O CEAM era um equipamento que não tinha, né? Patrulha Maria da Penha. São vários equipamentos que fazem, assim, um complexo de serviços que atendem as mulheres aqui de Toritama. Mas eu queria tocar num ponto que é um ponto extremamente delicado, que é o ponto em que as mulheres, às vezes, elas não buscam esse suporte, ou elas não conseguem sair desse ciclo do abuso, da violência, ou às vezes entram em relacionamentos assim, meio que assim, de cara, sabe, com tudo. Às vezes não busca um conhecimento, ter uma confiabilidade da pessoa que ela está se envolvendo. E às vezes a gente parece que a gente está culpando a mulher, está culpando a vítima. Mas na verdade é que a gente tem a impressão hoje em dia que as mulheres estão se envolvendo assim de uma forma muito mais fácil, muito mais artificial. E dentro de um cenário de violência que a gente está vendo hoje, deveria fazer o contrário, né? A gente deveria ter um pouco mais de precaução, ter mais cuidado. Você conhece a pessoa hoje, você está morando com ela amanhã. Como é que vocês conversam? Como é que vocês entendem também essa situação atual, principalmente do ponto de vista de relacionamento?
3: Na realidade, a gente costuma dizer que o agressor não vem com o nome na testa, né? Eu sou agressor. Essa violência, ela não já vem com a violência física, né? Acontece
2: primeiro. É um passo a passo.
3: É um passo a passo.
2: Eu costumo dizer aqui, o cara não chega em casa, briga e mata a mulher.
3: Isso, existe um ciclo. Então, tem que se relacionar para saber realmente se aquela pessoa que você confia, em que você está se doando, que você está convivendo, ela vai se tornar um agressor. Porque, como eu falei, não vem com o nome agressão. Então, as mulheres, elas têm que se dar realmente a oportunidade de viver, né, de viver um relacionamento. Mas, assim, a gente costuma também dizer, lá no CEAM, que o ciclo de violência, ele é um ciclo que faz com que a mulher, ela fique muito dependente desse agressor. Porque, normalmente, ele começa com uma violência moral, com uma violência psicológica, ali tirando toda a autonomia daquela mulher, deixando aquela mulher depressiva. A gente tem várias mulheres que são acompanhadas por nós, que têm depressão, que têm aquela dependência, e a gente vai fazendo aquele trabalho com ela para que ela possa sair daquele ciclo. Porque não é fácil, né? Uma mulher que é vítima de violência, ela diariamente ela é machucada, não só fisicamente, mas é, psicologicamente. A mente dela é muito afetada, o emocional.
2: A violência física é a última instância,
3: isso,
2: né?
3: Isso, para chegar ao feminicídio.
2: Sofre vários fases.
3: Para chegar ao feminicídio. Então, assim, realmente, eu acho que a gente também tem essa visão de a culpa ser da mulher. E não é, porque no final a gente está nas palestras, né, Grace, né, doutora Grace? Nas escolas, e tudo é culpa da mulher, mas não é. Eu também gostaria de passar aqui também a fala para a doutora Grace, porque também a gente está com atualizações na Lei Maria da Penha. Era muito importante, doutora
1: Grace. Ela é advogada.
3: Ela é advogada.
1: Criminalista.
3: Isso. Familiarista, né?
1: Familiarista.
3: Isso mesmo. E teve, assim, está muito em evidência a violência vicária, que é aquela violência em que o agressor usa os filhos, as mães, os avós. Né? Você, acho que recentemente viram que um presidiário saiu, teve a saidinha, pediu para ficar... É, passar o final de semana com as filhas e matou uma filha.
2: Foi agora a saída dos pais.
3: Domingo foi.
2: Do dia dos pais.
3: De 3, Deus, 3 Deus, e 5 Deus. Anos. Também teve aquele caso daquele homem que matou os dois filhos e depois se matou. Então, a Lei Maria da Penha teve essa atualização, que é a violência vicária. Tem também a violência digital, que está muito em alta. Então, eu queria passar também aqui, otorgar o microfone para a doutora Grace falar um pouco.
1: Ela é criminalista, familiarista, advogada brilhante, doutora Grace. Meu nobre,
3: tudo bem,
1: é o
3: Paulo?
1: Seguinte, na paz do seu belo sorriso. Eu moro no bairro Luiz Gonzaga e não tem como não passar na Avenida Portugal, onde fica a Delegacia da Mulher 24 horas. Em frente a um...
2: Doutora Érica.
1: Doutora Érica Feitosa, foi delegada
2: daqui. Delegada aqui.
1: Paraibano lá de Cajazeiras. Mas, mana, eu quero te contar uma coisa. Não tem um dia, um final de tarde, normalmente, quando eu vou ao centro de compras, não tem um dia quando eu não passo ali na frente da Delegacia da Mulher, minha nobre secretária de junta, para eu não ver aquelas senhorinhas puxando o garotinho, quando não é a mãe, é a avó. E eu sou um cara muito curioso e detalhista, e eu costumo fazer um estudo sociológico. Quem é que está na porta da delegacia? Quem é a pessoa? Será uma pessoa de classe média alta? Não. Normalmente são pessoas da periferia.
4: Exato. Paulo, eu costumo dizer que a violência doméstica, ela não tem cor, ela não tem raça e ela não tem condição econômica.
1: Sim, senhora, concordo.
4: Apenas o fato da gente ser mulher, a gente já está, né, exposta a essa situação. Mas realmente acontece, né, e a gente tem um maior número, principalmente de denúncias, dessas mulheres de baixa renda. Porque, como Laís disse, a gente tem também a questão do ciclo da dependência econômica.
1: Isso.
4: Né? E a gente tem que pensar na mulher como um todo. Geralmente essa mulher não...
1: Só que o perfil da mulher aqui é diferente, viu?
4: Exato. A mulher toritamense ela
2: é mais independente.
4: A mulher toritamense ela tem realmente essa diferenciação das mulheres de outros municípios. Sou daqui.
1: Então,
4: sou filho daqui. E geralmente essa mulher também, como você disse, ela vem acompanhada de filhos. Né? Ela sempre está com os filhos na delegacia. Porque a mulher ela sai sozinha, por muitas vezes, da situação, né? Do risco da violência, para solicitar uma medida protetiva. Entendeu? E aí, aqui em Toritama, né? Trazendo, você disse que viu em Caruaru, mas aqui em Toritama também a gente tem essa realidade. Diariamente. Trazendo um pouquinho do gancho, né? Que Laís falou, da violência vicária. É, a gente viu, foram dois fatos recentes. É o fato de tentar fazer mal e fazer mal às pessoas que a mulher ama de uma forma de tentar atingir ela.
2: O cara matar o filho para prejudicar a mulher.
4: Exatamente. E aí deixa essa mulher para ser julgada pelo tribunal da internet. Né? Porque ela foi muito julgada. Ele disse que fez e a motivação do que ele fez foi a questão da traição. Ele disse, ele deixou uma carta dizendo claramente que fez aquilo porque a mulher o traiu. E quando a gente pensa num contexto, né, do contrário, imagina quantas mulheres fariam o mesmo se tivessem sido traídas. Como é que a gente viveria em sociedade? Então, a gente ainda tem muito disso, né, de tipo, a culpa ser da mulher. E aí a gente traz também uma nova palavra, que é a misoginia, né, o ódio a tudo aquilo que é feminino. O ódio a tudo aquilo que é feminino. É, geralmente, a gente está com um projeto Maria da Penha vai à escola.
1: Sim.
4: Né? Então a gente está acompanhando. Eu acho que durante a semana a gente visitou todas as escolas do município, de manhã, tarde e à noite. Porque a gente realmente tem esse trabalho de tornar os estudantes como multiplicadores das nossas informações.
1: Sim, senhora.
4: A gente tem uma expectativa que o futuro seja muito melhor. Eu quero que minhas filhas convivam num contexto melhor, eu quero que minhas irmãs convivam num contexto melhor, onde a gente não tenha que realmente ter essa cautela com quem a gente vai se relacionar. Porque a gente primeiro precisa tratar os agressores, né? A gente precisa de parar de culpar essa vítima. A gente tem que começar a tratar os meninos, né?
1: Que são potenciais agressores. É o que meu filho diz, meu filho é representante do Ministério Público. Ele começou, ele está na vara da infância, aí ele foi transferido aqui para Campina Grande, aí ele já pegou a vara da mulher, a vara da mulher. Ele disse que vai começar a frequentar as escolas públicas e particulares para começar na sala de aula a trabalhar a mente...
2: Na formação, né?
1: Na formação. Isso,
4: eu acho que a educação é o caminho. A educação é o caminho para o futuro. Isso. Construir um futuro mais seguro para as mulheres, né, que virão. Porque, como Laís disse, a violência ela sempre existiu. Só que agora a gente tem que dar, né, nome aos bois. É, a gente sempre fala que a gente tem um ditado, que eu acho um ditado tenebroso, mas em briga de marido e mulher a gente geralmente diz
1: tem
4: o quê?
1: Que botar a colher.
2: Colher, nossa, o cabo, a panela.
1: Bota
2: tudo,
1: a colher, mano. Panela, pressão, bota tudo. Doutor.
4: A gente tem força policial para meter faqueiro inteiro. A gente tem força policial, a gente tem articulação, a gente tem uma boa parceria com a Polícia Civil, com a Polícia Militar, com a Guarda Municipal. Isso. Entendeu? O nosso contato ele é 24 horas. Funciona no final de semana também.
2: Inclusive a Patrulha Maria da Penha já evitou aqui vários feminicídios.
4: Exatamente. Infelizmente a gente ainda não está em regime de plantão por conta da delegacia, né? A delegacia Toritamense ela ainda não tem regime de plantão e a gente não tem delegacia especializada. Mas é um caminho também a se pensar em um futuro próximo. Porque a gente precisa, porque apesar de Toritama, né, a gente pensa que isso é uma violência silenciosa, mas praticamente todos os dias eu e o doutor Reginaldo a gente está na delegacia. Fazendo uma, duas medidas protetivas, ou até mais.
1: A senhora é lotada na Secretaria da Mulher, é
4: isso? Isso, sou lotada na Secretaria da Mulher.
1: E tem uma defensora, como a senhora, viu? É qualificada, tem selo de qualidade, percebível. Eu estudei direito.
4: Que ótimo.
1: E psicologia também, tá?
4: A gente realmente tem que dar essa força, porque a delegacia ela é um ambiente predominantemente masculino.
1: Total.
4: Então, a questão, né, da vítima.
1: Eu já acho que aqui já caberia uma delegacia da mulher.
2: Ah, com certeza.
4: Eu, bom. Com certeza.
2: Na verdade, eu defendo todo município, deveria ter uma delegacia da mulher.
4: Isso.
1: E 24 horas.
4: E a gente tem.
2: Apesar que aqui tem uma sala temática.
4: Exatamente.
2: Né?
4: A gente conseguiu, né, em parceria com a Polícia Civil e com a Prefeitura de Toritama, logicamente, a gente tem uma sala especializada. Ou seja, quando a mulher ela chega para fazer a medida protetiva, ela não fica na recepção fazendo medida protetiva, ela não se mistura com os outros casos, com os outros inquéritos policiais. A gente faz a medida protetiva dentro de uma sala especificada e geralmente atendida por mulheres.
1: Doutora,
4: todas são mulheres.
2: Só uma dúvida aqui. Qual o tipo de caso que vocês mais atendem aqui na cidade? Porque a gente fala, tem várias e várias etapas, né, de tipificações de violência.
4: Isso.
2: Agora a internet tá é uma das que agora está incomodando bastante. Quando a gente fala da questão financeira, aqui a mulher toritamense tem um perfil diferente, né?
4: Uhum.
2: Elas são muito mais empoderadas e muito mais independentes, graças a Deus. Mas aí, falando de Toritama, qual o tipo mais comum? O que é que mais acontece aqui quando a gente fala de violência contra a mulher?
4: Apesar de Toritama ser uma cidade onde as mulheres elas realmente trabalham, mas isso não significa que a gente ainda não tenha mulheres que dependam financeiramente desses agressores. A violência física, geralmente em Toritama, é o que a gente mais abarca, porque eu acredito que é o estopim, certo? É o fato daquela mulher realmente dizer, não, eu preciso sair dessa situação. E quando a gente vai, começa a conversar com ela, a gente vai identificando todos os outros tipos de violência, acompanhada da violência moral, que é quando ele, né, começa a denegrir a imagem dela. É a primeira coisa que o homem tenta fazer, de tentar uma justificativa do porquê ele está fazendo aquilo. Justificar a violência. Olha, eu agredi ela porque ela fez, ela é isso, ela é aquilo, entendeu? Então, de fato, tentar corroborar na sociedade que a mulher, de alguma forma, mereceu aquilo que aconteceu com ela, entendeu? A violência psicológica. Muitas mulheres chegam para a gente, de fato, acreditando com autoestima que não existe mais, sem autoestima, acreditando que elas, de fato, não conseguem mais sair daquele relacionamento, entendeu? A questão da violência patrimonial, como advogada, eu sempre falo, o fato do ex-companheiro não querer pagar pensão a esses filhos é uma violência patrimonial. Então, a gente também tem uma realidade que a primeira coisa que eles quebram são os celulares dessas mulheres. Para elas não poderem denunciar, né? É o primeiro fato, para que elas não consigam chamar ajuda. E que para tudo o que ela tiver de prova também seja destruído.
1: Olha, eu vou embora, vou ficar no invisível. A partir de agora eu vou começar a me preparar, sobretudo fisicamente, porque a minha maratona vai começar na próxima segunda-feira.
2: Frei Sobral.
1: É. Eu só vou deixar aqui uma recomendação. Se você puder, a senhora, assistir uma reportagem que eu vi esse final de semana, o porquê as pessoas estão preferindo morar só. Leia-se, reflita, viu? O porquê as pessoas estão preferindo morar só. O porquê as pessoas não estão querendo mais aquela união 24 horas, uma união mais moderna. Fica lá que eu fico cá. Vou repetir. O porquê as pessoas não querem mais se casar. Eu recomendo que a senhora, todos e todas, assistam esta reportagem. Eu assisti e reassisti e reassisti para tirar minhas conclusões. E outra coisa, doutora, olhando para os seus olhos, eu tenho idade de ser seu avô. Esse percentual está aumentando.
4: Exatamente.
1: Pense nisso.
4: Mas deixa eu lhe dizer, para a gente, é muito melhor. E pense do meu lado, que esse percentual aumente. Porque significa que as mulheres estão querendo sair desse ciclo de violência. Então, eu não fico tranquila quando eu passo uma semana sem ir na delegacia, porque eu sei que a violência está acontecendo entre quatro paredes. E ela, infelizmente, ela acontece. Então, a partir do momento que essa mulher ela tem a força e ela acredita no nosso equipamento para sair desse ciclo de violência, para a gente, né, é uma faca de dois gumes. A gente fica feliz porque ela está querendo buscar ajuda. Então, ela confia no nosso trabalho, confia que a gente vai conseguir fazer ela sair daquele ciclo de violência. E eu digo que a gente só não faz chover, tá? Mas o que for preciso de articulação, e a gente tem uma boa articulação, né, com todos os órgãos de segurança, com os órgãos municipais também, né, em questão de saúde.
2: E quando o município se coloca à disposição para ajudar, exato, é melhor ainda.
4: Exato. A gente tem uma boa parceria com um hospital, né, porque a gente precisa passar, essa mulher precisa passar pelo hospital, por muitas vezes, né, para tomar, no caso da violência física.
2: É uma rede de apoio, na verdade.
4: É uma rede de apoio. Então a gente é integrado, é uma rede de apoio integrado. E aí, é normal que esse número aumente, porque agora as mulheres estão confiando realmente em equipamento.
1: Paz e bem para a senhora, doutora. Um abraço, viu, amiga? Ana Laís, secretária executiva da pasta da mulher, que continue sendo este símbolo em defesa do sexo feminino. Todas as gerações te agradecem. Um abraço, amiga.
5: Abraço, agradecer também o espaço. Falar, né, do Banco Vermelho. Sim. É importante dizer que nós estamos durante
1: conhecido
5: todo o mês...
1: Conhecido também pelo encarnado.
5: Durante todo o mês de agosto, ali no Parque Maria dos Anjos, terá o símbolo, né, do combate ao feminicídio. É uma iniciativa internacional, começou na Itália. E Andréa e Paula trouxe aqui para o Brasil. E o banco é grande, Paulo, porque é o tamanho da luta das mulheres, né? E ele proporcional o tamanho da luta. E ele tem uma mensagem que é sentar, refletir e agir. Então, você, né, a população de Toritama que passar ali pelo Parque Maria dos Anjos vai ver o Banco Vermelho, e ele é o símbolo do combate, né, à luta contra o feminicídio. Agradecer o espaço, dizer que a Secretaria da Mulher e o SEAN está à disposição de todas as mulheres da nossa cidade.
1: Ei! Aquela canção que eu toquei na abertura, escuta de novo, avisa a vida, é uma casa de aluguel. Partimos, hein?
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0: bem o problema que tem.
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0: Muito bem, bom dia, gente. Bom dia a você que está nos ouvindo através da Rádio Toritama FM 104,9 aqui na cidade de Toritama e toda a nossa região. 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
1: Não tem jeito, meu compadre. Vambora. Ela vacilou comigo, nós estamos aí, né? Tudo certo.

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21: Muito boa tarde. Boa tarde, gente. Sejam todos bem-vindos, bem-vindas aqui a nossa ZYL823, Rádio Toritão FM 104,9, uma emissora pertencente à Associação Comunitária Joaquim Mariano da Costa Toritama, Pernambuco, Brasil. Agora, meio-dia, mais 7 minutos. A partir de agora, vamos abrindo o nosso cardápio de presentaço para você. E hoje é sexta-feira. Pintou o finalzão de semana pra gente? Dia 14 de agosto de 2026. Onde já foram decorridos 226 dias do ano, faltando 139 dias para o término deste mesmo fase da lua. É a fase da lua nova, estamos na terceira semana do mês, porém, a 33ª semana do ano, estação do ano é o inverno. Hoje é dia de São Maximiliano Maria Cube e também dia do protesto. Parabéns ao você que está de idade nova, gente. Tá de aniversário, fazendo aniversário, soprando velhinhas. Hoje é o seu dia. Parabéns a você. Dedicamos o nosso programão inteiramente para cada um de vocês, né? Então fique à vontade para também participar da nossa programação através do nosso fone Whats 989-79-8989. Abração do Wagner Alex. E vamos abrindo o nosso programão.
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21: De 1994, o tema da novela Viagem, Hathaway, I Miss You.
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0: Estamos aqui, emissão 104,9, agora é meio-dia, mais 17 minutos.
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0: Doutor Itamo FM 104,9. O grande Bon Jovi pra gente com Santa Fé. Antes tivemos Belchior, Amelinha e Elinardo com Como os Nossos Pais. E ainda Hathaway, a início e o tema da novela Viagem do ano de 1994 foram as primeiras do nosso programão de hoje. Combinado? Pequeno intervalo. Daqui a pouco eu volto com muito mais pra você.
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2: Na sua Toritama FM 104,9, agora é meio-dia, mais 26 minutos. 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
2: Muito bem, de volta com o nosso programão Rádio Toritama FM, agora é meio-dia, mais 27 minutos. Obrigado pelo carinho da audiência de todo mundo ligado comigo, né? A gente sempre agradece a você. É muita gente ao redor aqui dos quatro cantos de toda a nossa região, de várias cidades, vários bairros, vários estados e até mesmo de países diferentes ligados na Rádio Toritama FM. Não é à toa que a Rádio Toritama FM é a rádio comunitária mais ouvida dentro de Pernambuco, número um em audiência no segmento comunitária. Agradecemos especialmente a você, claro. Vamos começar a mandar beijos e abraços para a galera ligada conosco. Alô, meu querido amigo, se ele está ligado comigo, meu amigo Jailson, lá em Agrestina. Boa tarde, Jailson.
7: Boa tarde, Raio. Deus te abençoe na sua programação.
2: Obrigado, meu irmão.
7: Sempre estamos ligados.
2: Tá nada, batalha, trabalhando e ouvindo a Toritama FM. Obrigado pelo carinho da sua audiência sempre, meu querido. Tudo de bom, aquele abraço para você, tá certo? Tem mais gente além do meu amigo tá ligado na nossa programação. Deixa eu aproveitar e mandar beijos e abraços aqui, olha só. Começo aqui também mandando beijos pra minha querida Kate aqui em Toritama. Boa tarde, Kate. Também comigo na nossa programação tem ele, com certeza, sempre participando também da nossa programação aqui, no qual mando um grande abraço e sempre participando, mandando áudios, mandando mensagens maravilhosas. É o meu amigo, porque todas as tardes, meu amigo Lindomar Davan. Alô, Lindomar, ótima tarde para você, meu irmão, tudo de bom, obrigado pelo carinho da sua audiência.
8: Boa tarde, meu amigo Wagner, sempre bom poder passar aqui, desejar uma ótima tarde, final de semana a todos.
2: Certo.
8: E nada melhor que a gente ouvir aí Vento Litoral, com o Giovana.
2: Um abraço. Perfeito, cara. Vamos tocar sim, meu irmão. Obrigado pela sua participação. Uma ótima tarde para você, meu amigo Lindomar. Sempre conferindo a nossa programação. Grande abraço, viu? Obrigado pelo carinho da sua audiência. Beijão também aqui para minha querida ouvinte, a Ângela Santiago, em Caruaru. Beijão para você. Quem mais está comigo aqui na nossa programação para a gente mandar aquele alô especial? Tá minha querida Nete aqui em Toritama. Boa tarde, Nete. Mandando um grande abraço ao meu irmãozinho Geraldo, da Tem Tudo Utilidades. Alô, Geraldão, boa tarde pra você, meu querido, bom final de semana. Tem mais gente conosco aqui, hein? Toritama, eu mando meu beijo pra minha querida Dani Clécia. Alô, Dani, beijão. Quero aproveitar aqui lá na cidade de Bom Conselho, mandar o meu beijo à minha querida Sângela Soraya. Ótima tarde. Quero mandar o meu beijo também para a minha querida Wade Alves, no bairro Petrópolis, em Caruaru. Boa tarde a você. Mandando um beijão também para a minha querida Elisângela Lins, ligadinha conosco. Boa tarde. Ela que está lá em Caruaru. Beijão também para a minha querida Dil, ligada conosco em Maceió, Alagoas. Beijão. E fechando essa primeira parte de beijos e abraços aqui, alô para os nossos queridos ouvintes, mandar um beijão para a querida Solange, abração para o meu querido Cristiano da Van, sempre conosco também, a ótima tarde para vocês. Vamos seguindo o nosso programão e vamos atendendo a pedidos aqui da nossa programação, com certeza, sempre ligada conosco, tem ela, lá na cidade de Riacho das Almas, minha querida Elijane. Alô, Elijane, beijos pra você, você pediu essa daqui e vai conferir.
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2: Tem a saudosa voz e o talento de Kenny Rogers, We've Got Tonight, e a participação da China Winston. Ótima tarde.

0: Doutor Itamo FM 104,9, Legião Urbana, pra gente, vento no litoral, indicação aí do meu amigo Lindomar da Van. Obrigado pela sua participação, meu irmão, tudo de bom. Antes tivemos ainda o Kenny Rogers com We've Got Tonight e a participação da China Winston. Indicação aí da minha querida Elijane lá de Riacho das Almas, beijos pra você. Vamos ao intervalo, volto já com mais músicas e com a música que você pediu aqui na nossa programação, que sai já já. Combinado? Volta em instantes.
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3: Muito bem, Toritama FM 104,9, uma excelente tarde para todo mundo agora na sua Toritama FM 104,9, para você não se perder no tempo. Meio-dia mais 45 minutos, vamos seguindo o nosso programão, mas antes deixa eu aproveitar e mandar mais beijos e abraços para essa turma maravilhosa ligada conosco. Meu grande abraço aí, meu querido Zé Batata, ligado na nossa programação. Boa tarde para você, meu irmão. Aqui em Toritama. Mas está comigo por aqui, vou aproveitar, deixa eu mandar o meu beijo carinhoso à minha querida Jéssica Patrícia, lá em Garanhuns. Ótima tarde para você, minha linda, tudo de bom. Comigo também na nossa programação aqui, claro, a gente não pode deixar de mandar esse abraço também para essa figura maravilhosa. Que figura, meu amigo José Nivaldo. Alô Nivaldo, abraços para você aí em Caruaru, meu irmão, e toda a família. Em Caruaru, manda um beijo para minha querida Neide Melo Silva. Ótima tarde, bom final de semana. Mandando meu beijo também para a querida Ana Paula aqui em Toritama. Boa tarde para você. Abraçando aí o cantor e compositor Marcelo Briani. Ótima tarde para você, meu irmão. Na cidade de Afogados, em Gazeira, manda meu beijo para minha querida Ana. Alô, Ana, beijão para você. Na capital pernambucana tem ela, minha querida Suzy Hoppenbrowers. Ótima tarde. Tudo de bom e excelente fim de semana para você também, minha querida. Vou agora para Santa Cruz do Capibaribe, minha querida Valéria Silva. Boa tarde para você. Aqui em Toritama tem ela, minha querida Vânia, também ligadinha conosco. Boa tarde para você, Vânia. Vou agora para o Japão, do outro lado do mundo, meu querido Buiu, Lorivaldo, Buiu. Ótima tarde. Aliás, aí é madrugada já, né? Ótima madrugada para você aí no Japão, meu irmão. Mais de meia-noite, quase uma da manhã por lá. Minha querida Vivi Milena, em Caruaru, alô, Vivi, beijos para você, boa tarde. Abraçando todo mundo, deixa eu mandar o meu beijo carinhoso à minha querida Dona Gláucia Araújo, em Caruaru. Boa tarde, Dona Gláucia. Bom, o lance é o seguinte, na sua Toritama FM 104,9. Agora meio-dia mais 48 minutos, vamos em música. Deixa eu mandar um beijão especial e atendendo a pedidos especialmente dela, meu ouvinte número 1 aqui na cidade. Não é de hoje não, das antigas, hein? Ilma Nunes, beijos pra você, obrigado pelo carinho da sua audiência. Sempre ao longo de todos esses anos, independente da frequência que eu já passei, ela estava sempre ligada comigo. E nas antigas ela pedia muito essa música que fazia sucesso na época. Ela tinha o quê? Os seus 13 anos, não é verdade? Beijos pra você recordar, minha querida.
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3: Chegando pra gente, Joana. Ao vivo pra gente, tô fazendo falta. Agora ainda meio-dia, mais 48 minutos. Boa tarde pra todo mundo. Boa tarde, cidade.

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1: Fala, Wagner Potência, aqui é Edson Pereira, padeiro da panificadora São José, Caruaru. Toca aí, por favor, Scorpion, para animar essa sexta-feira, final de semana. Valeu, minha potência.

0: Na sua Toritama FM 104,9, agora é meio-dia, mais 58 minutos. Boa tarde a você.
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0: Cantor e Tamo FM 104,9. Aí a ciranda da versão brasileira nos vocais do meu amigo Marrom Brasileiro, pra te namorar. Antes tivemos ainda Scorpions, Holiday ao vivo e acústico pra gente, show que aconteceu em Lisboa, Portugal. Indicação dele, Edson Pereira, padeiro da panificadora São José no bairro São Francisco em Caruaru. Abração pra você, meu irmãozinho, a todo o pessoal da panificadora. Antes tivemos ainda também a Joana, tô fazendo falta, a indicação da minha querida Ilma Nunes. Beijão, Ilma, tudo de bom. Na sua Tony Tamo FM 104,9, agora 1 da tarde, mais 2 minutinhos, voltamos já com mais cardápio.
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0: Na sua Toritama FM 104,9, uma ótima tarde para você. 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
0: E estamos de volta, agora é 1 da tarde, mais 8 minutinhos na nossa Toritama FM. Já estou de volta com o nosso programão Cardápio, mandando beijão aqui. Deixa eu mandar um grande abraço também, rapaz, quem tá ligado comigo todos os dias. Quero mandar esse abraço aí para o meu querido ouvinte, amigo, irmãozinho Denis, sempre conosco. Boa tarde, meu amigo Wagner Alex, estou ligado no programa. É o Denis Vigilante Patrimonial. Abraços para você, meu querido, e para toda a família também. Obrigado pelo carinho da sua audiência, Denis. Mas tem mais gente conosco aqui, com certeza, ligado na nossa programação. Tem sim. Deixa eu aproveitar e mandar aqui um grande abraço. Abraçando aí meu amigo Valdinho do Bragantino. Boa tarde pra você, meu irmão. Tudo de bom. Aquele abraço mesmo, certo? Sempre ligado conosco aqui na Toritama FM 104,9. Agradecemos, tá certo? Deixa eu ver mais quem tá por aqui conosco também. Tem mais pessoas e a gente vai mandar. Deixa eu mandar o meu beijo aqui também. Beijão pra minha querida Roseli. Roseli tá ligada comigo, Roseli Silva em Caruaru. Tá pedindo música, vamos tocar já já. Tá bom, minha querida? Beijão pra você, pra sua mamãe, dona Rosilda. Comigo também, lá na Vila Canaã, tem ela, Lucy Cleide. Alô, Lucy, beijos pra você e a todos os amigos da Vila Canaã. Obrigado pelo carinho da audiência. Se nas lojas, fabricos, lixados, apontamentos, nas lavanderias, nas lojas, enfim, você em outras cidades, obrigado. Na zona rural da minha amada Toritama, obrigado pelo carinho da sua audiência também. Beijão para minha querida Alzira Pedrosa em Santa Cruz do Capibaribe, boa tarde. Sempre conferindo também a nossa programação. Vale o carinho da audiência de todos vocês aqui na nossa programação, na sua Toritama FM. Beijão aí também para minha querida Nelly, na cidade de Paulista. Beijos, Nelly. Aproveitando também, deixa eu mandar o meu beijo carinhoso também para essa figura maravilhosa. Vou agora para a cidade de Arco Verde, minha querida Jariélia Moraes. Beijos para você aí em Arco Verde, todos os amigos em Arco Verde, aquele abraço. Beijão também pra minha querida Sonja Lins em Garanhuns. Beijão pra você, querida. Tudo de bom. Vamos de música?
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0: Chegando pra gente, Simplesmente Vermelho, Simple Red, Stars. Agora 1h11, boa tarde, cidade.

0: Litão FM 104,9. Kid Abelha, Eu Contra a Noite, Simply Red, Stars. As melhores músicas da melhor programação do Rádio FM, indiscutivelmente à sua disposição, de apresentar para você dia 104,9. Agradecendo você que está ligado conosco sempre. Toda a turma do almoço, já almoçou? Bom apetite. Está almoçando agora? Bom apetite. Bom descanso para quem está descansando. Bom trabalho para quem está trabalhando. Fazer o seguinte, vamos ao intervalo. Volta daqui a pouco com mais cardápio para você.
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1: Na sua Toritama FM 104,9, agora 1h23. 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Bom final de semana.
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0: E de muito bom gosto, como vocês são de verdade. Agora, 1h29, obrigado pelo carinho da audiência. Deixa eu aproveitar aqui, mandar beijos e abraços aí, agradecer o carinho da audiência. Alô, alô, meu amigo Dinho Carlos, aqui em Toritama, já tá no ponto sua música. Vamos tocar já já, meu irmão, boa tarde pra você. Mandar o meu beijo carinhoso à minha querida Mônica Freitas, ligadinha comigo na cidade de Bonito. Beijos pra você, Mônica. Vou agora lá pra capital pernambucana, em Recife, minha querida Valquíria. Beijos pra você, Val. Deixa eu mandar um grande abraço ao meu irmãozinho, cantor e compositor Marcão 90. Alô, Marcão, aquele abraço. Em Caruaru tem ele, meu amigo Manuel, segurança na rua São Sebastião, no centro de Caruaru. Bom final de semana, Manuel. Beijão aí pra minha querida Simone, na Avenida São José, no bairro São Francisco, em Caruaru. Boa tarde. Alô, meu irmãozinho Dida, lá na Top Lanches. Abraços pra você, meu irmão, pra o embaixador Osman, pra Bruno Zezé, pra amiga Rosa, pra todos os clientes. Aquele abraço, aquela ótima tarde. Bom final de semana pra vocês desde já, tá bom? Valeu! Comigo também, deixa eu mandar um beijão à minha querida Rosa Silva, lá em Caruaru. Boa tarde, Rosa. Beijão também pra você, minha amiga Vanessinha Alves. Vanessinha Alves, lá em Caruaru. Ótima tarde. Bom final de semana também. Em Vitória de Santo Antão tem a minha querida Andréia. Alô, Andréia, beijos pra você. Boa tarde. Também comigo, vou mandar um beijão pra minha querida Claudinha, sua irmã Cleide e toda a família lá em Caruaru, no bairro Petrópolis. Boa tarde. Beijos e abraços na família, meu querido primo Maurílio, lá em Santo André, São Paulo. Aquele abraço, meu querido. Deixa eu mandar um beijão também para meu querido primo Emerson Paixão, na capital pernambucana. Boa tarde, bom trabalho. Em Caruaru tem a minha querida Joselma Ruda. Boa tarde, Joselma. Tudo de bom. Beijão aí pra minha querida Luciana. Lu e as delícias da Lu lá em Caruaru. Tudo rima. Beijão. Aqui em Toritama, no sítio São João de Cima, eu mando meu beijo pra minha querida Ângela Tavares e família. Obrigado pelo carinho da audiência. Em Caruaru, beijos pra minha querida Edivanice. Beijos pra você, querida. Ótima tarde. Vamos lá para Bezerros, minha querida Islã, sempre ligada conosco. Boa tarde. E mandando um grande abraço aí ao meu querido conselheiro tutelar Barrado. Barrado apoia. Boa tarde para você. Alô, Zé Batata, aquele abraço. Minha amiga Maria da Batata também. Ótima tarde. Vamos de música.
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0: Cia.

0: Toritão FM 104,9 pra gente, Roberto Carlos, de Coração pra Coração, de 1992, indicação do meu amigo Dinho Carlos, valeu Dinho! Aqui em Toritama. Também tivemos Sandra de Sá, Retratos e Canções, tema da novela O Outro, viajamos ao ano de 1987. Essa foi indicação da minha querida Roseni Silva, lá em Caruaru. Beijos, Rosi! E a sua mamãe também, tá? Dona Rosilda. Antes tivemos ainda a Cia com Chandelier, na sua Toritama FM 104,9. Agora 1h44 do intervalo, eu volto já com a última parte do nosso programão de hoje.
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1: Muito bem, Toritama FM 104,9, agora na sua Toritama FM 1h48. Fazer o seguinte, vamos agora a qualquer ponto da cidade com informação com ele, meu querido Johnny Filho, tá por aí em qualquer lugar, aqui na nossa querida Toritama. Boa tarde, Johnny, vem de lá, meu irmão.
2: Muito bem, muito boa tarde a você que está nos ouvindo, boa tarde ao Wagner Alex, trazendo aí muita música na nossa tarde na Toritama FM. 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
1: Valeu, meu caro Johnny, obrigado aí pela sua participação, meu irmão, tudo de bom. 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
1: Wagner Alex. Muito bem, já estamos de volta com muito mais músicas aqui para você, com a sua participação fica ainda melhor na sua Toritama FM, agora faltando 8 minutos apenas para as duas.

0: Toritão FM 104,9 Limão com Mel, uma canção de amor acústico pra gente, de apresentar sobre a minha querida Michele Tainan Santos em Caruaru, beijão. Deixa eu também aproveitar aqui, rapaz, na reta final do nosso programão, também mandar um beijo carinhoso pra uma figura maravilhosa também ligada na nossa programação, claro, mandar o meu beijo pra minha querida Patrícia Marques aqui em Toritama, boa tarde pra você, bom final de semana. Bom, gente, final do nosso programa de hoje, ficou faltando tocar a música aí do meu querido Zé Batata, esqueci de você não, tá? Mas fazer o seguinte, Zé, como o horário já tá um pouco avançado aqui, vamos tocar agora dentro do horário com Johnny Filho, combinado, meu irmão? Vou mandar aquele abraço pra você desde já. Certo, aguarda só mais um pouquinho aí. Tô ficando por aqui, obrigado. Agradeço o carinho da sua audiência. A gente se encontra, se Deus permitir, na próxima segunda-feira em mais uma edição do nosso programa Cardápio. Na sequência, após o intervalo, tem Johnny e o programa Conexão 104, recheado de sucesso. Essa é a edição de sexta-feira, é super especial. Valeu, tchau, tchau, fui! Saúde, paz e bem pra todo mundo! 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
2: Legal, gente. Muito boa tarde. Sejam bem-vindos à YL823, Rádio Toritama FM 104,9, canal 285. Bom, o lance é o seguinte. Galera, a partir de agora, vamos juntos até as 4 da tarde com mais uma edição do Conexão 104, edição de sexta-feira. Fechou! Lógico, chegou a sexta, né, galera? Vamos embora, sexta-feira é o quê? Trabalho, dia normal, vamos que vamos. Nem boquinha não. Bom, o lance é o seguinte. A partir de agora, o nosso programa tá no ar até às 16 horas. 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Aí você participa conosco dentro da programação da Melhor. Combinado assim? Então vamos que vamos iniciar a nossa tarde. Pra cima, alegria, alegria. Vamos pra um moído.

Muito bem, do nosso flashback aí pra gente, cantor Nelson Gonçalves e a Joana. Alguém me disse. Essa indicação do nosso ouvinte Zé Batata. Alô Zé, meu amigo, como é que tá? Tudo bem? Tudo bem, meu querido? Como é que tá a sua sexta-feira? Tudo em paz? Tranquilo? Que bom, né?

0: e Maiara e Maraísa. Quem pediu música foi meu amigo Neto e também a Patrícia Silva.
1: Beleza. Gente, uma ótima tarde, obrigado pelo carinho da audiência. Tá só começando a nossa tarde, foi a primeira sequência maravilhosa. Deixa eu mandar um abração aqui. Eita! Boa tarde, gostaria de escutar a música, já já eu toco, tá certo? Minha amiga Vânia, um cheiro pra ti, tá, Vânia? Valendo. É, quem tá ligado também é o Valdinho lá do Bragantino, ele que trabalha em casa, fechando, rebatendo e colocando cois. Está precisando de peças. Meu amigo Valdinho ali do Bragantino, ele reside ali na Travessa São Cristóvão, isso mesmo. Só não tô lembrado o número, mas eu sei que é ali que eu já passo, quase eu passo ali direto. Travessa São Cristóvão, ali após a lavanderia preferencial, sentido Barateiro. Não é isso, Valdinho? Beleza, meu irmão? Um abraço pra você. Quer trabalhar? Fechador, rebatedor e coloca cois. Está precisando de peças, trabalha em casa. Valeu, valeu. Um abraço pra ti. Uma boa sexta-feira, um bom final de semana. Dimas do Gás, ligou, pediu, chegou. Rapidão do Gás, 9-91-47-40-51. Salve aí esse WhatsApp, que eu sei que você vai precisar. Eu sei que você vai precisar dos serviços e o trabalho do amigo Dimas, que é o ligou, pediu, chegou. 9-91-47-40-51. Um abração pra ele, tá ligadinho conosco aqui na nossa tarde também. Opa, vamos pegando bloco de apoio cultural. Na sequência vem as indicações aqui do ouvinte, né? Galera que tá pedindo muita música boa na nossa tarde, na tarde, na tarde da Toritama FM. Alô, alô, Zoa! Aquele abraço. Sextou, vice Zoa. Sextou. Valeu, meu amigo Zoa. Ligadinhos com a gente também. Meu amigo Tota. Alô, Tuta! É o Tuta, é o Tuta, é o Tuta. Meu amigo Tuta, centro da cidade. Os amigos da rua Edéia Tavares. Edéia Tavares. Valeu, Tuta! Um abraço pra ti, tá, meu irmão? Com certeza, até às 16 horas. Vamos juntos aqui na nossa tarde. Vai rolar muita música boa, saudades também. Aquelas top. Aquelas que mexem na nossa mente e faz relembrar muita coisa, viu, Tuta? Fica ligadinho conosco, os amigos Rua Enéas Tavares. É, sempre, sempre, centro da cidade, toda a região, curtindo a melhor. Volto já já e vem música boa!
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1: Legal, gente, nas tardes da Toritama FM 104,9. Valendo! Olha, gente, meu amigo Rildo do Zíper. 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E qualquer tipo de zíperes também, né? Vai lá então e confere. 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Legal, enquanto isso, ó, dá um toque, participa com a gente dentro da programação aí, ó, só mandar ver.
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1: Bruno e Marrone, Choro, Choro. Valeu, Lizaine, uma ótima tarde, obrigado aos amigos da facção romana. Curtindo a nossa tarde, a nossa programação. 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
1: Opa, agora 2:42, 2:42. Alô, você, boa tarde.
2: Boa tarde, Johnny. Oi. Fala com o Andy Leonardo, as antigas, fundo do pulso. Feliz todas as colegas que tá curtindo, uma boa tarde, hein?
1: Opa, boa tarde pra você também, minha amiga. Leonardo, canta pra gente. Tudo me lembra você. Tá boas, hein? Boa tarde, cidade.

0: gente. Valeu, valeu, Lizaine Xavier. Pronto, na sequência a gente volta trazendo músicas aqui pra você que tá ligadinho conosco. Minha amiga Vânia, Zélia, tá ouvindo também lá no bairro do Antão. Cheiro pra ti, Zélia. Forte abraço, obrigado pelo carinho. Opa, ligadinhos com a gente, o Givanildo, olha então. Alô, Giva! Vinícius, meu amigo Vinícius também tem música já já, viu, meu irmão? Fica ligadinho, próximo bloco, rapidão, 2 minutinhos. Tô voltando e a gente continua tocando as melhores.
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1: Isso, muito bom. Agora, 3:53. 3:53. Vamos tocar música. Então, galera que tá mandando ver. A gente agradece o carinho da sua sintonia e da sua audiência. Jorge Matheus, Problema. Valeu, Vânia. Um abraço, uma ótima tarde, boa sexta e um ótimo final de semana.

0: Universo conspirou. Eita. Um abraço, Jeane. Tá aí a música. Cheiro pra ti, tá lá em Belo Jardim.
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0: E no nosso flashback, vamos viajar. Brian Adams, Heaven.
2: Paraíso.
0: Valeu, um abraço. Cheiro, Azélia. Uma ótima tarde. E vamos ouvir agora Brian Adams. 3:05.

na programação da melhor. Bryan Adams, Heaven. As melhores do melhor do FM. Alô, Vera. Um abraço, Vera, no seu filho, Arthur. Alô, Arthur, aquele abraço, Arthur.

0: Deu para recordar essa com Bryan Adams Heaven? Ah, claro que deu, né? Matando saudades. Um abraço, Zélia. Aquele cheiro, uma ótima tarde, trabalhando, ligadinha conosco aqui, ouvindo, solicitando e indicando as melhores músicas dentro do nosso programa. Bom, gente, participa através do nosso WhatsApp 989798989. Faz igual também a nossa ouvinte Jeane lá em Belo Jardim. Pediu Henrique Juliano, o universo conspirou. Por aí vai, Inquilina, quem cantou Aviões do Forró. Aí meu amigo Vinícius mandou ver. E Jorge Matheus, já foi a Vânia. Alô, alô, Vânia. Um abraço pra ti também, uma ótima tarde. Valendo. Rapidão, eu tô de volta, vem aí o FM Notícias. E lógico, trazendo muito mais músicas. Alô, Barrado, Barrado apoia. Deixa eu mandar um abraço aqui, viu, Barrado? Pra não esquecer, abraçando também ao Sandro. Alô, alô, Sandro, tá valendo, meu amigo. Barrado apoia, o meu amigo Sandro também. Tá curtindo aqui a nossa tarde, a nossa programação. Vem aí o FM Notícias, eu volto já já.
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0: Muito bem, na mais ouvida, na Toritama FM 104,9, a Rádio 10 da cidade. Vamos trazer informação para você ficar muito bem informado aqui na nossa tarde, na tarde da Toritama FM. Olha, gente, homem é preso em Toritama após polícia encontrar imagens de abuso sexual infantil. Vamos trazer as informações.
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0: 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Um homem foi preso em flagrante nesta quinta-feira, dia 13, aqui em Toritama, após a Polícia Civil encontrar imagens de violência sexual e pornografia envolvendo crianças e adolescentes durante o cumprimento de um mandado de busca e apreensão. A operação foi realizada pela Delegacia de Toritama no âmbito de uma investigação sobre suspeitas de perseguição e filmagens não autorizadas de mulheres em locais públicos. Segundo a Polícia Civil, o conteúdo seria posteriormente divulgado em sites de teor erótico, acompanhado de expressões depreciativas de cunho sexual. Durante a ação, os policiais apreenderam um notebook e um aparelho celular, com autorização judicial para analisar os equipamentos. Os investigadores localizaram diversos vídeos e imagens relacionadas à exploração sexual de crianças e adolescentes, além de materiais ligados à investigação inicial. Diante da descoberta, o suspeito recebeu voz de prisão em flagrante e foi autuado pelo artigo 241B do Estatuto da Criança e do Adolescente, ECA, que trata da aquisição, posse ou armazenamento de materiais com cena de sexo explícito ou pornografia envolvendo crianças e adolescentes. Agora na Toritama FM, são 3:16, 3:16. Vamos trazer o balanço das últimas 24 horas aqui na programação da melhor, programação da mais ouvida, Balanço Policial.
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0: Vamos lá então, chamar Elenivaldo Pereira.
12: Registrados 4 homicídios nessa quinta-feira em Pernambuco, sendo 2 crimes no interior e 2 no Grande Recife. São 99 assassinatos neste mês de agosto. Este ano, mataram no estado 1.735 pessoas. Em Brejo da Madre de Deus, no Agreste, o proprietário de um fabrico de confecções foi assassinado a tiros na rua projetada, bairro Marajás. José Eduardo Deodato Melo, de 35 anos, chegou a ser socorrido para uma unidade de saúde, mas não resistiu e faleceu. O crime foi praticado por 2 homens em uma moto. Em Bonito, também no Agreste, um motociclista morreu ao bater de frente com um ônibus escolar. A vítima, Antonite Tiago da Silva, foi arrastada por alguns metros. O motorista e os alunos não ficaram feridos. Em Caruaru, um incêndio atingiu uma residência de 2 pavimentos na rua Flávio Cavalcante, no bairro São João da Escócia. Equipes do Corpo de Bombeiros combateram as chamas e resgataram um cachorro. O animal inalou fumaça e foi encaminhado para um veterinário. 2 pessoas também inalaram fumaça, mas não precisaram de encaminhamento hospitalar. No local, também também funciona uma oficina. Outro destaque em Caruaru foi um elevador de um prédio em obras que despencou do 7º ao 5º andar no bairro Maurício de Nassau. O equipamento de carga travou e não teve queda livre. 4 trabalhadores ficaram feridos e foram socorridos pelo SAMU para o Hospital Regional do Agreste. De Caruaru, Helenivaldo Pereira.
0: Muito bem, agora 3h18. Aguarde mais uma edição do 104 FM Notícias durante a nossa programação. 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
1: Isso, muito bem. Nas tardes aqui da Toritama FM, aqui você já sabe, rola muita música. Fica à vontade para participar conosco através do nosso WhatsApp 98979-8989. Você participa escolhendo o sucesso e aquela música, né? Tá a fim de curtir na nossa tarde. Canta pra gente, Silvana Imberg. Fica!

0: Joãozinho.
1: Agora dorme com essa.
0: Isso, são as melhores, né, gente? Antes teve SPC, Silvana Iberg. São as melhores aqui no Melhor do FM. Sem dúvidas alguma. Vamos lá, rapidão, estamos de volta. Vem aí o nosso apoio cultural, os patrocinadores da nossa programação, do nosso programa. Voltamos em instantes.
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1: Na mais ouvida agora, 3:34. Minha amiga Neta lá no Moriá, tá ligadinha conosco. Um abraço, Neta, tudo de bom, muito obrigado. Ouvindo aqui a Rádio do Sucesso. Forte abraço também. A minha amiga Maria Aparecida. Alô, Cida. Loteamento de Jairo. Os amigos ali no loteamento de Jairo também ouvindo a nossa tarde, a nossa programação. Valendo, hein, gente? Muito obrigado. Juscelio Nena, lá em Fazenda Velha. Sempre conosco também. Valeu, Juscelio. Valeu, Nena. Um abraço para vocês, um bom fim de semana. Enquanto isso, participa com a gente. Alô, Oberdan, rapaz. O Oberdan tá ligadinho com a gente, ali no pastel. Valeu, meu amigo. Uma ótima tarde aí para você. Bom trabalho, viu? Biquíni Cavadão, impossível. Agora, 3:35 na capital do Dinho.

0: na programação da melhor, Paula Fernandes, Pássaro de Fogo. Antes teve Léo Magalhães e lá em cima a primeira com Biquíni Cavada. Dá um tempinho, eu volto rapidinho. Valeu, gente. Agora 3h45.
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1: E na nossa tarde, agora 3 horas e 50 minutos, Lulu Santos, Sereia.

0: Antes teve o Natan. Indicação da galera lá da The Ferret Kids. Um abraço, né, rapaziada? Valeu, valeu mesmo. Valeu, Felipe, toda a galera aí. Rapaziada boa, The Ferret Kids. Rapaziada do aprontamento. Beleza. E lá em cima, Lulu Santos, Sereia. Agora, 3h59. Vamos fazer o seguinte, chamar a informação na nossa tarde. Chama ele, girando pela cidade, o Evandro Lins. Alô, alô, Evandro, boa tarde.
1: Isso, Johnny Filho, abraço para você e abraço para todo mundo que está ouvindo a programação da 104,9. Nessa sexta-feira, eu tenho uma grande notícia para você que está acompanhando a programação. 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
0: Muito bem, valeu. Valeu, Evandro. Com certeza, trazendo informação direto lá da Casas Bahia. 4 da tarde, 2 minutos. 4 da tarde, 2 minutos.

0: Cheiro. Aquele abraço pra você, bom trabalho também, todos da BW Jeans. Curtindo aqui a nossa programação. Opa! 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Gente, um abraço. Todos vocês, um ótimo finalzão de semana. E na próxima semana, na segunda-feira, eu tô de volta a partir das 14 horas. Valeu, tchau, tchau, um abraço. Fui.
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0: A paz do Senhor a cada um dos nossos queridos amigos, ouvintes, colaboradores e radio-ouvintes do programa EBD no Ar. Estamos felizes e agradecidos a Deus por mais uma sexta-feira, por mais um encontro semanal que Ele nos possibilita de estarmos participando desse programa que tem ganhado as tardes de sexta-feira na nossa igreja com a participação dos irmãos, que é o programa EBD no Ar. Quero aproveitar esse momento inicial para agradecer a Deus por mais uma semana, como também ao nosso pastor Severino Júnior, nosso pastor que é o nosso líder espiritual, nosso pastor que é o maior incentivador desse trabalho, tem nos apoiado, tem nos ajudado e que é uma bênção para as nossas vidas, como também a toda a coordenação das escolas bíblicas na pessoa do presbítero Josias. Deus abençoe cada um que faz parte da coordenação das escolas bíblicas. E nesta tarde nós iremos comentar, falar, responder perguntas acerca da lição de número 7, que tem como tema Quando o Espírito Sopra em Éfeso. Antes de entrarmos nos comentários, nas perguntas e na participação dos nossos comentaristas, gostaria de apresentar os nossos queridos irmãos que estão aqui conosco, nosso diácono Manuel Augusto, que semanalmente está aqui conosco, nos dando um grande suporte, como também a novidade de hoje é a participação do nosso irmão Nelson Caetano, dirigente da Escola Bíblica na congregação em Adalgisa Moura. A paz do Senhor, irmão Nelson.
1: Pai do Senhor, meu diácono, irmão Jonatas, Pai do Senhor, Manuel, Pai do Senhor, os amados ouvintes do programa. É uma alegria, uma satisfação poder estar aqui com os servos de Deus para juntos comentarmos um pouco da nossa lição nessa próxima semana, né? Já algumas escolas já têm amanhã, né? E domingo de manhã. Uma alegria estar com os servos de Deus.
0: Amém, irmão Nelson, a alegria é nossa. Aproveito a oportunidade também para justificar as ausências. Certamente os queridos irmãos que nos acompanham semanalmente estão sentindo a ausência do nosso presbítero Francisco Júnior e também do diácono Robson. Não puderam estar presentes em razão de compromissos que tinham para o dia de hoje, mas também mandaram o seu a paz do Senhor e certamente na próxima semana estarão participando conosco do programa EBD no Ar. Irmão Nelson, quero pedir que o senhor ore apresentando o programa para que possamos iniciá-lo da melhor forma possível.
1: Oremos. Pai Santo e Eterno, justo e maravilhoso Deus, te agradecemos ao Senhor por esta oportunidade, rica oportunidade que o Senhor nos concede de estarmos aqui, Senhor, transmitindo a Tua Palavra, comentando a Tua Palavra, para que possamos enriquecer, Senhor, os nossos conhecimentos. Deus, abençoa aqueles que estão ouvindo esse programa, que a Tua Palavra seja uma semente frutífera na vida de cada um, Teus filhos que aqui estão conosco, o diácono Manuel, o diácono Jonatas, toda a superintendência, o nosso querido pastor, o presbítero Josias Júnior, todos os Teus filhos que compõem esse trabalho tão excelente, que é o trabalho da Escola Dominical. Deus, continua nos ajudando em tudo e nos dai o auxílio do Teu Santo Espírito, em nome de Jesus. Amém.
0: Amém. Meus irmãos, como já falado anteriormente, estaremos estudando nesse próximo final de semana, assim como nosso irmão Nelson falou, na próxima semana, porque tem escolas bíblicas que funcionam na segunda-feira e em outros dias da semana, a lição de número 7, que tem como tema Quando o Espírito Sopra em Éfeso. Irmão Nelson, o que diz o nosso textuário?
1: O textuário da nossa lição diz: Assim, a palavra do Senhor crescia poderosamente e prevalecia. É Atos capítulo 19 e o versículo 20.
0: E a verdade prática?
1: A verdade prática diz: onde o Espírito Santo é derramado, a palavra é confirmada com poder, o pecado é confrontado e vidas, famílias e cidades são transformadas.
0: Ótimo. E quais são os objetivos da nossa lição?
1: Glória a Deus. O objetivo da nossa lição é... Está aqui... Objetivo da lição. A apresentação da lição, né? Primeiro objetivo da lição é explicar a ação do Espírito no ministério de Paulo, né? Analisar o impacto do Evangelho na transformação da cidade e aplicar o ensino da missão da igreja e a realidade contemporânea.
0: Muito bem. É importante que os irmãos sigam os objetivos da lição, porque por meio dele os irmãos conseguem separar o seu plano de aula, elaborar o seu plano de aula, consequentemente consegue desenvolver em cima daquilo que a lição está recomendando.
1: Assim como toda mensagem, né, meu diácono, ela tem um objetivo a ser alcançado, da mesma forma é a lição da Escola Bíblica Dominical, né? Todos os irmãos, quando vão preparar um sermão, um estudo, uma mensagem, nós trazemos a aplicação para o momento e para aquela igreja onde está sendo aplicada, e da mesma maneira deve ser feita e seguida, né, à risca, com a lição da Escola Bíblica Dominical, porque, como sempre, o nosso superintendente estadual, né, o pastor Nadir Jackson Saraiva, né, que ele sempre fala algo interessante. Não é apenas a gente falar e não alcançar o objetivo. Qual é o objetivo? O ensino da palavra. E o trabalho da Escola Bíblica Dominical é um trabalho maravilhoso. Olha, eu sou aluno da Escola Bíblica Dominical desde 1993, porque ele é um trabalho que dá a oportunidade do aluno interagir com o professor. A gente não pode fazer isso no curso de doutrina, né? A todo instante está levantando a mão, pedindo uma pausa, fazendo perguntas ao pastor. E a escola, ela tem essa dinâmica, e dentro dos objetivos, principalmente dentro dos objetivos da lição. Então é interessante que o professor, o dirigente, o adjunto, ele estude a lição e alcance o máximo possível do que é ditado aqui nos objetivos da lição.
0: Perfeitamente, irmão Nelson. Isso é importante, que os professores sigam essas orientações, assim como o senhor falou, para que os objetivos eles possam ser alcançados. A palavra-chave da nossa lição é a palavra soprar. E uma pequena introdução para essa lição de número 7 é que nós estamos saindo da segunda viagem missionária do apóstolo Paulo. A lição passada colocou, de certa forma, esse ponto final na segunda viagem missionária do apóstolo Paulo. E agora, na lição de número 7, estamos falando sobre uma grande experiência que ele teve já em sua terceira viagem missionária. Ao chegar naquela cidade em Éfeso, ele, movido pelo poder do Espírito Santo, ele consegue, por meio do poder de Deus, confrontar o pecado, restaurar vidas e transformar cidades inteiras, a ponto de naquele local ter uma das maiores igrejas, que inclusive é recordada até no capítulo 2 do Apocalipse, que é, salvo engano, a primeira carta que é para a igreja de Éfeso. Só que antes de entrarmos no assunto, já queremos convidar os nossos irmãos que semanalmente já participam com a declaração de fé, e essa semana mais um nosso irmão mandou sua declaração de fé e vai compartilhar conosco também, muito importante para cada um de nós.
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3: Queridos irmãos, a paz do Senhor, uma vez mais agradecendo ao nosso Deus pela oportunidade ao nosso estimado pastor Severino Júnior e à coordenação das escolas bíblicas em Toritama. Em continuação, sobre o que cremos a respeito do nosso Deus, falaremos sobre os atributos de poder. As perfeições exclusivas de Deus, como a onipotência, a onisciência e a onipresença, são características que comprovam a sua grandeza e infinitude. Deus é onipotente. Ele é o Deus Todo-Poderoso. Lucas, capítulo 1, versículo 37. Porque para Deus nada é impossível. O poder de Deus é ilimitado. Não há coisa alguma impossível para ele. A sua vontade, porém, é determinada por sua natureza santa e justa, pois ele não pode ver o mal nem praticá-lo. Abacuque, capítulo 1, versículo 13, deixa muito claro isto. Tu és tão puro de olhos que não podes ver o mal e a vexação não podes contemplar. Deus não pode mentir. Tito, capítulo 1, versículo 2, deixa também muito claro, a qual Deus, que não pode mentir, prometeu antes dos tempos dos séculos. A onisciência é o conhecimento pleno de todas as coisas necessárias ou contingentes que acontecem, acontecerão ou aconteceram, e que poderiam ou não acontecer. O conhecimento de Deus é perfeito e absoluto sobre todas as coisas no céu e na terra, de todos os eventos, de todas as circunstâncias que devem e podem ser, que serão e seriam por toda a eternidade passada ou futura. Veja como diz Isaías capítulo 40, versículo 28. Eu anuncio o fim desde o princípio, e desde a antiguidade as coisas que ainda não sucederam. Trata-se de um conhecimento infinito e imediato em que não há esquadrinhação. Deus é onipresente. 1 Reis, capítulo 8, versículo 27. Mas, na verdade, habitaria Deus na terra? É uma pergunta. Eis que os céus, e até os céus dos céus, que não poderiam conter, quanto menos esta casa que eu tenho edificado. O nosso Deus é onipotente, onisciente e onipresente. Que Deus nos abençoe e até o próximo encontro.
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4: Glória a Deus, queremos agradecer ao nosso presbítero Francisco Júnior, estamos sentindo sua falta, assim como o diácono Robson também, mandar um abraço aos dois e agradecer a ele por dedicar esse momento, apesar de não estar aqui de forma presencial, participou colaborando do programa com a declaração de fé, falando sobre os atributos de poder da Trindade Santa, do Deus Pai, Filho e Espírito Santo. Agora, adentrando na nossa lição, vamos falar sobre a lição de número 7, em que frisaremos principalmente o texto bíblico de Atos dos Apóstolos, capítulo de número 19, que narra a chegada de Paulo na cidade de Éfeso. E o primeiro tópico da nossa lição fala acerca do Espírito Santo sobre o ministério de Paulo. Percebemos nesse capítulo 19 de Atos a manifestação do Espírito Santo sobre a vida do apóstolo Paulo, irmão Nelson. A palavra do Senhor nos mostra, no capítulo 19, do primeiro versículo ao versículo 7, que existe uma relação entre a doutrina bíblica e a experiência com o Espírito Santo. Paulo encontrou em Éfeso alguns discípulos sinceros, mas com conhecimento incompleto, podemos assim dizer. Eles conheciam apenas o batismo de João, que chamava ao arrependimento e preparava o caminho para Cristo. Paulo não desprezou o que eles já sabiam. Ele corrigiu e completou o entendimento deles, anunciando claramente Jesus. Veja que quando Paulo chega em Éfeso, ele identificou esses discípulos que tinham entendimento acerca do batismo em águas, que é conhecido como batismo de João, que é o batismo para o arrependimento. Os irmãos podem frisar em vossas escolas bíblicas que o texto bíblico que isso se encontra é no capítulo 19, versículo 2, 3, 4 do capítulo 19 de Atos. E Paulo, ao chegar e encontrar esses discípulos, conhecendo acerca do batismo em águas, mas desconhecendo acerca do batismo com o Espírito Santo, ele não desprezou esses homens. Pelo contrário, aproveitou a oportunidade para lhes anunciar Jesus, o Cristo. É impressionante como o apóstolo Paulo, ele tinha diversas estratégias de evangelização. Ele sabia aproveitar o momento, sabia aproveitar a oportunidade, ele sabia aproveitar aquela situação para, por meio dela, apresentar Cristo e trazer uma mensagem do Evangelho do Reino de Deus.
0: Isso. É bom frisar também aqui uma coisa interessante, que Paulo chega, já tem uma igreja, né? Isso que o senhor acabou de falar. Paulo não foi aquele que levou o Evangelho até a cidade de Éfeso, né? Até porque o primeiro versículo diz que ele encontra Apolo, né? E aí o senhor vai destrinchar aí sobre Apolo, que é um conhecido na Bíblia como um eloquente pregador. E o que acontece muitas vezes, quando o pessoal responde, né, nós nem ouvimos falar que há Espírito Santo. Mas é bom frisar aqui, porque a gente pode pensar assim, eita, os discípulos de João fizeram um discipulado rasteiro, né, pela metade. Mas não, veja a importância, né, do que João pregou, que a Bíblia diz que as multidões iam ao deserto para ouvir João. Lá em Éfeso, eles conheciam o batismo de João, que era o convite para o arrependimento. E a inteligência, né, é uma coisa sobrenatural que Deus deu a Paulo, como o senhor acabou de frisar aí, é que Paulo não começa do zero, ele dá continuidade em cima daquilo que já tem, né, que era bíblico, o batismo de João. O próprio Jesus foi batizado por João. Não tinha por que Paulo menosprezar o batismo de João. Não tinha por que ele dizer, ah, não, essa doutrina aqui passou, porque Jesus não disse, a lei e os profetas durou até João. Mas não era o caso aqui, não era nesse momento, não cabia. Cabia naquele momento que Jesus usou essa expressão. Mas aqui Paulo disse, ah, então tudo bem, João ensinou a vocês, vocês aprenderam o batismo de João, que é para arrependimento, mas eu tenho algo novo aqui. Não é isso?
4: É verdade.
0: Glória a Deus.
4: Exatamente, irmão Nelson. Eu achei muito interessante quando o senhor falou a parte de que quando Paulo chega em Éfeso, não é que ele começa da estaca zero. Ele encontra uma igreja, ele encontra discípulos formados naquela localidade. O senhor mesmo mencionou o nome de Apolo, que aparece no versículo 1 do capítulo 19. O que faltava era um pequeno entendimento, podemos assim dizer, porque a Bíblia depois revela que era um total de 12 varões. Isso. Que eram batizados em águas, batismo para o arrependimento, mas desconheciam acerca do batismo no Espírito Santo. E o mover do Espírito Santo, ele flui de uma forma tão natural, ele atua de uma maneira tão sublime, que depois que eles foram instruídos, aqueles discípulos que nós estamos aqui falando foram batizados em nome do Senhor Jesus. A palavra nos mostra que Paulo impôs as mãos sobre eles, o Espírito Santo veio sobre eles e houve manifestação mediante línguas e profecia. Veja que o primeiro sinal do revestimento com poder, que é o batismo com o Espírito Santo, ele é evidenciado aqui no falar em línguas e já na manifestação de um dos dons, que é o dom de profecia.
0: É bom frisar também, quando eles usam essa expressão, né? Nós não ouvimos nem ainda ouvimos que haja Espírito Santo. Uma coisa interessante, que a doutrina do Espírito Santo, ela não é nova ali, não é recente, né? A gente vê a manifestação, a operação, o trabalho do Espírito Santo em toda a Escritura. O que eles estavam dizendo era a respeito da doutrina, do ensinamento, né, do Espírito Santo, que era justamente o que Paulo questiona eles, sobre o falar em línguas. Mas a manifestação, a atuação do Espírito Santo, nós podemos encontrar ela em toda a Bíblia. Eu costumo sempre citar dois exemplos, porque nós passamos a conhecer a divisão dos dons do Espírito Santo no capítulo 12 de Coríntios, né?
4: Isso.
0: E versículos ali onde Paulo dá o significado e a diferença de cada trabalho do Espírito Santo. Mas aí chega no versículo 8, nós encontramos o dom da palavra de sabedoria e o dom da palavra de conhecimento. Só, já que nós entramos no Espírito Santo aqui, só para que haja o entendimento do irmão e das pessoas que estão nos ouvindo. o dom da palavra de sabedoria e o dom da palavra do conhecimento. Quais passagens na Bíblia do Antigo Testamento nós podemos citar como um exemplo que foi uma ação do dom da palavra da sabedoria? O caso de Salomão, capítulo 3 de 1 Reis, quando Salomão assume o reino, né, que Deus pergunta o que ele quer, ele diz que quer sabedoria, e a primeira questão que Salomão pega é daquelas duas mulheres, né, que moravam na mesma casa, tiveram filhos próximos, recentes. Uma dormiu por cima do bebê, matou o bebê, tirou o bebê dela morto, trocou com a outra e amanheceu o dia, isso aqui é o meu, é o seu, levaram o caso para o rei. Quando chega lá, não tinha DNA, né? Não tinha como fazer um DNA, né? Isso há 2.500 anos atrás. Vamos lá, o que acontece? A manifestação do Espírito Santo entra na mente de Salomão ali, diretamente, o dom da palavra de sabedoria. Salomão olha para um dos seus soldados e diz, dá uma espada aqui. E aí alguém lhe entrega a espada e Salomão diz, olha, eu vou partir a criança ao meio, você fica com a metade, e está resolvido o problema. Aí, aqui não é a mãe, diz, então para mim tudo bem, está resolvido. A mãe diz, não, pode deixar o bebê com ela mesmo. Então, humanamente falando, é impossível o ser humano ter uma capacidade dessa. E aí Salomão olhou para outro e disse, você é a mãe do bebê. Isso aí já era, Diago, uma atuação do dom da palavra de sabedoria. Podemos citar Daniel como exemplo, quando ele decifrou o sonho que Nabucodonosor esqueceu. Veja que questão. Capítulo 2 de Daniel, vou matar todo mundo. É como Nabucodonosor dissesse, eu estou bancando vocês um ano inteiro aqui, comendo do bom e do melhor, e agora eu estou precisando, vai morrer todo mundo. E Arioque chega, né? E diz a Daniel. Daniel diz, não, peraí, me dê um tempo. Agora, o que eu acho lindo nessa passagem é isso. É que as coisas de Deus não são de graça. Elas têm um preço a ser pago. E aí Daniel pede um tempo, vai orar com os amigos. Né? Olha, a gente vai morrer, vocês estão sabendo? Não. O rei teve um sonho, esqueceu o sonho. E ele quer que a gente lembre o sonho e o significado do que vem a ser o sonho. E aí eles dizem, não, então vamos orar. E quando eles oram, né, Daniel se aproxima de Arioque e diz, me apresenta ao rei, me coloque na presença do rei. E quando Daniel dá a interpretação, o sonho que o senhor teve foi um estátua. E o significado é isso. Veja que coisa tão profunda. E eu vi um teólogo uma certa vez, se eu não me engano, foi o pastor Douglas Batista, um dos comentaristas da lição. E ele diz o seguinte. O que é o dom da palavra de sabedoria? É você trazer uma solução para algo insolúvel. Para algo insolúvel. Foi o que Salomão fez. José fez lá com o faraó. Aí ele diz, mas qual é a definição para o dom da palavra do conhecimento? Veja que coisa tão profunda. É você falar algo que está na mente de Deus. Que era o que aconteceu com o rei Nabucodonosor. Deus deu o sonho a ele, tirou da mente dele. E ficou só na mente de Deus. Aí eu lhe digo, olha, astrólogo não dá, cientista não traz revelação. Isso é algo que Deus dá ao seu povo, através de oração, de santificação. Eu quero aproveitar esse ponto, já que nós falamos no Espírito Santo. Então a doutrina do Espírito Santo, ela não é nova. Ela é tão bíblica e tão antiga como a doutrina de Deus, de Jesus, dos anjos. Aí quando eles dizem, nós não ouvimos falar ainda, eles não tinham conhecimento da doutrina e dos ensinamentos que a igreja de Atos, que é onde é primeiro apresentado, né, na igreja de Atos, sobre a manifestação e os dons do Espírito Santo. E aí Paulo diz, então vocês vão conhecer agora. Que privilégio, né, daqueles 12. Que honra Deus deu àqueles homens.
4: Sentiram na prática.
0: Na hora instantânea, assim, receber da mão do apóstolo Paulo, como ele recebeu de Anania, né? Eu acho muito linda também aquela passagem que Ananias deu a Paulo um acréscimo, porque Jesus mandou ele orar para abrir os olhos dele. Mas Ananias, quando terminou de orar, ele disse, sabe de uma coisa, já que eu estou aqui, eu estava com medo de tu, olha, dobra o joelho aí que eu vou orar. E Paulo, veja, Paulo sendo o maior vulto do cristianismo, né? Mas teve alguém que impôs as mãos sobre ele. Né? Ninguém é soberano, ninguém é magistrado e grande no reino de Deus. O grande é Deus e a sua obra e o seu reino, né?
4: Isso mesmo. Vamos para um pequeno intervalo. Queremos continuar com sua audiência aqui conosco, Rádio Ouvinte. Participe conosco do programa EBD no ar.
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2: Voltando aqui com a nossa programação do programa EBD no ar, muito feliz pela participação de cada um dos irmãos. Vamos continuar comentando a nossa lição bíblica. Eu espero que você, professor, você aluno, você que participa da escola bíblica, esteja aqui pegando as anotações. Tem coisas que nós falamos na lição e tem coisas que não estão na lição e que estão conectadas com outros textos bíblicos que servem para a nossa edificação espiritual. Veja que o nosso irmão Nelson, no bloco anterior, ele trouxe participações, momentos em que houve a manifestação de dons. Foi o caso com o profeta Daniel e foi o caso com o rei Salomão. Isso é interessante para os irmãos apresentarem em sala de aula e entenderem, como nosso irmão Nelson ele falou, que o Espírito Santo sempre atuou, até porque um dos seus atributos é a eternidade. Ele sempre existiu, ele sempre atuou, inclusive no Antigo Testamento, nós encontramos expressões como o Espírito do Senhor veio sobre ele, o Espírito de Deus se apossou possantemente sobre ele. É o caso com Sansão, é o caso com Davi.
3: Davi diz, né? Não retires de mim o teu Espírito Santo.
2: Perfeitamente. Então veja que o Espírito Santo, ele sempre esteve presente ao longo das Sagradas Escrituras.
3: O Diácono, ainda falando sobre o Espírito Santo, a gente percebe uma coisa. Paulo chegou em Éfeso, tinha 12 crentes, né?
2: Isso.
3: Veja como Deus entregou o que nós chamamos dessa dispensação, né? Teve a dispensação do Antigo Testamento. Isso é uma divisão teológica para que haja uma compreensão melhor, né? Antigo Testamento é a atuação de Deus o Pai. Jesus veio, se encarnou, teve a sua atuação nos evangelhos e o período dos 33 anos que ele ficou aqui na Terra, e nós hoje vivemos a dispensação do Espírito Santo. Aí o que acontece? Quem dá o crescimento à igreja é a manifestação do Espírito Santo. Por isso que eles, sem conhecer ainda a doutrina do Espírito Santo, Paulo chega lá numa cidade grande, numa cidade muito grande, muito visitada, muito comercializada, e encontra apenas 12 que chama discípulos. É bom destacar que não é o caso dos discípulos de Jesus.
2: Isso.
3: Né? São discípulos que têm traduções e versões que chama crentes, né? Crentes. Que era, para a nossa linguagem de hoje, Paulo encontrou 12 crentes numa cidade daquela. Aí se explica, porque eles ainda não conheciam a atuação do Espírito Santo.
2: Exatamente. E aproveitando, irmão Nelson, que estamos tratando acerca desse assunto, ainda no primeiro tópico, de forma específica, entre os versículos 8, 9 e 10 do capítulo 19 de Atos, vai nos mostrar que Paulo ele teve perseverança. A Bíblia vai inclusive nos informar que Paulo pregou durante 3 meses na sinagoga. Eu queria ouvir do senhor o que essa perseverança do apóstolo Paulo nos ensina sobre um ministério dirigido pelo Espírito Santo.
3: Muito boa essa colocação, e que nós aprendemos com Paulo, como eu já falei aqui, né, anteriormente, na história da igreja. Paulo é o maior vulto do cristianismo, né, um homem chamado por Deus. O próprio Jesus disse já, quando chamou ele, que a função dele era pregar o evangelho aos gentios, aos reis e aos grandes, noutras palavras. Mas nós encontramos a humildade de Paulo. O que ocorre aqui é a humildade dele e a perseverança de estar na sinagoga todos os dias. Eu vi aqui um comentário, né? Tem um livro antigo, um manuscrito antigo, grego, que é chamado de Código D. E há registros nesse Código D antigo, lá na Grécia, grego, de que Paulo ficava de 11 da manhã a 4 da tarde. Veja que determinação e convicção desse homem e amor à causa de Cristo e amor ao Evangelho numa sinagoga. Aí esse horário, o porquê desse horário? Veja que coisa interessante, como Paulo era inteligente. É Deus que dá essa sabedoria ao homem, né? É, eles tinham, na cultura deles, eles tinham esse costume de, quando chegava esse período do sol quente, que os trabalhos de antigamente eram diferentes, né? As fábricas, os trabalhos antigos eram expostos ao sol, né? A temperatura, e eles tinham o costume lá de parar para o almoço o período que o sol estava justamente, que é esse período de 11 até 3, 4 horas da tarde. Paulo percebe isso, o período que eles paravam, Paulo chega com a mensagem. Eles tinham o costume de parar, almoçar, descansar. E ele insistiu ali 3 meses. Noé pregou 120 anos. Ninguém aceitou a mensagem de Noé. E nós somos tentados a achar que a mensagem foi frustrada, não alcançou o objetivo, porque não teve conversões. Claro, nosso objetivo, a alegria, o prazer é de pregar e obter resultado, mas a questão é que nós queremos o resultado instantâneo, na hora, e nem sempre é assim. Nem sempre é assim. E Paulo ficou lá, dia após dia, durante 3 meses. Aí uma coisa interessante que eu percebo aqui com Paulo, quando ele encontra a resistência, ele já não perde mais tempo. Isso é muito interessante a gente frisar isso aqui, nosso diálogo. É, aconteceu algo comigo recentemente. Eu lembrei quando eu estava lendo isso, né? É, eu estava numa cidade fora aqui, a trabalho com um colega, e eu vi duas mocinhas tentando evangelizar um senhor de idade. E eu vi de longe, né, aquele cidadão xingando elas. Xingando mesmo. Chamando palavras. E eu tive uma pena delas, né? Eu olhei assim, aí ele assim de lado, eu chamei elas, eu disse: irmã, eu posso dar uma dica a vocês, um ensinamento? Aí elas: pois não, irmão. Aí eu disse: olha, não perca tempo com o tipo de pessoas feito esse cidadão aí. Jesus disse que nós não podemos lançar pérola a porco, não. Porco como lavagem, da nossa linguagem popular aqui. Aí eu disse: isso é um ímpio. Isso é um adúltero, isso é um profano. Esse homem não tem interesse de ouvir nada do Evangelho. Então não perca tempo. Elas ficaram olhando para mim assim: irmão, Deus lhe abençoe, viu? Eu lhe agradeço. Eu disse: tome isso como experiência. Vá atrás de quem está morrendo e querendo. Não perca tempo. Quando eu li na lição, né, dando uma recapitulada, quando eu li isso, eu me lembrei daquilo que eu tinha dito a elas. E é o que acontece conosco. Não, mas fulano, aquela pessoa é dura, eu vou insistir com ele, a gente está perdendo de ganhar outros que querem. A corrida para a eternidade, olha, é a passos largos. Às vezes uma visita que deveria ser hoje não foi, amanhã é tarde demais. E Paulo ficou lá pregando, ensinando, mostrando, lutando, pelejando pelo Evangelho. Mas quando ele viu a resistência demais, ele disse: olha, bateu a poeira do pé, como Jesus disse aos discípulos. E aí, quando eu entrei no carro, né, eu não disse a elas, né, eram duas moças. Quando eu entrei no carro, tinha um irmão comigo, e eu disse: olha, se essas moças estivessem soltando enxerimento, se oferecendo a um ímpio desse, a um profano desse, ele estava ali dando risada, estava ali todo aberto. Mas como é a Bíblia, como é a palavra, aí não quer. O Paulo percebeu: olha, vocês não querem, não, tem quem queira. Aí veja mais uma vez uma estratégia inteligente dele, e no decorrer da lição a gente vê o quanto foi frutífero o resultado que ocorreu. Fecharam a porta, né, podemos assim dizer, para ele. Aí entra em cena o cidadão chamado Tirano, né?
2: Exatamente, a Escola de Tirano, como é conhecido isso. Esse espaço Tirano, de acordo com pesquisas que eu fiz, provavelmente um filósofo ou reitor grego, dono de auditório ou salão alugado. Ele tinha um espaço
3: isso.
2: que era utilizado e Paulo, o apóstolo, o utilizou para anunciar o evangelho de Cristo naquele espaço. E é interessante destacar, irmão Nelson, que Paulo, onde ele chegava, o primeiro passo dele era ir nas sinagogas.
3: Isso.
2: Ele foi em Éfeso, ele foi em Coríntio, ele foi nas outras cidades que nós estamos mencionando ao longo das semanas.
3: Atenas.
2: Atenas, exatamente.
3: Na praça, na
2: ele,
3: na,
2: ele vai sinagogas. Na sinagoga, encontra resistência e mesmo assim ele não se deixa ser ocultado por conta dessa resistência. Ele
3: isso.
2: continua pregando, vai para praças públicas. Aqui no contexto de Éfeso, ele vai para essa escola de Tirano, um auditório, um espaço público, que ele aproveita a oportunidade para evangelizar.
3: A Bíblia King James, no comentário, né, afirma que Tirano era um filósofo grego que havia fundado uma escola para oferecer suas preleções, né? E tinha muito isso lá, os filósofos Sim. e tal. E aí, veja, Paulo, mais uma vez, estrategicamente, inteligentemente, e o que nós vemos aqui, uma porta se fecha. Deus abre outra porta. Eu ouvi uma vez de um professor no seminário que eu fiz, e o professor explicou aquele versículo quando a Bíblia, que Jesus disse, né? Que as portas do inferno não prevaleceriam sobre a minha igreja. Até naquele dia eu pensava uma coisa, mas quando ele deu a explicação, abriu meus olhos de uma forma. Aí ele disse assim: olha, o que Jesus está dizendo é assim: o mundo está de portas fechadas para o evangelho, o mundo está nas trevas, todos os lugares do mundo. Aí Jesus está dizendo que o evangelho chega e fica batendo na porta. Pessoas estão atoladas na idolatria, no pecado, na promiscuidade, em tudo quanto não presta. Aí Jesus nos faz a promessa de dizer que as portas do inferno não prevalecerão contra a igreja. A igreja chega como luz, as portas se abrem. Aí eu lembrei um fato, quando no sítio São João começou a ser evangelizado, o pastor Olímpio, na época, Judá, os jovens da campanha fizeram um culto e aceitou 19 pessoas. Aí, quando contaram o relatório ao pastor Olímpio, ele mandou o diácono Marconi, irmão Marcelo, do mercado, alguns irmãos, e eu era recém novo convertido, né, tinha voltado para a igreja, e aí comecei para lá com o irmão Marconi, para a gente fazer o trabalho e tal, e a gente fazia, nós fazíamos os cultos na casa de um cidadão que não era crente, mas no dia que a gente estava fazendo o culto lá, ele disse: olha, esse aqui vai ser o último culto, eu vou emprestar energia a vocês, E não vai ter mais não. Mas a gente ficou tão triste, rapaz. Triste, eu fiquei. Meu Deus, Jesus. Aí, para um lado e para o outro. Quando acabou o culto, aí ele falou novamente. Aí lá do outro lado da rua onde a gente estava, eu olhei assim, um senhor na porta e me chamou. Aí eu fui, cheguei lá, ele disse: foi o que aconteceu ali? Aí eu disse: não, o cidadão, ele emprestava energia a gente. E ele disse que a partir da próxima semana não vai mais ceder, não. Ele disse: venha fazer aqui na minha casa. E não era crente esse homem. Aí eu chamei o diácono: irmão Marconi, vem cá, olha, esse senhor aqui está oferecendo a sua calçada. Aí ele disse: olha, não só a calçada, se você quiser entrar, fazer na minha sala. E aí a gente ficou alegre, feliz, e se cumprindo o que a Bíblia diz. O diabo fecha uma porta ali, Jesus abre outra. Aí sabe o resultado? Esse homem não era crente. E aí fizemos vários cultos de rua. Aí depois, conversando com o diácono Marconi, disse: o senhor não achava melhor a gente fazer tipo um discipulado e tal? Ele disse: boa ideia. Aí já não fazíamos mais o culto. O senhor acredita que começou a dar mais resultado? Porque tirou a caixa de som, começamos a fazer na sala do homem. E as pessoas agora bateram a curiosidade para ouvir o que era aquilo. Principalmente porque ele não era crente. E esse homem é o irmão, que a gente chama de irmão Simeão, já dorme no Senhor, pai do presbítero Jorge, pai do irmão Raminho, avô do nosso presbítero João Pereira, com o tempo lá na casa dele, nós pregando, tipo um discipulado e tal, e disse: boa ideia. Aí já não fazíamos mais o culto. Se eu acredito que começou a dar mais resultado, porque tirou a caixa de som, começamos a fazer na sala do homem. E as pessoas agora bateram a curiosidade para ouvir o que era aquilo. Principalmente porque ele não era crente. E esse homem é o irmão, que a gente chama de irmão Simeão, já dorme no Senhor.

0: revelação, nos contou e disse: hoje é o dia que eu vou entregar minha vida a Jesus. E Jesus entrou, o Evangelho, o Reino de Deus entrou naquela família. Veja, João já era crente aqui na rua, né, o presbítero João Pereira. Aí lá, através dele, aí veio o Evangelho para o filho, que hoje é um presbítero da igreja, Jorge, presbítero Jorge Simeão. É o irmão Raminho, servo de Deus, é meu amigo. Então, quando a gente começa a ver na Bíblia essas coisas acontecendo, a gente vê acontecendo no nosso cotidiano. E é, Paulo vê essa situação: ah, vocês não querem, não, tem quem queira. E aquele homem, sendo um filósofo, né, houve o interesse da parte dele, emprestou a sua escola, e Paulo vai lá e apresenta a mensagem poderosa do Evangelho.
1: E passa um período de 2 anos pregando naquele local. Isso mostra também, irmão Nelson, que é um ministério movido pelo Espírito Santo, ele não está isento de enfrentar dificuldades. Não, ele não está isento de enfrentar uma resistência. Inclusive, faz parte que se tenha resistência, que se tenha dificuldades. O importante é não parar, não desistir, continuar, sabendo que existem pessoas que estão carentes, isso, necessitadas e que precisam ouvir uma palavra da parte de Deus. Vamos agora para o nosso comercial. Nosso diácono Manuel Augusto vai colocar aqui. Fique atento, participe conosco. Voltamos brevemente.
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2: Estamos voltando com o programa EBD no ar, hoje com a participação do nosso irmão Nelson Caetano, dirigente da Escola Bíblica da Congregação Yadalgisa Moura, também a minha participação, o diácono Jonathan, que também coopera na coordenação da Escola Bíblica. Estamos comentando acerca da lição de número 7, aproveitar a oportunidade para mais uma vez agradecer a cada um de vocês que semanalmente estão aqui conosco, os nossos amigos, os nossos irmãos, obreiros, irmãs, dirigentes de escola bíblica, professores, alunos, colaboradores, todos, sem exceção de ninguém. Muito obrigado pela participação de cada um de vocês. Bom, Nelson, o assunto está fluindo, o assunto certamente está ajudando os nossos queridos irmãos que compartilharão todos os temas que estamos trabalhando aqui neste final de tarde em suas respectivas escolas bíblicas. E o segundo tópico da nossa lição fala sobre o derramamento do Espírito Santo e o impacto do Evangelho na cidade. O que é que o senhor pode nos trazer assim de observações, de comentários, para que os nossos professores, alunos possam entender e compartilhar em suas escolas bíblicas?
3: Muito, muito propícia, né? Muito bem elaborada pelo o escritor, né? Nosso querido pastor Wagner Gabi, quando ele faz aqui o tema, né, do segundo ponto, o derramamento do Espírito Santo e o impacto do Evangelho na cidade. Trazendo um pouco naquele comecinho que a gente falou, justamente agora a gente vai ver o outro lado do que causou, né, na cidade, na vida das pessoas, quando aqueles 12 crentes, né, que é chamado de discípulos, provaram e conheceram a manifestação e o poder do Espírito Santo. Claro que o Espírito Santo já tem atuado na vida deles, como a gente explicou, porque ninguém confessa Jesus se não houver uma ação do Espírito Santo na vida dele, que é o poder. Jesus disse, né, ele convencerá o mundo do pecado, da justiça e do juízo, mas a doutrina em si. Quando eles recebem o Espírito Santo, né, o batismo, os dons, a manifestação, aí nós chegamos aqui no segundo ponto, né, manifestações extraordinárias do poder do Espírito. O derramamento do Espírito Santo em Éfeso não restringiu a proclamação verbal do Evangelho, mas foi confirmada por sinais extraordinários. É uma coisa que nós temos sempre que frisar bem. Quando nós falamos no poder de Deus, no poder da manifestação do Espírito Santo, não é só a inspiração ao pregador, né? A inspiração à irmã, ao irmão que vai cantar um hino, que nós usamos um termo, né? O pregador estava ungido, né? A irmã cantou um hino ungido, né? Inspirado pelo Espírito Santo. Mas eram os sinais, o poder de Deus mostrados em sinais e curas, né, na vida daquelas pessoas ali da cidade de Éfeso. Deus opera milagres em comum por meios de Paulo, promovendo curas e libertações que autentificam a mensagem anunciada. É a diferença do movimento, né? Pessoas podem criar movimento, podem fazer isso, fazer aquilo, mas o que diferencia o Evangelho é justamente essas ações e manifestações do Espírito Santo trazendo cura, libertação, transformação na vida das pessoas. Aí eles dizem, até objetos que tocaram o apóstolo tornam-se instrumentos de ação divina, não por si próprio, mas pelo poder de Deus que responde à fé. Assim, o Espírito Santo revela o seu poder para transformar realidades marcadas pela dor e o sofrimento. Eu quero destacar aqui que foi em Éfeso que aconteceu o caso de que Paulo, as pessoas levavam seu lenço e as pessoas eram curadas e libertas. Isso não é uma doutrina bíblica, isso é um fato isolado que aconteceu com Paulo. Hoje, nenhum ministro do Evangelho, ninguém pode se utilizar disso, né? Hoje nós oramos, a igreja já está bem instruída e já está bem demonstrado biblicamente que o poder está no nome de Jesus.
4: Com certeza.
3: Né? Lá no começo eles não tinham o que nós temos hoje, a Bíblia, a divisão teológica, doutrinária, todos os ensinamentos, né? Alguém não pode, um exemplo, um ministro chegar e dizer, isso aqui é o meu lenço, e o meu lenço vai curar, vai fazer isso e produzir 5-6 mil lenços e sair vendendo para enganar as pessoas, não. Isso aí não é uma doutrina. Isso foi um fato que aconteceu, Lucas achou por bem de narrar, mas foi um fato isolado. Aí diz aqui, confronto espiritual e ruptura do ocultismo. É muito interessante essa parte aqui. O derramamento do Espírito também expôs a diferença entre fé autêntica e religiosidade vazia. Há uma grande diferença aqui, né? As pessoas às vezes têm o costume de conversar conosco, né, educadamente, e nós compreendemos que é falta de conhecimento, de ensinamento. E as pessoas dizem, irmão, Deus é um só. E educadamente a gente não vai estar dando batida e dando cortada, né? Na medida do possível, nós vamos explicando e mostrando e revelando, porque a Bíblia, Jesus deixa bem claro, o mundo não tem conhecimento de Jesus. O mundo não tem conhecimento de Deus. Foi o que nós estudamos na lição quinta, na quinta lição, né? Ao Deus desconhecido. E hoje é a mesma coisa, a falta de conhecimento de Deus. Jesus, no capítulo 16 de Mateus, 3 anos curando, ressuscitando mortos, libertando vida, operando milagre, fazendo milagre, faz um resumo do seu ministério. Capítulo 16. Quem dizem os homens ser o filho do homem? É o próprio Deus encarnado aqui na terra. Aí, um olha para o outro assim, aí diz, sim, ó, eu vou fazer uma comparação aqui. Eu estava ali no mercado e realmente as pessoas estavam falando sobre o Senhor, mas eles acham que o Senhor é um dos profetas. Aí outro acha que o Senhor é Jeremias. Outros acham que conhecimento zero de Deus. Aí Jesus ficou frustrado com aquelas... Mas rapaz, 3 anos e meio aqui. Aí Jesus diz, tá bom, tá certo. O mundo não tem conhecimento de Deus. Mas vós, para vocês, o que é que vocês dizem que eu sou? Aí um olha para um lado e para o outro. Aí Pedro, né? Como tu és o Cristo. Pedro entendeu. Porque André apresentou Jesus a Pedro, dizendo a Pedro que Jesus era o Cristo. Aquilo ficou guardado nele, no coração dele. Ele lembrou e Jesus disse, muito bem, Simão. Não foi a carne, eu sei quem te revelou, mas o meu Pai. Então, a religiosidade vazia. As pessoas acham que conhecem a Deus, que servem a Deus. E ocorreu um fato aqui com os filhos do sacerdote, né? E eu, esse fato aqui com eles, eles viram Paulo cheio do poder, de autoridade, sai em nome de Jesus, está curado em nome de Jesus, está liberto em nome de Jesus, receba o batismo em nome de Jesus. E Paulo, e eles olharam ali, ficaram empolgados, quando passa na esquina tem um camarada endemoniado. Eles não levavam uma vida de santidade, não levavam uma vida de serviço a Deus, de submissão a Deus, né? Aí olharam para os demônios e disseram, conjuro-vos em nome do Jesus que Paulo prega, que saias daí. O que ocorre? Quando o camarada que está endemoniado vê aquela cena, o texto bíblico diz, Lucas narra, que ele se levantou contra aqueles cidadãos, filhos do sumo sacerdote, deu uma pisa neles e deixou-los nu. É uma aplicação, é um livro histórico, né? Atos conta a história, Atos significa acontecimentos, mas nós podemos trazer uma aplicação, que o diabo, toda a ação do diabo é para trazer uma nudez espiritual sobre a vida de alguém. Capítulo 3 de Gênesis, quando Adão se escondeu de Deus, após o pecado e a desobediência, o que foi que ele disse? Deus disse: Adão, onde estás? Ele disse: ouvi a tua voz e temi. Aí Deus disse: por que você temeu? Era uma teofania, né? Jesus estava ali todos os dias, pela viração do dia, conversando com Adão. É, se fez que não estava sabendo, né? Todos os dias sentar aqui na minha frente, nós estamos dialogando, e o que lhe fez saber que você está nu? Havia sido o pecado e a desobediência. O pecado traz a nudez espiritual. Jesus fala isso com uma das igrejas, né? De lá de Apocalipse. Mas tu és cega, nua, está nu, cego. É, outro fato, capítulo 5 de Marcos, quando Jesus liberta aquele homem que é conhecido como o gadareno, o texto bíblico diz, quando os cidadãos vão, diz aos patrões, né, do prejuízo dos pobres, quando eles voltam, encontram em sã juízo e vestido. Então aquele homem vivia nu espiritualmente. E é isso que o diabo tem feito com a humanidade. Ele quer despir espiritualmente o ser humano e moralmente. Quando eles fazem essa proposta, né, ao diabo, o demônio diz: olha, veja que resposta, né? E eu quero fazer um comentário em cima do livro Porque Tarda o Pleno Avivamento, do pastor Leonardo Ravenhill. Os demônios olham para ele e dizem: olha, eu sei quem é Jesus. Ele não diz, né? Conjuro-vos em nome de Jesus que Paulo prega. E bem sei quem é Paulo. Veja agora que ele destaca o nome de Paulo. Mas vós, quem sois? E o pastor, o escritor do livro Porque Tarda o Pleno Avivamento, ele faz um comentário em uma das epígrafes, que é Conhecido no Inferno, que é justamente, ele usa esse texto. E ele diz uma coisa interessante: não existe elogio maior para um ser humano do que ter o seu nome associado ao nome de Jesus. Então, tem o preço, né? A gente sabe o que Paulo passou: as lutas, as perseguições, as humilhações, as batalhas. Mas tem a recompensa, ainda aqui na Terra. Nossa recompensa, que nós lutamos por ela, é na eternidade, né? Jesus prometeu a coroa no céu, né? O trono no céu. E o próprio Paulo diz, né, quando ele está morrendo, que ele escreveu a Timóteo, né, só me resta agora a coroa que o justo juiz me dará naquele dia, lá no céu. Mas aqui na Terra, Deus vai nos ajudando, nos segurando, vai nos trazendo honra, né, como essa que ele trouxe para a vida de Paulo. E aí nos mostra isso que o pastor Wagner Gabir diz aí: o derramamento do Espírito também expôs a diferença entre fé autêntica e religiosidade vazia. É diferente. A fé autêntica em Cristo, o conhecimento de Cristo, e uma religiosidade vazia. Ah, eu tenho uma religião, Deus é o mesmo, e tá bom assim, e Deus quer o coração. Não, Deus quer você por inteiro. Deus quer o ser humano, Deus quer seu coração, seus olhos, sua boca, sua mão, seus pés, seu corpo por inteiro, para servir a Ele. Aí ele diz: tentaram usar o nome de Jesus sem relacionamento com Ele e foram envergonhados, demonstrando que a autoridade espiritual não se imita, mas procede de comunhão com Cristo. O impacto foi profundo. Muitos confessaram pecados, abandonaram práticas ocultistas, queimando publicamente livros de magia de alto valor. Foi feito um cálculo, meu diácono, no estudo do pastor Nath Jackson, né, no programa da Escola Bíblica. Para mim foi o professor Jonas Santana, que, fazendo um cálculo para os dias atuais, foram queimados ali aproximadamente 5 milhões de reais de revistas, de livros, de coisas de magia, né? Então, só quem pode fazer isso é a ação do Espírito Santo. Uma ação natural, uma religiosidade natural não faz um efeito desse na vida das pessoas, né? Aí ele diz, o Espírito Santo produziu arrependimento visível. Ele chegava nas praças, jogava, tocava fogo. Não é uma coisa que você guarda para você, mas é notório, né? Aí ele diz, assim também hoje o verdadeiro mover de Deus liberta pessoas do engano espiritual, dependências ocultas e falsas promessas que continuam seduzindo as sociedades inteiras. Aí,
2: irmão Nelson, só um minuto que a gente vai entrar no intervalo, que é necessário colocar pela programação da rádio. Quando isso, voltar do intervalo, o senhor encerra.
3: Amém.
2: Traz a síntese final, encerra o segundo tópico que o senhor está comentando e já traz a conclusão da lição para os nossos queridos irmãos.
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2: Muito bem, irmãos, voltando com o nosso programa EBD no ar. Já queremos repassar a palavra para o nosso irmão Nelson Caetano, para ele encerrar o seu raciocínio que ele estava no bloco anterior e já trazer uma síntese final da lição. O tempo passa muito rápido, já estamos caminhando para o fechamento e a conclusão desse programa. Irmão Nelson Caetano.
3: Amém. Só para encerrar esse segundo tópico, né? Na lição diz, onde o Espírito é derramado, a palavra avança. Olha, meu querido, minha querida irmão, todos os servos de Deus e ouvintes que estão nos ouvindo, não existe avivamento sem a palavra de Deus. Nem na Bíblia e nem na história dos avivamentos. Então, a semente do avivamento é a palavra de Deus. Aí ele diz, quando o Evangelho tocar interesses econômicos e estruturas idólatras. O Evangelho confronta, né? O Evangelho confronta. Aí o pastor Olímpio diz uma frase interessante. O pastor Olímpio diz o seguinte, se o ídolo sair do coração, ele sai da parede. Não adianta eu chegar na casa de alguém e convencer a ele tirar o ídolo da parede, se o ídolo estiver no coração dele. Mas se o Espírito Santo tira ele do coração, ele tira ele da parede. Então, encerrando esse segundo tópico, e o terceiro tópico é sobre a história dos avivamentos. Eu quero contar aqui algo que nós vivenciamos e eu vivi aqui na cidade de Turitama, né? Tem aqui os avivamentos da Rua Azusa, vários avivamentos, né, que os irmãos já conhecem a história, mas eu vou contar um fato aqui. O pastor Alberto fez 5 vigílias de 10 às 5 da manhã. Quando ele fez aquela vigília, um servo de Deus que participou, irmão Nel, de todas aquelas vigílias, fez uma oração. Veja que coisa interessante, né? Naquela oração, ele tinha um parente que era envolvido com droga. E ele disse, Deus, fecha as portas, ou expulsa esse demônio de morte que tem matado esse jovem. E deu oportunidade a esses jovens até o Congresso na primeira vigília. Na segunda, ele orou e apresentando aquele parente dele e tal. Esse irmão trabalhava com campanha evangelizadora. No último dia do encerramento, o pastor Alberto disse aos dirigentes e vice-dirigente de campanha, venha para o púlpito. E ali o irmão estava no púlpito da igreja, mas ele tinha recebido uma mensagem em casa no WhatsApp. E bateu uma curiosidade dele para ver que mensagem era aquela. E a mensagem era, veja como as coisas de Deus são direcionadas. Quando ele estava ali no púlpito, a mensagem no WhatsApp era um colega passando a informação, dizendo, o doutor Bernardo, que era o delegado da época, agradece e tal, nas palavras dele, né? Porque faz 60 dias que não tem um crime de morte na cidade de Turitama. Quando o irmão acabou de ler aquilo, o Espírito Santo pegou o olhar dele, levou lá na banca onde ele fez a oração e disse, está vendo o poder de uma oração? 60 dias, até o último dia do Congresso, sem ter um crime de morte, porque alguém fez uma oração e Deus
4: atendeu aquela oração. E aí ele mostrou na época, o superintendente era o presbítero Joselito, e o presbítero Joselito leu, mostrou ao pastor Alberto, que o pastor Alberto testificou isso. Quando nós estabelecemos as vigílias, de madrugada, o povo orando, se quebrantando, buscando a Deus, a ação do Espírito Santo começa e o inferno recua. Então, o terceiro ponto é basicamente isso, a história dos avivamentos na Rua Azusa. O avivamento, ele tira as indiferenças sociais, as indiferenças raciais, né? Os Estados Unidos tinham muito aquilo, era o apartheid na época, né? Era a igreja dos brancos, dos negros, e Deus levanta justamente o William Seymour, né? Um servo de Deus negro, sua esposa semi-analfabeta, nunca tinha tido aula de música de nada e começou a tocar piano, e nós sabemos a história do avivamento da Rua Azusa. Mas uma coisa eu quero frisar aqui: o avivamento serve de Deus. Nós nos pegamos muito na... Nós temos uma promessa que Deus disse a Joel que nos últimos dias derramarei do meu espírito, e às vezes a gente fica acomodado, né, de braço cruzado, dizendo que esse dia vai chegar. Mas esse dia já chegou e você pode começar um avivamento, servo de Deus, servo de Deus. Eu posso começar um avivamento através da santificação, da oração, do jejum e a palavra. Que Deus abençoe. Foi um prazer, uma alegria poder estar aqui. Agradeço ao nosso querido pastor Severino, presbítero Josias, e através do nosso diácono, o irmão Jonathan. Deus abençoe a todos, em nome de Jesus.
2: Amém, irmão Nelson, graças a Deus pelo programa de hoje, foi uma bênção. Quem participou, quem esteve sintonizado, certamente tem muito conteúdo para compartilhar na Escola Bíblica. E eu tenho certeza que também recebeu da parte de Deus, pois estamos falando sobre a Palavra de Deus. Para encerrarmos o programa, surgiu uma pequena dúvida acerca da palavra tirano. É importante fazer essa observação aqui, irmãos. O tirano que nós estamos falando no capítulo 19 de Atos, assim como eu falei e o irmão Nelson também, é um filósofo grego que possuía um espaço, um auditório, e ele cedia esse auditório para que Paulo pregasse e anunciasse o evangelho. O tirano que aparece aqui no capítulo 19 de Atos,
4: versículo 9,
2: é um homem. O nome dele era Tirano, e ele era um filósofo grego que tinha um auditório, um espaço, e cedia aquele espaço para o apóstolo Paulo pregar.
4: Ouviu Paulo, gostou, né? É trabalhar de Deus, né?
2: Exatamente. E existe também a palavra tirano no sentido de ditadura.
4: Tirania.
2: Inclusive, né? Se pesquisarem tirania, o que é tirania, vão encontrar que é um governo injusto, um governo que é antidemocrático, que é absolutista, um governo que não tem direito ao contraditório. É o que ele acha e ponto final.
4: Possivelmente, algum governante com esse nome aplicou essas coisas numa gestão sua, e daí se tornou um provérbio popular que rola até hoje, né?
2: Exatamente. Então é importante distinguir, porque muitas vezes nós podemos ouvir fulano de tal, aquele presidente de tal país é um líder tirano, no sentido de ser um ditador, de ser um totalitarista, que não ouve a opinião das pessoas, que faz aquilo que ele entende e só ele está certo. Enfim, é importante fazer essa separação. O tirano que nós falamos hoje é um tirano personagem bíblico, que era um filósofo e cedeu espaço para que Paulo pregasse por 2 anos. E existe o tirano na palavra de ser um líder, um ditador, um perseguidor, assim como já existiram homens ao longo da história que foram ditadores e perseguiram as minorias. Tirado as dúvidas, queremos aqui agradecer ao nosso pastor, ao nosso presbítero Josias, em nome de toda a coordenação, ao diácono Manuel, ao irmão Nelson, dirigente da Escola Bíblica em Adalgisa Moura, pela participação, pela colaboração, e agradecer principalmente a você, rádio ouvinte, que esteve aqui sintonizado conosco ao longo de mais um programa. Semana que vem, se Deus permitir, estaremos juntos novamente. Vamos orar. Maravilhoso Deus e eterno Pai, Deus santo e poderoso, queremos te agradecer nesta tarde e início de noite por mais um programa EBD no ar. Que esta palavra, ela possa ficar arraigada no coração dos ouvintes e que possamos ter escolas bíblicas cheias do teu Espírito Santo, de palavra, de edificação espiritual e, sobretudo, que o teu nome seja glorificado. É o que nós te pedimos e te agradecemos no nome de Jesus. Amém.
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1: Alô, alô, muito boa noite, aqui é César França, estamos chegando com mais uma edição do seu, do meu e do nosso Jornal da Noite, o JDN da Rede Agreste Comunica. E é isso, sextou, turma, sexta-feira, 14 de agosto de 2026, às exatas 18 horas e 4 minutos na capital do Jeans, 6 horas e 4 minutos da noite, chegando com mais uma edição do JDN, no sextou, repleto de notícia, repleto de informação, para você, amigo ouvinte, ouvinte número 1, sintonizado aqui na 104.9. Muitos compromissos profissionais, então desde terça que eu não estava presente aqui nos estúdios da Toritama FM, quarta, Éder Mateus e Camila Nayara conduziram por aqui, ontem até Éder também teve compromisso. Mas hoje estou por aqui para deixar você no sexto. Não tem forma melhor de encerrar a semana aí no início da noite de sexta do que estar bem informado. Você vai para o final de semana bem informado de todos os acontecimentos em Toritama e região. E você sabe que é o nosso papel aqui no JDN, no Jornal da Noite da Rede Agreste Comunica aqui na Toritama FM, deixar você sempre bem informado. É isso, fazer um convite especial para você participar. 8979-8989, o WhatsApp da Toritama FM já está aberto. Não é possível que você ainda não salvou o WhatsApp da Rádio Toritama FM. Se você ainda não salvou, vou repetir pausadamente. 8979-8989. Vou deixar um tempinho aqui para você pegar seu telefone, ou então você que está com sua agenda aí, com pegar uma caneta, para anotar o telefone da Rádio Toritama FM, porque você pode participar durante o JDN, mas também durante qualquer programa ao vivo aqui na programação da Rádio Toritama FM, que tem uma rica programação durante todo o dia aí, com conteúdo de que traz entretenimento, também jornais de notícias, os programas religiosos, evangélicos. Então você que não tem salvo ainda o contato da Toritama FM, salva aí 8979-8989. Lembrando, 819 e aí depois 8979-8989, o WhatsApp da Toritama FM está à sua disposição para você sempre participar. Inclusive, quero ver você participando igual a Dona Aline, que está sintonizada lá no bairro da Coab, igual o nosso querido Daniel Divulgação, que está sempre na escuta, sempre na audiência, igual Dayana e Edinho, esse casal querido, que também está sempre na escuta, acompanhando o JDN. Então participem através do WhatsApp da Toritama FM. Mandar um abraço também para Silvio, Betânia. Essa semana Silvio disse que eu estava de folga. Tava não, meu patrão. Quando eu não venho é porque eu não posso, realmente muitos compromissos. Quarta foi um compromisso profissional, ontem foi um compromisso em família, mas estamos por aqui para deixar você sempre bem informado com o Jornal da Noite, o seu jornal noturno aí no início dessa sexta-feira. E vamos embora com as principais manchetes de hoje do seu, do meu e do nosso Jornal da Noite, o JDN da Rede Agreste Comunica. E a gente chega com o balanço de ontem da Feira do Jeans de Toritama, que registrou 127 excursões. E essa daqui é polêmica. A Polícia Civil prendeu um homem por armazenar pornografia infantil na cidade de Toritama. Inclusive, essa manchete não está só na Rede Agreste Comunica, como está em diversos portais, blogs, inclusive grandes veículos de comunicação do estado de Pernambuco. E atenção, motociclistas, o Caruaru Motofest confirmou o show da banda Biquíni Cavadão. Eu acho que Dayana curte. Já no cenário político, Edilson Tavares figura entre os nomes mais lembrados para a Câmara Federal em pesquisa a nível estadual. E aí, paralelo a isso, ele anunciou o apoio do vereador Irmão Antônio na cidade de Santa Cruz do Capibaribe, onde a pré-campanha barra campanha, porque inicia domingo a campanha de Edilson Tavares, está em franco crescimento. E já que a campanha eleitoral inicia oficialmente no próximo domingo, Raquel Lira incluiu aí o Sertão, o Agreste e o Recife nesse primeiro dia de campanha, enquanto João Campos dá prioridade total ao Recife.

Olha só, a totalização dos votos é aberta, auditável e completamente segura, diz o TSE. E não tem aquelas barracas lá em Cruzilhada? O DRPE atualizou a situação sobre a retirada e a prefeitura diz que busca alternativas. Eita, Brasil velho de guerra, uma aluna de direito que dá curso para evitar golpe é presa, sabe por quê? Porque ela estava dando golpe. E para você que tem o hábito aí de roer as unhas, muita gente tem esse hábito. Deixa eu dizer para vocês, se você estiver roendo as unhas, isso pode causar infecções graves e até levar à amputação dos dedos, segundo alerta aí uma médica, e eu vou trazer essa curiosidade e esse alerta. Conheço muita gente que tem esse costume de roer as unhas. Tome cuidado, viu? Essas são as principais manchetes de hoje do seu, do meu e do nosso Jornal da Noite, o JDN da Rede Agreste Comunica. 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

0: E é isso, só tô aqui porque você tá aí do outro lado, sintonizado aqui na Toritama FM. Manda um abraço pra Givanildo, Giva Rei das Lives, lá pra Rosinha, lá no bairro do Planalto. Manda um abraço também pra Zeza, a Rosinha no Independente, Zeza no Planalto, ali na divisa. Manda um abraço pras duas que estão sempre na escuta. Dona Maria de Bal, um cheiro pra senhora. Doca, meu patrão, grande Doca da Sopa. Tá sumido, meu patrão. Cadê você, meu patrão? Mas vamos embora, 18 horas e 11 minutos na capital do jeans. Eu vou chamar o nosso querido Éder Matheus, que no sextou, você já sabe, ele parte mais cedo para a cidade de Caruaru, mas ele tá aqui com o Minuto Opinião e ele vai trazer a previsão do tempo e também esse comentário sobre essas duas adesões a esse projeto do Edilson Tavares, esse candidato, e também se a Câmara Federal, que está em franco crescimento, em evidência. Eu vou trazer com mais detalhes no JDN de hoje, mas agora eu vou trazer meu irmão, camarada, apresentador, jornalista, Éder Matheus, com o Minuto Opinião desta sexta aqui no JDN.
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2: Alô, alô, Toritama, alô, alô, César França, Camila Nayara, Johnny Filho e todos os integrantes que fazem a rádio mais ouvida, a rádio Toritama FM, nesta edição de sexta-feirona do JDN, o Jornal da Noite da cidade de Toritama. César França, começando o nosso comentário, como sempre, trazendo a previsão do tempo. Nesse momento, nos céus da cidade de Toritama, 26 graus Celsius, um dia muito quente hoje, sexta-feirona de muito sol na cidade de Toritama. E a tendência é manter esta mesma temperatura até a terça-feira da próxima semana. O sol deve castigar bastante a Toritama e região nessa temporada, ou seja, até a próxima terça-feira. Depois da terça-feira, a PAC diz que pode voltar a ficar nublado, com possibilidade de pouca chuva na cidade de Toritama, mas daqui para lá, acredito que essa chuva vai dissipar, pois verdadeiramente o sol está muito forte, dificilmente choverá na capital do jeans ainda neste mês de agosto. Mas César França, fazendo aqui um rápido intervalo, um balanço da semana, a gente lembra que esta semana foi muito importante para o candidato a deputado federal Edilson Tavares, que ganhou apoios importantes na cidade de Santa Cruz do Capibaribe, a cidade mãe do polo das confecções. Lá, Edilson Tavares, esta semana, conseguiu o apoio do empresário Alan Carneiro, muito influente entre o meio empresarial e de trabalhadores da cidade de Santa Cruz do Capibaribe, assim como também Menininho, empresário muito conhecido da cidade de Santa Cruz do Capibaribe. Portanto, Edilson Tavares sai com um saldo positivo essa semana, a sua campanha, que começa na próxima segunda-feira, já lá na cidade de Santa Cruz, com o ato do prefeito Edilson Tavares, começando sua campanha na cidade de Santa Cruz do Capibaribe. A gente lembra que Edilson Tavares também tem um amplo apoio dos membros da Assembleia de Deus e foi, inclusive, um dos nomes mais citado numa pesquisa estadual que aconteceu esta semana e foi publicado pelos blogs, uma pesquisa registrada que mostrou Edilson Tavares entre os 10 deputados federais, candidatos a deputados federais mais citados no contexto do cenário político pernambucano. César França, este é o meu comentário. Deixo um forte abraço para todos e desejo um ótimo fim de semana a todos da nossa capital do jeans e do polo das confecções. Um forte abraço, até segunda-feira!

Abraço, Éder. Tá aí a atualização sobre a previsão do tempo, ó. Estamos na metade do mês de agosto. Então agora acho que dificilmente vai voltar período de chuva. Então a tendência é estabelecer realmente esse sol e a temperatura também aumentando gradativamente aí nos próximos dias e nas próximas semanas. Então a previsão para o final de semana é um final de semana ensolarado aqui na cidade de Toritama. Porém, como o Éder Matheus frisou, na terça-feira em diante existe uma possibilidade, segundo a tendência de precipitação da PAC, de ficar nublado novamente. Mas aí o período de chuva realmente passou e estamos aguardando aí, segundo o fenômeno do El Niño, o Éder Matheus vem trazendo aqui durante os últimos meses, um segundo semestre bem quente, um verão bem quente aqui na cidade de Toritama, um calor que deve aumentar nos próximos meses. O que também deve aumentar nos próximos meses é a visitação, a frequência aí das excursões na Feira do Jeans de Toritama, a feira que contabilizou ontem a chegada de 127 excursões focadas no comércio de atacado aqui na cidade de Toritama. Lembrando que esse levantamento semanal é fruto de uma parceria da Rede Agreste Comunica, da Rádio Toritama FM, com o blog Direto ao Ponto e a página da nossa querida Camila Nayara, Toritama na Web. E aí toma como base os dados oficiais da Secretaria Municipal de Desenvolvimento Econômico. A frota monitorada para o dia de ontem na Feira do Jeans foi composta por 85 ônibus, 30 vans, 10 caminhões e 2 micro-ônibus, reforçando o fluxo de compradores que abastecem seus estoques aqui na capital do jeans e que vem de todo o Brasil. O resultado aponta para a consolidação de um período de estabilidade no polo confeccionista, polo de confecções aqui do Agreste. Nas feiras anteriores, o fluxo total era muito parecido de excursões. No dia 6 de agosto foram 133 veículos e no dia 30 de julho foram 141 veículos. Então os números refletem realmente um comportamento já esperado para essa tradicional baixa temporada nas feiras, não só de Toritama, mas da região, Santa Cruz, Caruaru. Esses meses de julho e agosto é a baixa temporada, de fato, e que é o período que vem logo depois daquele pico de vendas que a gente vem trazendo já nas últimas semanas, que a gente faz esse monitoramento, que acontece aí entre o final de maio e início de junho, que tem toda aquela festividade de São João. Esse ano teve Copa do Mundo, então teve um comércio bastante aquecido no meio do ano, e agora o mês de julho e o mês de agosto são feiras que vão ficar sempre, inclusive, já vou antecipando. A expectativa para as próximas semanas é que fique aí. É essa média, 130, 140, 120 excursões. Essa contagem considera exclusivamente os veículos de grande porte direcionados ao atacado. Então não entra nessa conta os carros pequenos de passeio que movimentam o varejo local. A expectativa aí de todo mundo que trabalha na Feira do Jeans é que esse fluxo de compradores realmente se mantenha nesse ritmo ao longo aí das próximas semanas, no mês de agosto, preparando o terreno comercial antes da intensificação dos pedidos para as feiras de final de ano. A gente sabe que o mês de setembro já é melhor do que o mês de agosto, e aí depois é sucessivamente. Outubro já vai ser melhor que setembro, novembro já vem as feiras que bombam, o começo de dezembro também, que entra na alta temporada do final do ano. Então a expectativa é essa, a gente segue com esse monitoramento, esse trabalho que é muito importante, feito semanalmente, para a gente sentir como é que está a Feira do Jeans aqui na cidade de Toritama. E olha só, um homem foi preso em flagrante pela Polícia Civil ontem no município de Toritama. Essa manchete se espalhou por diversas páginas, blogs da cidade de Toritama, região, até alcançando veículos de grande relevância na comunicação do estado de Pernambuco. Teve o cumprimento de um mandato de busca e apreensão da Polícia Civil aqui da cidade. A operação investigava inicialmente denúncias de perseguição e gravação não autorizada de mulheres em locais públicos para posterior publicação em sites adultos aí com ofensas sexuais. No entanto, quando os policiais analisaram o celular e o notebook apreendido aí com autorização judicial, os agentes encontraram diversos vídeos e imagens com indícios de violência sexual e pornografia envolvendo crianças e adolescentes. Olha que grave! Por se tratar de um crime de natureza permanente, o suspeito, que não foi, aí não tem identidade do suspeito, não tem foto do suspeito, inclusive as imagens divulgadas, inclusive na plataforma e no Instagram, no portal de notícias da Rede Agreste Comunica, não mostram, porque essas fotos são da Polícia Civil. Então, o suspeito
recebeu voz de prisão imediata e foi autuado com base no artigo 241B do Estatuto da Criança e do Adolescente, o ECA, que criminaliza, isso é um ato criminoso, a posse, aquisição e armamento e armazenamento, perdão, de conteúdos com exploração sexual infantil. Então, os dispositivos eletrônicos vão passar agora por perícias detalhadas para aprofundar as investigações e verificar a extensão do material acumulado. Após os procedimentos cabíveis na delegacia local, o detido permaneceu à disposição da justiça. Inclusive, hoje ele ia passar por audiência de custódia no fórum da comarca aqui da cidade de Toritama. E a Polícia Civil informou que as investigações prosseguem para identificar possíveis vítimas adicionais e apurar se o investigado tem participação em outros crimes semelhantes na região. A pornografia é uma doença, é um vício que infelizmente muitas pessoas têm. Realmente, eu vi alguns comentários nas redes sociais dizendo que era uma questão de saúde, o vício, tudo bem. Mas a partir também do momento que ele está armazenando, compartilhando pornografia infantil, sexualizando adolescentes e principalmente crianças, aí realmente é um ato criminoso. É um ato criminoso, tanto é que a Polícia Civil deixa claro que é um crime de natureza permanente, até por isso ele recebeu voz de prisão imediata. Então aí está a imagem circulando, que foi divulgada, foi compartilhada pela Polícia Civil de Toritama. Não tem... Eu já vi alguns boatos nos grupos do WhatsApp, encontraram um perfil dizendo a pessoa, o suspeito aí responsável por esse ato, por esse crime, mas são boatos de rede social, a gente não pode trazer, a gente tem compromisso com a notícia, a gente tem responsabilidade com a informação, a gente preza pela credibilidade na informação que a gente traz aqui no JDN. Então essa informação que está publicada na Rede Agreste Comunica, em diversos outros blogs, páginas, e a gente está trazendo aqui agora no JDN, na Rádio Toritama FM, é uma informação oficial da Polícia Civil, e foi divulgado o que a Polícia Civil pode divulgar, e é isso que a gente está trazendo aqui ao vivo na 104.9. Eu sei que esse caso teve grande repercussão, inclusive em páginas, blogs, veículos de comunicação de todo o estado de Pernambuco. Aqui na cidade de Toritama, esse homem preso por armazenar pornografia infantil em Toritama. E só piora, porque veio o caso de assédio, porque a Polícia Civil recebeu denúncia que ele estava perseguindo mulheres. E aí, pelo que eu pude apurar, aí de maneira extraoficial, inclusive no depoimento que ele prestou à Polícia Civil, E foi divulgado o que a Polícia Civil pode divulgar, e é isso que a gente está trazendo aqui ao vivo na 104.9. Eu sei que esse caso teve grande repercussão, inclusive em páginas, blogs, veículos de comunicação de todo o estado de Pernambuco. Aqui na cidade de Toritama, esse homem preso por armazenar pornografia infantil em Toritama. E só piora, porque veio o caso de assédio.

públicos aqui na cidade de Toritama às mulheres. Então, realmente um criminoso. Vou evitar utilizar outros tipos de termos, até porque se o suspeito for realmente considerado culpado pela justiça, ele vai pagar por esse crime que ele cometeu. E aí, quando a polícia chegou e foi fazer toda a vistoria nesses equipamentos sob liberação judicial, acabou descobrindo que ele também tinha armazenado diversos conteúdos de pornografia infantil e que isso era compartilhado em grupos, nas redes sociais. Esse homem foi preso aí imediatamente, justamente por armazenar esse tipo de pornografia infantil em Toritama. E aí vai a importância do caso que a gente trouxe ano passado, da Lei Felca, a gente comentou aqui no JDN também, e a importância de cada vez mais ter esse cuidado com a imagem de criança. E atenção você papai, atenção você mamãe, você não sabe, a gente não conhece as pessoas, às vezes pode ter um maníaco do seu lado e você não imagina. E aí por isso que é muito importante ter um cuidado com a exposição de crianças nas redes sociais, porque a internet parece que é um mundo gigantesco, parece que é terra sem lei, não é. E aí por isso que é a importância dessa Lei Felca, dessa denúncia que ele fez ano passado. E aí você papai, você mamãe, muito cuidado, claro, presencialmente, quando você leva seu filho, sua filha para brincar em locais públicos, mas também na exposição dessas crianças na rede social. E principalmente, tem pais que entregam o telefone, não sabem o que o menino está mexendo. Às vezes eu vejo crianças aí com rede social. Eu não sou pai ainda, mas uma decisão que eu tenho tomada na minha mente, claro que tem muito tempo daqui para lá, mas criança, filho meu, filha minha, não vai ter acesso à rede social, não vai ter acesso ao celular, pelo menos antes dos 12 anos de idade. E também nesse período aí, depois dos 12 primeiros anos da adolescência também, vai ter um monitoramento, um cuidado constante, porque realmente é muito perigoso. E tá esse caso de grande repercussão no estado de Pernambuco, saindo aqui da cidade de Toritama. É difícil, manda um abraço aí pro Silvio, é muito difícil, Silvio. E aí fazer a confirmação, tá aqui também o Anderson comentando também esse caso. Ele está aqui dizendo a pessoa, daí são boatos da rede social, eu não posso trazer ao vivo, porque são boatos, a gente trabalha com a informação oficial. Mas, viu, Anderson? E é isso, Silvio, que você falou, é difícil. E aí fica esse alerta, papai, mamãe, cuidado com seus filhos, cuidado com a exposição dos seus filhos na rede social, que infelizmente, às vezes, a pessoa, o maníaco está do seu lado, às vezes está no seu ciclo social, você convive com a pessoa e você não sabe, que é aquele velho ditado, ninguém conhece ninguém. Então tá aí. Esse caso de grande repercussão e muito grave aqui na cidade de Toritama. E olha, vou dizer mais, não tem só esse não, viu? Pode ter certeza, tem muita gente aí escondida, fazendo tudo de errado através aí da internet. Mas eu vou chamar o bloco de apoios culturais. Antes de chamar o bloco de apoios culturais, pra quem curte é a banda Biquíni, antiga Biquíni Cavadão, agora é só Biquíni. O Pátio de Eventos Luiz Gonzaga, em Caruaru, será palco daí de um dos maiores encontros de motociclistas no Agreste. É o mês de setembro, é o mês do motociclista. Tem o Toritama Motofest aqui em Toritama e também tem o Caruaru Motofest, que inclusive a cidade de Caruaru passou a investir mais no Motofest depois do sucesso espetacular aqui da cidade de Toritama, que o Toritama Motofest cresceu muito nos últimos anos. E aí o grupo carioca, a banda Biquíni, antiga Biquíni Cavadão, vai se apresentar no Caruaru Motofest aí no sábado, dia 19 de setembro, trazendo um repertório recheado de clássicos do rock nacional que prometem agitar o público. Eu acho que Dayana curte bastante aí a banda Biquíni, não sei porquê. A celebração combina música ao vivo, adrenalina e o espírito de confraternização da cultura sob duas rodas. O evento é promovido pela Prefeitura de Caruaru e conta com suporte técnico e organizacional do Movimento Motociclístico de Caruaru, a MMC. E aí a programação do encontro busca atrair milhares de motociclistas e turistas de diversas partes do país, movimentando a economia local, o setor hoteleiro e a gastronomia da capital do Agreste, Caruaru, ao longo de todo o final de semana. Além do grande show da noite do sábado, a estrutura montada no pátio de eventos vai abrigar estandes temáticos, exposição de motocicletas e espaço de convivência para os participantes. A expectativa da organização é consolidar a edição de 2026 como um marco no calendário de eventos de Caruaru, reforçando a cidade também como rota obrigatória de turismo motociclístico na região. Caruaru, assim como outras cidades aqui da região do Agreste, que têm investido aí no evento do Motofest,
depois desse sucesso estrondoso do Toritama Motofest, que cresceu

0: muito de 2017 para cá. Tá aí, 18 horas e 28 minutos na capital do jeans. Eu vou chamar um bloco de apoios culturais e dentro de instantes a gente volta com mais notícia, com mais informação. A gente vai entrar, Silvio, aí na pauta política, porque domingo começa oficialmente. Todos os candidatos aí vão poder revelar, anunciar e pedir voto, anunciando seus números. Então, na virada aí do sábado para o domingo, meia-noite do sábado para o domingo, vocês vão ver uma enxurrada de publicações em todas essas redes sociais. E a partir de domingo aí, essa agenda intensa de 45 dias, que vai até o início de outubro, quando vai ter o pleito eleitoral. Esse ano vai definir presidente da República, esse ano vai definir governador do estado, esse ano vai definir dois senadores aqui para o estado de Pernambuco, vai definir deputado federal, deputado estadual. Então, esse pleito eleitoral de outubro, a gente vai trazer essa pauta política daqui a pouco, dentro de instantes. Não saia daí, que já já a gente está de volta.
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0: É isso, 18 horas e 32 minutos na capital do jeans. Estamos de volta com o segundo bloco do JDN no seu sextou. Mandar um abraço lá pro bairro de Fazenda Velha. Seu João, João Canelinha, João da Prata. Mandar um abraço Dona Eliette, Dona Elisete. O André, que tá sempre na escuta, frentista. Sua esposa Andréia também. Esse pessoal, essa turma boa lá no bairro do Coqueiral. Mandar um abraço pra dona Luciana, que também é ouvinte número 1. Mandar um abraço dona Denise. Eu sei que dona Denise tá sempre na escuta. Dona Claudenice, dona Claudete também. Sempre na escuta, na audiência. Deixa eu mandar um abraço lá pra Vila Canaã. Atenção, Denis, guarda patrimonial. Júnior da Pop, o implacável. Um abraço pra essa turma massa. está sempre na escuta, está sempre sintonizada na Toritama FM, seja pela sintonia 104.9, seja pelas plataformas digitais aqui da Rádio Toritama FM, o som da cidade a mais ouvida. Vamos embora, 18 horas e 33 minutos, com a pauta política, meu povo. Como eu falei no final do bloco anterior, amanhã, entre sábado e domingo, meia-noite, vai ter uma enxurrada de publicações, porque domingo aí tem o calendário, no calendário eleitoral, domingo é o primeiro dia, domingo agora é dia 16, da campanha eleitoral. Então todos os candidatos vão poder revelar oficialmente os seus números e pedir voto de forma oficial, clara, transparente, porque daí, no início de outubro, vai ter o pleito eleitoral. E aí, trazendo para o recorte da cidade de Toritama, e o comentário, atenção, Cícero da Polpa, mandar um forte abraço para ele, o comentário que a gente já vem trazendo aqui nas últimas semanas. É muito importante nesse momento, porque essa é uma disputa a nível estadual e federal, a disputa política. A disputa municipal vai acontecer daqui 2 anos. Então não é momento, nesse momento eu não vejo situação, oposição na cidade de Toritama. Na minha visão, aí é César França falando, eu vejo que é o momento da gente apoiar aqueles que são de Toritama ou que fazem por Toritama. Então agora, se eu for listar os candidatos de Toritama, a gente tem para deputado federal o nome de Edilson Tavares, ex-prefeito, e a gente tem para deputado estadual nomes como o próprio Abimael Santos, que está buscando a sua reeleição. Tem o Udi Raquel, que está disputando aí para deputado estadual. A própria Heloísa Ferreira também disputando para deputado estadual. Então são nomes da cidade de Toritama. Então eu acredito que o povo de Toritama vai abraçar quem é da terra. Porque aquele que é da terra, se chegar nesse objetivo final, vai fazer por Toritama. E aí na minha análise, no meu comentário, eu vou trazer nesse recorte uma segunda observação em relação a quem é de Toritama ou a quem faz por Toritama. Porque daí também tem que ver nos últimos anos aqueles que investiram na cidade de Toritama, mesmo sem ser de Toritama. E aí eu vou trazer um exemplo claro do nome de Eduardo da Fonte, que nos últimos anos injetou milhões na cidade de Toritama. Eduardo da Fonte, que é candidato ao Senado esse ano. Então, assim como ele, vai ter candidatos a deputados que destinaram emenda para a cidade de Toritama. Então fizeram por Toritama. Então, se aquele camarada fez por Toritama, merece sim uma atenção especial da sua parte. Então aí eu vou lembrar agora do próprio Edson Vieira, de Santa Cruz do Caparibe, que também tem investido na cidade de Toritama nos últimos anos, assim como tantos outros. E aí cabe a você ter a consciência na hora de escolher o seu voto. Aquele que é de Toritama, que você acredita que vai fazer por Toritama, porque esse é o caminho natural, ou aquele que não é de Toritama, mas fez por Toritama nos últimos anos, e se for eleito ou eleito, vai continuar fazendo nos próximos. Essa é a minha visão. Então, eu vejo como algo muito positivo para a cidade de Toritama, é para o eleitor toritamense que está sintonizado aqui na Toritama FM, enxergar esses nomes e ter esse voto com consciência. Porque em tese, repito, em tese, essa é uma eleição mais fria, porque não é a eleição municipal, mas é uma eleição extremamente decisiva para o seu futuro. Porque aquele senador da República, aquele deputado estadual, aquele deputado federal, aquela governadora ou governador que vinha a ser eleito, ele vai ter 4 anos para fazer por nossa cidade. Então tem que ter muita consciência e exercer a sua democracia, exercer da melhor forma possível, tendo consciência em quem você vai votar. Não jogue seu voto no lixo. Vote com consciência, sabendo o que você está fazendo. E aí, neste cenário todo, né, nesse preâmbulo, desse comentário um pouquinho mais extenso que eu fiz hoje a respeito da política, o ex-prefeito de Toritama, Edilson Tavares, do PP, alcançou uma posição de destaque no novo levantamento divulgado pelo Instituto Múltipla, que foi divulgado na última quarta-feira em parceria aí com o blog do Nil Júnior. Na amostragem espontânea para deputado federal, em que não são apresentadas opções fixas aos eleitores, até porque tem um quantitativo de candidatos muito grande, o político aqui, não só de Toritama, mas da região do Agreste, do Polo de Confecções, o Edilson Tavares, registrou 4% das citações. E essa é uma porcentagem muito alta para candidato a deputado. Inclusive, tão alta que o Edilson Tavares figurou na terceira colocação ao lado do deputado federal Pedro Campos, do PSB. A lista é liderada por Miguel Coelho, do União Brasil, com 8%. E o Marcelo Gouveia, do Podemos, com 6%, sucedidos aí por diversos postulantes que pontuaram entre 2% e 3%. Veja, Edilson Tavares à frente de todos esses, com 4%. E aí o resultado fortalece essa pré-candidatura do ex-gestor de Toritama, Edilson Tavares, que vem ampliando cada vez mais articulações e alianças na região do Agreste, como o recente apoio recebido, a gente trouxe aqui durante a semana, do empresário e liderança política de Santa Cruz do Capibaribe, o Alan Carneiro, e a gente também vai trazer com mais detalhes daqui a pouco, o vereador de Santa Cruz, o irmão Antônio do Republicanos, vereador de Santa Cruz do Capibaribe, que também anunciou apoio a Edilson Tavares, e eu acabei de receber agora no final da tarde a informação que o Edilson também recebeu o apoio de mais uma empresária da cidade de Santa Cruz do Capibaribe, que tem abraçado. Eu acredito que Edilson Tavares vai ter uma grande votação, uma votação expressiva na cidade de Santa Cruz do Capibaribe, em toda a região do Agreste. Então a empresária Vera Carvalho também declarou apoio à pré-candidatura do Edilson Tavares, essa corrida eleitoral que está ganhando cada vez mais destaque, e Edilson recebendo importantes adesões aqui de toda a região do Agreste. Agora a empresária Vera Carvalho também oficializou hoje o seu apoio ao projeto de Edilson Tavares nessa disputa pela cadeira na Câmara dos Deputados de Brasília, e representando todo o polo de confecções, inclusive ele tem a bandeira do polo de confecções. É mais uma aliança ampliando essa inserção de Edilson Tavares no meio empresarial, que empreendedorismo é uma de suas bandeiras aí nessa montagem do seu palanque para as eleições desse ano. E aí, voltando para a pesquisa, o que esse levantamento revela para a gente? Que essa corrida eleitoral para o Legislativo Federal está muito aberta, porque são muitos nomes. Inclusive, um dado que me chamou a atenção é que apenas 12% dos entrevistados dessa pesquisa indicaram uma preferência de forma espontânea. O grupo de eleitores que se declararam indecisos somou 40%, somados a 28% que não opinaram, totalizando aí um número expressivo de 68% em definição. Além disso, 20%, aí, segundo os dados da pesquisa, declararam voto branco ou nulo. E aí, segundo o Instituto, não foi aplicado um cenário aí de estimular. O que é o cenário estimulado numa pesquisa, para você que está em casa entender? É quando se diz um nome de um candidato e a pessoa vai dizer se vota nele ou não. Nesse caso, foi só espontâneo. A pessoa vai dizer em quem vai votar para deputado federal, nesse exemplo. E aí tem um número muito grande de candidatos para deputado federal, então não teve essa pesquisa estimulada, teve só a espontânea. Essa pesquisa foi realizada entre os dias 8 e 11 de agosto, foram consultados 900 eleitores em todas as regiões do estado de Pernambuco, e a pesquisa está registrada sob o número PE 06344/2026 e BR-04244/2026. O levantamento possui margem de erro de 3,3 pontos percentuais para mais ou para menos. E a amostragem projeta um cenário pré-eleitoral de forte volatilidade, no qual a consolidação de candidaturas regionais, como a de Edilson Tavares aqui no Polo de Confecções do Agreste, vai ser decisiva à medida que as articulações partidárias seguirem avançando rumo às urnas. E aí, uma atrás da outra. Eu trouxe agora essa empresária, a Vera Carvalho, e vou complementar agora com o vereador irmão Antônio de Santa Cruz do Capibaribe, que também confirmou durante essa semana a adesão ao projeto do Edilson Tavares, que tem reunido apoios estratégicos nas últimas semanas em todo o polo de confecções. Então a campanha dele está em franco crescimento, a pré-campanha, e a partir de domingo oficializada como campanha. Ele que teve aqui 2 mandatos como prefeito na cidade de Toritama, encerrou a gestão com 93% de aprovação, conforme pesquisa aí do Instituto Opinião realizada no ano de 2024. E durante os encontros com lideranças da região, ele tem apresentado a experiência administrativa construída à frente aqui da capital do jeans. E aí o vereador de Santa Cruz do Capibaribe, irmão Carlos, também confirmou a adesão ao projeto do Edilson Tavares, que segue em grande e em franco crescimento. E aí, já que domingo é o primeiro dia oficial da campanha eleitoral em Pernambuco, já tem diversas maratonas políticas, agendas confirmadas, com diversos tipos de estratégias distintas entre os principais concorrentes também ao Executivo Estadual, que aí é uma eleição totalmente polarizada. Ou você vai votar em Raquel ou você vai votar em João Campos. Não existe praticamente uma terceira via aqui para o estado de Pernambuco. E aí a governadora Raquel Lira, do PSD, programou uma travessia por 3 das principais regiões do estado no próximo domingo. Uma verdadeira maratona a Raquel Lira já vai viver no domingo agora. Então vai ter ato político previsto em Petrolina, logo pela manhã, depois em Caruaru, sua base, e por fim no Recife. Então ela vai do sertão à capital. E aí, de acordo com interlocutores O percurso vai ser realizado ao lado de sua chapa majoritária e busca simbolizar a atenção da gestão de Raquel Lira ao sertão de Pernambuco, ao agreste de Pernambuco e à região metropolitana. Então a programação vai ter início logo cedo, lá no sertão do São Francisco, lá em Petrolina, onde a Raquel Lira conta com a aliança da família Coelho. Em seguida, ela vai vir aqui para o seu berço político, aqui no Agreste, na cidade de Caruaru, e depois ela vai encerrar a programação do primeiro dia na capital, na região metropolitana, lá no Recife. Já o ex-prefeito do Recife, o João Campos, vai concentrar suas atividades de domingo apenas e exclusivamente na capital pernambucana. Isso para mim já diz muito. Ele vai cumprir uma extensa agenda prévia pelo interior ao longo do sábado. A largada do domingo ocorre às 6h30 da manhã no Hospital da Criança. E aí vai ser seguida depois por um café da manhã no Mercado de Casa Amarela. É roteiro aí por parques da cidade e a inauguração do comitê do deputado federal Carlos Veras. Contudo, a movimentação da chapa socialista vai começar na véspera, ou seja, amanhã, sábado. Então o João Campos e sua comitiva estarão no sertão em cidades como Dormentes, Afrânio e Serra Talhada, com visita à Expo Serra, passando aí por Garanhuns, já aqui no Agreste, e também em Caetés, até a chegada do Morro da Conceição, no Recife, perto da meia-noite, quando vai ter essa virada. É como eu falei durante a semana, 31 de dezembro para 1 de janeiro é a virada do ano. Esse meia-noite do sábado para o domingo é a virada para o início da campanha eleitoral. A diversidade dos roteiros traçados pelas equipes evidencia o tom das estratégias para a corrida eleitoral no estado de Pernambuco. Enquanto a governadora aposta na demonstração de presença territorial contínua em um único dia para destacar a abrangência de suas ações pelo interior e pela capital, a oposição, liderada aí por João Campos, articula uma imersão prévia no sertão e depois também vai ter uma passagem pequena no Agreste amanhã, mas vai fundamentar sua concentração, toda a sua base, domingo, aí toda a sua força na região metropolitana durante todo o dia. E aí os primeiros passos de ambos os lados, Raquel Lira e João Campos, sinalizam que a disputa pelo eleitorado pernambucano vai ser intensa em todas as regiões, desde as primeiras horas de liberdade para a propaganda eleitoral, que acontece justamente nessa virada do sábado para o domingo. Então pode ter certeza, é um final de semana super, hiper, mega movimentado. E olha só, já que a pauta é política, eu vou chamar o bloco para a gente fechar no terceiro bloco aqui com mais notícias e mais informação no JDN. Porém, contudo, entretanto, antes de chamar o bloco de apoios culturais, destacar que com a aproximação aí do pleito eleitoral de 2026, o Tribunal Superior Eleitoral, o TSE, voltou a destacar. Tem muita teoria da conspiração, dizer que o voto não é seguro, mas o TSE voltou a destacar a solidez e os mecanismos de segurança e principalmente de fiscalização que envolvem o sistema eletrônico de votação brasileiro. O secretário de Tecnologia de Informação da Corte, o Júlio Valente, reforçou que o processo de captação e totalização dos votos é inteiramente descentralizado e público. Essa arquitetura permite a auditoria aberta e a verificação independente dos dados por partidos, fiscalizadores e pela própria população em cada sessão eleitoral espalhada por todo o Brasil. E aí, segundo a Justiça Eleitoral, um dos pilares de transparência do modelo nacional é que a contagem dos votos ocorre diretamente na ponta. Imediatamente após o encerramento da votação, a urna eletrônica emite o boletim de urna impresso, contendo o total exato de votos registrados aí para cada candidato e para cada legenda naquela sessão. Uma cópia desse relatório é afixada na porta da sala de votação para a conferência pública, enquanto os dados digitais são preparados para transmissão, garantindo aí ampla visibilidade antes mesmo da soma geral dos resultados. E é para assegurar a integridade do transporte nas informações até os servidores centrais, os arquivos gerados pelas urnas são gravados em mídias criptografadas e transmitidos por canais de alta segurança. Antes de qualquer dado ser integrado ao sistema de totalização final, os algoritmos de checagem do TSE realizam uma rigorosa validação para confirmar a assinatura digital e atestar que os arquivos foram originalmente gerados pela sua urna oficial designada para aquela respectiva sessão eleitoral. Então, minha gente, isso aqui é para deixar bem claro, destruir qualquer teoria conspiratória. Tem candidato fulano de tal, tem candidato ciclano de tal, que quando perde, foi comprado, aconteceu alguma manipulação. Não existe isso. Inclusive, candidato fulano de tal que diz isso, já foi eleito nesse mesmo sistema de votação. Então, quando foi eleito, não teve nenhuma manipulação. E vice-versa, tá? Não estou defendendo lado, não estou levantando bandeira nenhuma, até porque não estou aqui para isso, tá? Então, que fique bem claro, a votação aqui é transparente. Você pode votar com consciência e aí esperar que aconteça aí o melhor para a sua cidade, para a sua localidade, para seu estado, para seu país. 18 horas e 48 minutos na capital do Jeans. Chamar mais um pequeno bloco de apoios culturais. Quando a gente voltar, tem mais notícia para a gente encerrar o nosso sextou da melhor forma possível, que é bem informado aqui no seu, no meu e no nosso Jornal da Noite, o JDN.
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0: Dezoito horas e 51 minutos na capital do Jeans. E antes de a gente seguir aqui com a pauta final do JDN, reta final aqui do nosso programa nessa sexta-feira, destacar atenção motorista de Toritama, utilidade pública aí para você que está em casa acompanhando a 104.9. Se você vai transitar pelo centro hoje à noite, muita atenção, porque vai ter um momento especial aí com a educação da cidade de Toritama. Então agora, quando eu finalizar o Jornal da Noite, 7 da noite, de 7 da noite até as 10 da noite, hoje vai acontecer uma atividade pedagógica da Secretaria de Educação de Toritama pelas ruas do centro da cidade. E aí, para garantir a segurança de todos os participantes dessa ação da educação e evitar aquele trânsito chato, a dica é muito fácil aí. Interessante aí para você, condutor, motorista, motociclista, evite o trecho que vai aqui da Avenida João Manuel da Silva, passando lá embaixo pela Rua da Algisa Moura, pela Rua João Chagas, ali passando por trás da Igreja Matriz Nossa Senhora da Conceição, Rua 4 de Outubro e Rua Antônio Soares, até chegar em frente ao Parque Biblioteca Maria dos Anjos, porque essas vias vão estar interditadas de forma temporária. Então pode ficar tranquilo, assim que o evento da educação terminar por volta das 10 da noite, todas as vias vão ser liberadas imediatamente. Então é importante colaborar com o trânsito da nossa cidade. Então agora, 7 da noite até as 10 da noite, parte aqui da Avenida João Manuel da Silva, a Adalgisa Moura, a Rua João Chagas, ali por trás da Igreja Matriz, onde faz aquela volta por trás da igreja, Rua 4 de Outubro e ali a Castanhola, em frente ao Parque Biblioteca Maria dos Anjos, de 7 às 10 da noite. Essas vias vão estar interditadas, então atenção condutor, que precisar descer aqui para o centro da cidade para deixar você informado. Cuidado, tem máximo cuidado aí por conta dessa interdição. E aí quem precisar descer para o centro, já busca aí alguma via alternativa. E vamos embora porque o impasse jurídico sobre o futuro das barracas comerciais, as famosas barracas de encruzilhada, que são localizadas ali às margens do quilômetro 133 da BR-232, no distrito de Encruzilhada de São João, em Bezerros, continua sem uma data definida para ser concluído. O Departamento de Estradas de Rodagem de Pernambuco, DRPE, confirmou, inclusive daqui a pouco eu vou falar sobre o sinal, o novo sinal, o semáforo na rodovia PE-90 aqui em Toritama, viu? Mas é o Departamento de Estradas de Rodagem, DRPE, confirmou que a área é alvo de uma ação de reintegração de posse e que o Tribunal Regional da Federação aí da 5ª Região já autorizou a desocupação e a demolição das estruturas irregulares. No entanto, o órgão explicou que a execução da medida não pode ser feita de forma unilateral e aguarda nova determinação da Justiça, respeitando os ritos de desocupação coletiva com planejamento integrado entre os órgãos públicos. Para dar andamento ao processo legal, o DRPE informou que já tomou as providências de sua alçada e encaminhou a demanda à Procuradoria-Geral do Estado, que é responsável pela representação judicial da autarquia. Enquanto o processo tramita no judiciário, a autarquia estadual segue acompanhando de perto os desdobramentos para garantir que o cumprimento da sentença ocorra dentro dos parâmetros legais estabelecidos para o caso. Por outro lado, a Prefeitura de Bezerros manifestou preocupação com o impacto socioeconômico da decisão sobre as famílias locais. Em nota oficial, o município de Bezerros informou que está acompanhando de perto a situação e articulando junto ao governo de Pernambuco a busca por alternativas viáveis para os empreendedores afetados. A gestão municipal ressaltou que o ponto comercial representa a principal fonte de trabalho e renda para diversos trabalhadores ali da comunidade Encruzilhada de São João, ali na BR-232, pertencente à cidade de Bezerros. Falando em Bezerros, ontem foi aniversário da Dona Isabel, 80 anos, quem teve lá seu Sebastião Pintor, mandar um abraço para ele, Dona Lenilda, lá no bairro do Novo Coqueiral, Dona Benedita, seu Reginaldo, tá sempre na escuta também, um forte abraço a todo mundo do bairro do Novo Coqueiral, lá pro Isidio Tavares, também irmão Carlos, que tá sempre na audiência, um forte abraço para todos vocês que transitam ali na rodovia PE-90, e aí esse novo semáforo já está em funcionamento. A Companhia de Trânsito e Transporte Urbano, a CTTU, em parceria com o DRPE, informa que o novo semáforo instalado na rodovia PE-90 já está funcionando. Então a ação tem como objetivo proporcionar mais segurança, organização e fluidez do trânsito, principalmente ali na travessia entre os bairros do Independente e da Coab, contribuindo aí para uma circulação mais eficiente. Esse novo equipamento está conjugado ao semáforo já existente ali também na travessia entre o Independente ali, barra Planalto, e a Coab. E aí os dois sinais vão trabalhar junto, permitindo uma melhor coordenação do tráfego no local. A área também conta com sinalização adequada e sistema de botoeira, que facilita a travessia dos pedestres com mais segurança. Durante o período de adaptação, uma equipe da CTTU vai estar de perto monitorando o local, alertando os condutores sobre o funcionamento do novo semáforo e reforçando a importância de respeitar a sinalização. Tá aí a informação, o semáforo já funcionando lá na rodovia PE-90. Seguindo aqui a pauta, 18h56, finalzinho do JDN, a Polícia Civil do Distrito Federal, por meio da 8ª Delegacia de Polícia Estrutural, deflagrou hoje a Operação Reflexo para desarticular uma sofisticada rede de estelionato eletrônico operada por um casal. A ação resultou na prisão preventiva de Micaele Araújo, de 22 anos de idade, estudante do 7º semestre de Direito e estagiária da área jurídica. Ela é apontada como articuladora das fraudes ao lado do seu companheiro, Rafael dos Santos Damasceno, de 25 anos. Nas redes sociais, a universitária mantinha um perfil no qual dava dicas para evitar golpes e orientava seguidores a desbloquear contas bancárias retidas por fraudes, atuando secretamente no oposto do discurso que pregava online. De acordo com as investigações, o casal vendia smartphones inexistentes e utilizava perfis falsos que clonavam rigorosamente a identidade visual renomada de uma loja de telefonia. Para passar credibilidade às vítimas e forjar um ambiente profissional de vendas, os suspeitos montaram uma loja cenográfica em um dos cômodos da residência onde moravam, no estado de São Paulo. O espaço continha dezenas de caixas vazias de aparelhos de última geração, etiquetas e materiais de envio postal que serviam como cenário para a gravação de vídeos personalizados, simulando o despacho das encomendas. A estrutura simulada era utilizada para tranquilizar os compradores induzidos ao erro, garantindo o envio do dinheiro antes que o golpe fosse percebido. A Operação Reflexo cumpriu as ordens judiciais de prisão e busca a apreensão para estancar as atividades da dupla e aprofundar o levantamento do prejuízo total provocado às vítimas. O caso repercutiu de forma marcante nos meios policial e acadêmico do Distrito Federal, diante do contraste entre a formação jurídica da investigada e a complexidade do esquema cibernético articulado pelo casal. E para fechar com chave de ouro, já tô dando uma dica para você que está em casa que gosta de roer unha. Esse hábito, que parece inofensivo, de roer as unhas, viu, Silvio? É conhecido cientificamente como onicofagia. Ele esconde riscos severos para a saúde e pode evoluir para complicações graves. Associada comumente aí a quadros de estresse, ansiedade e tensão, essa prática afeta entre 20% e 30% da população mundial, segundo dados aí de uma pesquisa. Inclusive, a médica Cláudia Velasco, diretora da clínica Sim, alerta que essas microlesões provocadas pelos dentes, na pele, ao redor da unha, funcionam como a porta de entrada direta para micro-organismos agressivos, agravados pelo fato da cavidade bucal ser uma das regiões mais povoadas por bactérias no corpo humano. E aí, para mais detalhes, siga a Rede Agreste Comunica no Instagram, que vai ter todas as informações lá. Cuidado, rapaz, cuidado que é perigoso, tá ruim nas unhas. 18 horas e 59 minutos, chegando ao fim de mais um JDN, de mais uma sexta de JDN e de mais uma semana de Jornal da Noite. Desejar a você que está em casa ouvindo o JDN um final de semana abençoado. Juízo, sempre reforço, não é o último final de semana da sua vida, então pense sempre que você vai ter um amanhã. Então, um final de semana abençoado para você e sua família. E estaremos de volta com o Jornal da Noite da Rede Agreste Comunica, se papai do céu permitir, na próxima segunda-feira, porque o Jornal da Noite da Rede Agreste Comunica, sua região é notícia.
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0: tempos anos da história das funções.
1: E os circuitos só conhecem a cidade de Olinda pelo carnaval, mas muita coisa em Olinda aconteceu primeiramente.
2: Hoje na apresentação da Voz do Brasil, Luciano Seixas e eu, Mariana Jungmann.
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2: O governo brasileiro abriu processo para avaliar a adoção de medidas de reciprocidade em resposta às tarifas impostas pelos Estados Unidos.
3: A análise tem como base a Lei da Reciprocidade Econômica, que permite ao Brasil adotar medidas para responder a ações comerciais consideradas prejudiciais ao país.
2: O Ministério das Relações Exteriores também informou a solicitação de consultas diplomáticas com o objetivo de buscar uma solução por meio do diálogo.
3: Enquanto isso, o governo brasileiro seguirá defendendo o multilateralismo e buscando novos mercados para os produtos brasileiros.
2: Uma resolução do Ministério de Minas e Energia define diretrizes para o combate a fraudes e adulterações no mercado de combustíveis e de derivados de petróleo.
3: A norma também apresenta medidas para o fortalecimento da fiscalização pela Agência Nacional do Petróleo, Gás Natural e Biocombustíveis, ANP.
4: O objetivo da norma é fortalecer a fiscalização do mercado de combustíveis. Elaborada pelo Conselho Nacional de Política Energética, o documento estabelece a atuação da Agência Nacional do Petróleo, Gás Natural e Biocombustíveis nas ações preventivas de fiscalização dos agentes regulados, nas atividades de produção, importação, distribuição e revenda varejista de combustíveis e derivados de petróleo. Assim, a ANP poderá fazer a identificação antecipada de falhas e a adoção de medidas corretivas para manter o adequado funcionamento dos equipamentos, contribuindo para o aumento da confiabilidade e segurança operacional. A norma determina ainda um maior intercâmbio de informações eletrônicas com institutos de defesa do consumidor, ministérios públicos, polícias civil e federal e Inmetro. Caberá também à ANP combater as fraudes no setor, com atenção especial para matérias-primas, tipos de petróleo utilizados, os derivados e biocombustíveis produzidos, atestando anualmente que a produção está adequada ao processo produtivo, garantindo uma maior confiabilidade aos consumidores. Nazi Brum para a Voz do Brasil.
2: Quem negociou dívidas de cartão ou de contrato com o FIES não pode realizar apostas nas chamadas bets.
3: De acordo com o Ministério da Fazenda, cerca de 800 mil pessoas estão impedidas por conta das renegociações.
2: A restrição também abrange beneficiários de programas sociais e aqueles que decidiram aderir à plataforma de autoexclusão.
5: Mais de 800 mil pessoas que renegociaram dívidas estão impedidas de apostar em plataformas autorizadas pela Secretaria de Prêmios e Apostas, a SPA. Desse total, aproximadamente 794.200 estão relacionadas à modalidade voltada a inadimplentes e 33.120 ao Fundo de Financiamento Estudantil, o FIES. Também há bloqueios para beneficiários do Bolsa Família e do Benefício de Prestação Continuada, o BPC. Segundo o Ministério da Fazenda, essas restrições seguem uma decisão do Supremo Tribunal Federal, o STF. Outra opção é a plataforma centralizada de autoexclusão, que permite solicitar o bloqueio de acesso às plataformas autorizadas. Já foram registrados mais de 1.200.000 pedidos. A plataforma também oferece cursos gratuitos sobre aspectos comportamentais e financeiros relacionados às apostas. Ainda um autoteste de saúde mental, com informações sobre riscos associados a apostas e pontos de atendimento no Sistema Único de Saúde, o SUS. Para obter mais informações, entra...

0: Brasil.
1: Pois é, e o vício em apostas, especialmente entre os consumidores que utilizam casas ilegais, vem preocupando os órgãos de controle do governo federal.
2: Para reduzir os prejuízos, uma portaria regulou as publicidades das casas de apostas, as chamadas bets.
1: Entre os órgãos envolvidos na regulação e fiscalização dessas propagandas está a Senacom, a Secretaria Nacional de Defesa do Consumidor.
2: E esta semana o tema foi discutido em oficina promovida pela Secretaria com PROCONs de todo o país.
1: Hoje nós conversamos mais cedo sobre o assunto com o secretário da Senacom, Ricardo Morishita. Acompanhe.
2: Secretário Ricardo Morishita, bem-vindo à Voz do Brasil. Prazer ter o senhor com a gente. Bom, secretário, essa semana a Senacom promoveu duas oficinas voltadas para as entidades do Sistema Nacional de Defesa do Consumidor, né? Uma delas reuniu os PROCONs de todo o Brasil para tratar de crédito ao consumidor, fiscalização e combate ao endividamento. Queria que o senhor falasse para a gente, então, o que foi abordado e como os PROCONs podem ajudar nesses problemas das famílias.
3: Muito bom. Olha, esse é um tema que tem preocupado todos os consumidores, o endividamento. Ele é um tema muito relevante. A primeira medida é trocar informações. A segunda é trabalhar na prevenção, combater tudo aquilo que pode ser combatido preventivamente. E depois verificar os efeitos para que na reparação, na negociação da dívida do consumidor, a gente consiga dar sempre a melhor proteção.
1: Tem uma outra oficina, que a Mariana falou de duas, né? Que seria a capacitação desses órgãos de defesa do consumidor em relação às bets, né? As apostas de cota fixa, chamadas bets, que hoje é um problema nacional, né? Se não mundial. O que foi abordado nessa capacitação, secretário?
3: Olha, basicamente a gente estava bastante preocupado com a questão da publicidade. Essa oficina, ela reuniu, eu acho que isso é importante a gente comentar, os três grandes setores públicos, a área pública que tem poder de fiscalizar e ajuizar ações. Então, nós tivemos lideranças dos PROCONs, das cinco regiões do país, nós tivemos promotores que estão trabalhando com esse tema e também a Defensoria Pública, porque a tutela, a proteção e o acesso dos consumidores carentes individualmente, você tem a Defensoria trabalhando. E os três juntos, além de trocar informações, a gente pôde olhar, sobretudo, para como isso chega para o nosso consumidor. E o foco é sempre o combate à ilegalidade, o combate daquelas que são legalizadas, mas estão cometendo abusos, e o foco é sempre você ajudar nesse mecanismo de prevenção.
2: A gente teve recentemente. Faz parte desse grupo aí de organismos do governo que montaram essa portaria.
3: Exatamente. Isso é fundamental, né? Você vê o Estado trabalhando junto, coordenadamente, melhora, potencializa os efeitos no dia a dia do nosso consumidor.
1: As plataformas que estão regularizadas, né, junto ao governo federal, estão autorizadas a funcionar, tudo certinho, elas também têm limites, não é isso, secretário? O que as propagandas delas não podem conter, por exemplo?
3: Olha, eu acho super importante, mas eu posso fazer uma observação? O primeiro grande alerta para o consumidor: cuidado com as ilegais. Não há como ganhar com as ilegais. Elas estão descumprindo a norma, não recolhem os valores, não tem segurança para o jogo. É perda certa. Jogar numa bet ilegal é um prejuízo gigantesco para os consumidores, para o bolso dele e para a saúde dele. Então a gente faz esse primeiro alerta: cuidado, consumidor, cuidado com a bet ilegal. Essa é a primeira grande frente. A segunda, Luciano, é aquela para as legalizadas. E aqui acho que tem uma contribuição importante, uma clareza que o Estado brasileiro está dizendo. Três frases que ajudam a gente a entender quais as cautelas que o consumidor jogador, o consumidor apostador precisa ter. A primeira delas é o que o Ministério da Fazenda diz: jogar faz você perder dinheiro. Você perde, a regra é perder. Por isso, toda publicidade. Por exemplo, aquela que mostra que houve um consumidor que ganhou, aí mostra lá que aquele foi o premiado, mostra o valor que foi premiado. É enganoso, porque a regra é perder. em mais de 90% dos jogos, em mais de 97%, 94%. Eu tive agora no Espírito Santo, o Ministério Público fez uma mensuração. Pelo menos 94% dos jogos são perdidos. O consumidor perde. Mostrar que ele está ganhando é uma enganosidade. Não pode. Essa é uma questão. A segunda questão, como jogar? A regra é perder? Aquele que vai na internet ensinar como a pessoa ganha é profundamente enganoso. Como é que você ensina alguém a ter sorte? Quando, na maioria das vezes, você vai perder. Porque é essa a primeira frase de advertência que precisa ser observada. Você vai perder. Você joga por entretenimento. É para se divertir. Mas não porque... Você vai perder. Essa é a primeira frase. E toda publicidade que for contrária a essa frase, ela é enganosa. Essa é a primeira regra. Você vai perder. A segunda regra, que essa diz respeito à saúde e à segurança dele. Pode causar dependência. É sério isso. Porque é biológico. Há uma interferência no comportamento biológico. Então, pode viciar. Porque pode viciar, tem uma regra importante. Quando você faz uma publicidade e facilita o jogo, quando você, por exemplo, você, o consumidor entra ali e aí tem, por exemplo, um botãozinho para turbinar a jogada. Olha, turbinar a jogada, você está incentivando ele a jogar mais. São mecanismos que podem causar vício, dependência. Bonificar é proibido. Por quê? Porque a bonificação, você vai entrar na Bet, já ganha bonificação, é objetivo, é proibido. É prática abusiva. A 14.790, que é a lei que regulamenta, proíbe.
0: Eu trouxe um presente, eu trago vários. 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
3: E tá aumentando o risco em relação à sua saúde e sua segurança. Jogar pode causar dependência. Você perde dinheiro, pode causar dependência. É o Estado brasileiro dizendo isso. E a terceira. Terceira coisa, qual é? É aquela que também machuca muito o consumidor. É quando se diz, apostar não é investimento. Não é. Não pode se dizer que é investimento. Não pode se criar cursos. Né? Eu vi uma vez um influenciador dizendo assim, apostar é igual fazer investimento. Você precisa ter resiliência. Você precisa ter força, mesmo perdendo. Se você não continuar jogando, você vai perder mais ainda. É profundamente enganoso.
2: Então, só para a gente concluir, secretário, quais são os canais de denúncias para quem observar propagandas de bet que estejam aí infringindo todas essas regras? Olha, ou propagandas de bets ilegais?
3: Perfeito. Há sempre o canal do Fala BR, que ele pode entrar e pode fazer a sua denúncia. Mas lembra, se a gente está falando das bets legalizadas, aquelas que são autorizadas a funcionar, essa ela tem o consumidor... .gov.br, porque elas são obrigadas a se registrar ali. Agora, tem uma dica que eu acho que é bacana. Como é que você sabe que uma bet é legalizada ou não?
2: Tem um site que você pode conferir,
3: né? Tem um site. Essa é uma boa, exatamente. É o
2: site.
3: Eu
2: já fiz entrevistas antes sobre isso.
3: É isso mesmo. É a Secretaria de Prêmios e Apostas, que tem lá um site, e todas as legalizadas estão ali. Agora, a dica mais prática. Veja se ela é bet.br. Ela pode ter qualquer nome, mas tem que ter o nome dela, .bet.br. Se não tem, precisa tomar cuidado. Tem uma exceção também. Tem 6 estados que regulamentam bets. Rio, Minas Gerais, Paraná, Paraíba, Maranhão, Sergipe e Tocantins. Até agora são 6. 21 é fácil, em 21 estados.
2: Bet.br.
1: Muito bem, nós conversamos com o Ricardo Morichita, secretário nacional de defesa do consumidor. Muito obrigado por sua entrevista aqui à Voz do Brasil.
3: Uma alegria estar com vocês, sempre à disposição.
2: Música. Será realizado neste final de semana um mutirão com 10 mil vagas de atendimento em agências da Previdência Social.
1: Para participar, o cidadão deve realizar o agendamento previamente pelo site ou aplicativo Meu INSS ou pela Central 135.
2: E fique atento, golpes e informações falsas sobre benefícios previdenciários têm feito cada vez mais vítimas.
1: Para acessar serviços com segurança e evitar fraudes, aposentados, pensionistas e demais segurados devem utilizar apenas os canais oficiais do INSS.
2: O Meu INSS reúne mais de 100 serviços e permite resolver diversas demandas sem sair de casa.
4: A Ivanilce da Silva Santos é aposentada em Rio Branco, no Acre, e conta que sempre que precisa, usa o aplicativo Meu INSS.
5: Sempre está assim, eu uso qualquer hora, através do Gov, né? Eu consigo entrar no Meu INSS e fazer tudo o que eu quero pelo celular.
4: Atualmente, mais de 100 serviços do INSS são oferecidos de forma digital pelo aplicativo ou pelo site Meu INSS. A ferramenta foi criada para simplificar o acesso a serviços e evitar filas nas agências. E hoje, 6 em cada 10 requerimentos já são feitos pelas plataformas, segundo a diretora de Tecnologia da Informação do INSS, Aruana Espíndola.
6: Os principais serviços, além do requerimento de benefício por incapacidade, que hoje também é feito de maneira digital, além disso, salário e maternidade, pensão por morte e aposentadorias também são efetuados por esse site ou aplicativo.
4: Para acessar o Meu INSS, basta ter cadastro no gov.br. Mas quem ainda não tem, pode usar a própria plataforma para solicitar. Além da senha, o aplicativo oferece o duplo fator de segurança, mas é preciso tomar alguns cuidados para evitar golpes, como não compartilhar senhas e nem confiar em mensagens, solicitando dados se passando pelo INSS. Reportagem Gabriela Noronha.
1: Você que é estudante e está escolhendo qual faculdade cursar, uma plataforma do Ministério da Educação pode te ajudar nessa missão.
2: É o Sistema Eletrônico de Acompanhamento de Processos da Educação Superior, o EMEC. A consulta é gratuita e pode ser feita de...

0: nacional. Eles são indicadores de qualidade do MEC, calculados pelo INEP. Rafael Arruda, diretor de Política Regulatória da Secretaria de Regulação e Supervisão da Educação Superior do MEC, destaca a importância de o estudante consultar esses indicadores.
1: É importante que as pessoas entendam a necessidade de observar essas informações para que possam fazer seus cursos em instituições adequadas, corretas e, ao mesmo tempo, de qualidade, e seus cursos também.
0: Antes de serem reconhecidos pelo MEC, os cursos de graduação passam por diferentes etapas de regulação da educação superior. O curso autorizado é aquele que recebe permissão para iniciar seu funcionamento e ofertar aulas. Já o reconhecimento é a confirmação para que o diploma tenha validade oficial em todo o país. Reportagem Júlio César de Oliveira.
2: A voz pelo Brasil. Próxima segunda-feira é o Dia Nacional do Patrimônio Histórico.
3: O patrimônio é o legado do nosso passado, aquilo com que convivemos hoje, e é considerado de valor excepcional para a humanidade, como define a Unesco, a Organização das Nações Unidas para a Educação, a Ciência e a Cultura.
2: No nosso primeiro episódio da Voz do Brasil, vamos falar sobre patrimônios mundiais localizados aqui no Brasil. Acompanhe. Identidade e tradição. Cada pedacinho desse país, que recebeu o título de Patrimônio Histórico Mundial, preserva a memória e garante a riqueza da história por gerações. O Brasil possui 26 locais que receberam essa classificação, seja pela importância da arquitetura e da cultura ou pela beleza natural e ambiental. Então, já que estamos pertinho do Dia Nacional do Patrimônio Histórico, vamos conhecer três desses lugares que já ganharam esse reconhecimento mundial da Unesco. Nossa primeira parada é no Nordeste do país. Vamos até Olinda, em Pernambuco, conhecer o Centro Histórico. Ao caminhar pelas famosas ladeiras da cidade, encontramos igrejas centenárias, conventos e casarões coloridos. O guia turístico Júlio de Paula diz que Olinda não se resume aos famosos bonecos gigantes.
4: E as pessoas só conhecem a cidade de Olinda pelo carnaval, mas muita coisa em Olinda aconteceu primeiramente. A primeira ordem dos carmelitas do Brasil é em Olinda, primeiro convento franciscano do Brasil é em Olinda, primeira catedral que está de pé, né, nos dias de hoje, de 1537, Catedral da Sé, é antigo, primeira faculdade de direito, primeiro hospital do Brasil, enfim, muita coisa primeira em Olinda, é o início da colonização.
2: E agora a gente viaja para outro destino. Estamos em Minas Gerais. E o hino do estado vem da gaita do nosso guia turístico Jim Neguinho. Ele vai nos apresentar a cidade de Ouro Preto. O município foi o primeiro do país a ser declarado Patrimônio Cultural da Humanidade pela Unesco em 1980. E aqui o passeio é completo, museus, esculturas e muitas igrejas, com destaque para São Francisco de Assis, feita pelo artista e arquiteto Aleijadinho. Além disso, podemos ver a história do Brasil por toda parte, como as Minas de Ouro, uma importante influência dos africanos, como nos conta Jim Neguinho.
5: Eram pessoas escravizadas, engenheiros, mineradores de regiões específicas do continente africano, que foram trazidos aquelas condições de escravo para trabalhar na mina de ouro. Os portugueses trouxeram para Ouro Preto mão de obra especializada esse tipo de mineração. Então eu super recomendo conhecer a mina de ouro e a senzala, conhecer esse legado do povo africano aqui na nossa cidade.
2: E para fechar a nossa viagem, atravessamos o país e vamos percorrer mais de 1.800 quilômetros para o nosso próximo destino. Estamos em São Miguel das Missões, no Rio Grande do Sul. Aqui é possível conhecer os trabalhos dos jesuítas durante os séculos 17 e 18. A principal atração da cidade é o sítio arqueológico de São Miguel Arcanjo. À noite, o turista pode participar de mais um espetáculo. Quem nos conta é a guia Cris Bueno.
6: De noite tem um espetáculo de som e luz que é um dos espetáculos mais antigos do país, desde a sua criação, que jamais foi interrompido.
2: A Cris Bueno também falou sobre uma famosa tradição na cidade.
6: São Miguel também é.
2: Jesuítas, durante os séculos 17 e 18. A principal atração da cidade é o sítio arqueológico de São Miguel Arcanjo. À noite, o turista pode participar de mais um espetáculo. Quem nos conta é a guia Cris Bueno.
6: De noite tem um espetáculo de som e luz, que é um dos espetáculos mais

0: tendo na sua própria casa, Benjimento era indígena e foi passando de pai para filho.
1: E só de falar desses três lugares já deu para perceber que o Brasil é muito rico de história e de patrimônios, não é mesmo? Para conferir a lista de patrimônios mundiais reconhecidos pela Unesco, é só acessar o site whc.unesco.org. Aqui é a Raquel Mariano e nos encontramos na nossa próxima viagem. Até lá!
2: Bom, e na próxima sexta-feira a gente traz mais um episódio da Voz pelo Brasil. Dessa vez a gente vai falar sobre folclore e trazer o Boi Bumbá do Maranhão.
3: E essas foram as notícias do governo federal.
2: Uma realização da Secretaria de Comunicação Social da Presidência da República.
3: Com produção da empresa Brasil de Comunicação.
2: Fique agora com as notícias do Poder Judiciário e do Congresso Nacional. Boa noite, um bom fim de semana.
3: A gente volta na segunda-feira. Boa noite.
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6: Prazo para envio de propostas de modernização do sistema de justiça termina neste sábado.
7: STJ mantém multa do Ibama à importadora que comprou borboletas mortas da China.
6: Amanhã é o último dia para informar sobre o transporte gratuito de indígenas no dia das eleições.
7: Boa noite, eu sou Marcela Luiza.
6: E eu sou Walter Lima.
7: Nesta semana, o presidente do Supremo Tribunal Federal e do Conselho Nacional de Justiça, ministro Edson Fachin, e o presidente do Banco Central, Gabriel Galípolo, revisaram uma portaria conjunta que cria um grupo executivo responsável por desenvolver as bases de Sistema Nacional de Registro, Rastreabilidade e Controle da Cessão de Créditos de Precatórios.
6: Na ocasião, o ministro Edson Fachin destacou que o objetivo da iniciativa é garantir mais transparência e segurança. Vamos ouvir um trecho.
8: O objetivo dessa nova regulação, obviamente, não é impedir a circulação de créditos, mas sim de garantir que ocorra com transparência, segurança jurídica, rastreabilidade e proteção aos credores, especialmente aos credores em situação de vulnerabilidade.
7: A nova regulamentação torna obrigatória a escritura pública na primeira transferência do precatório.
6: A medida busca garantir ao credor informações claras sobre o valor atualizado do crédito, o preço negociado e as consequências da operação.
7: O Superior Tribunal de Justiça restabeleceu a multa aplicada pelo Ibama a uma pessoa que comprou 158 borboletas mortas da China sem autorização dos órgãos ambientais.
6: Para os ministros, o ato constitui infração à legislação ambiental. Fátima Uchoa.
9: As borboletas mortas seriam utilizadas na fabricação de quadros. A compradora alegou que a proibição de introduzir espécime no país sem autorização só seria aplicada à importação de animais vivos. Após o argumento ser rejeitado em primeira instância, o TRF4 o aceitou. Já a primeira turma do STJ restabeleceu a multa de R$ 33.600. Seguindo o voto da ministra Regina Helena Costa, que prevaleceu no julgamento, o colegiado considerou que a legislação que proíbe a introdução no território nacional de animais estranhos à fauna brasileira não distingue entre espécimes vivos e mortos. Assim, basta que um espécime animal ingresse no território nacional sem a licença para que haja infração.
7: Termina amanhã o prazo para que instituições públicas, privadas e da sociedade civil possam apresentar propostas para modernizar o sistema de justiça.
6: As sugestões devem buscar mais eficiência, transparência, acesso à justiça e fortalecimento da governança, com baixo ou nenhum impacto fiscal.
7: Cada instituição poderá apresentar uma única contribuição diretamente por meio de formulário disponível no site do STF, com envio de resumo escrito de até 4 mil caracteres.
6: As contribuições serão comprovadas pelo Grupo de Estudos para a Modernização do Sistema de Justiça, criado pelo presidente do Supremo, ministro Edson Fachin, no

0: estudos constitucionais do tribunal.
1: Sábado é o último dia para informar sobre transporte de eleitores de aldeias indígenas e moradores de zonas rurais, quilombos e outras comunidades tradicionais.
0: O prazo é para o transporte gratuito no dia das eleições. Fábio Ruas.
2: Responsáveis por repartições e unidades do Serviço Público Federal, Estadual ou Municipal devem informar ao juízo eleitoral o número, a espécie e a lotação dos veículos e das embarcações. O dia 15 de agosto também é data limite para informar itinerários, horários e modalidades de transporte que serão ofertados gratuitamente nos dias de votação. Candidatas, candidatos, partidos, federações, coligações ou qualquer pessoa não podem fornecer transporte a eleitoras e eleitores no dia da votação.
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0: Boa noite.
1: E um bom fim de semana.
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5: Eu sou Humberto Pinheiro e estes são os destaques de hoje do Jornal do Senado, que começa agora. Senado aprova sistema de alerta para localizar pessoas desaparecidas. Alcolumbre destaca produtividade das semanas de esforço concentrado. Cidadania digital pode virar parte da educação básica para prevenir riscos no ambiente virtual. Boa noite. O Brasil registrou 43.828 desaparecimentos só no primeiro semestre de 2026, segundo dados do painel estatístico do Sistema Nacional de Informações de Segurança Pública do Ministério da Justiça. Para mudar esse cenário, a Comissão de Direitos Humanos aprovou a criação de um Sistema Nacional de Alerta para ajudar a localizar pessoas desaparecidas. Repórter César Mendes.
6: O projeto da senadora Damaris Alves, do Republicanos do Distrito Federal, determina que as buscas comecem logo após o registro da ocorrência e classifica os casos como voluntários, involuntários ou criminosos, cada um com seu protocolo específico. Avisos de alerta serão enviados por aplicativo e internet a pessoas que possam ajudar nas buscas com base na localização da ocorrência. Alterações feitas na proposta original ampliam o conceito de desaparecimento involuntário para incluir grupos vulneráveis como crianças, idosos e pessoas com deficiência e passam a usar o termo desaparecimento criminoso no lugar de desaparecimento forçado, como explica a senadora Roberta Scioli, do Republicanos de Roraima, que leu o relatório.
7: Essa alteração busca evitar o uso inadequado da expressão desaparecimento forçado, que já possui sentido jurídico próprio no direito internacional e no ordenamento jurídico brasileiro.
6: A proposta vai passar por votação em turno suplementar antes de seguir para a Comissão de Constituição e Justiça.
5: O senador astronauta Marcos Pontes, do PL de São Paulo, criticou a medida provisória que prevê a avaliação pelo Ministério da Educação da proficiência dos médicos recém-formados por meio do Exame Nacional de Avaliação da Formação Médica, o ENAMED. Ele defendeu o projeto de lei de sua autoria que prevê a aplicação do exame pelo Conselho Federal de Medicina como requisito para o exercício profissional. Marcos Pontes destacou que um conceito básico da administração é que quem executa não fiscaliza a própria execução. Assim, para ele, quem executa a formação, ou seja, o Ministério da Educação, não pode fiscalizar a própria formação, o que seria um erro grosseiro.
8: Quem tem que fazer esse exame, quem tem que executar esse exame, tem que ser o Conselho Federal de Medicina, que é o órgão preparado para isso, formado por seus pares, os médicos, são aqueles que entendem do que tem que ser feito para que tenha uma medicina melhor no país.
5: Já o senador Plínio Valério, do PSDB do Amazonas, cobrou a votação da proposta de emenda à Constituição, que amplia a autonomia operacional e orçamentária e financeira do Banco Central. Segundo o parlamentar, a PEC 65 de 2023 também prevê medidas para garantir a continuidade do PIX sob responsabilidade do Banco Central. Plínio lembrou que na época houve um acordo para que a proposta fosse votada em plenário após um prazo de 14 dias, solicitado pelo governo, mas a votação até agora não ocorreu. O senador defendeu o cumprimento do acordo e pediu que o texto seja apreciado logo. Para ele, o período eleitoral não deveria impedir a análise.
9: Há uma disputa econômica mais ampla pelo PIX, só não percebe isso quem não quer. O momento é este. No plano internacional, nós temos uma importante conquista a preservar e ampliar. Na nossa economia, sabemos todos a necessidade de defesa da moeda.
5: Após a semana de esforço concentrado realizado pelo Senado Federal, o presidente da Casa, senador Davi Alcolumbre, defendeu o modelo semipresencial. Alcolumbre reforçou a possibilidade dos senadores conciliarem suas obrigações em Brasília sem deixar de prestar conta nos estados. Mais detalhes com o repórter Douglas Castilho.
10: Com a proximidade das eleições, é prática comum no Congresso Nacional a realização de semanas de esforço concentrado, quando os parlamentares se reúnem em sessão para intensificar negociações importantes e votar matérias prioritárias. A medida é utilizada já que as reuniões para decidir as campanhas demandam presença maior dos parlamentares em suas bases. Os senadores que pretendem a reeleição têm até o próximo dia 15 para pedir o registro no Tribunal Superior Eleitoral. Ao fim da sessão realizada na última terça-feira, Davi Alcolumbre reforçou a utilidade do calendário especial.
11: Se nós pegarmos a produtividade da atuação do dia de hoje no Senado Federal, nós cumprimos integralmente o que estava pautado pela Secretaria-Geral da Mesa e anunciado, e incluímos outras matérias como item extra-pauta de solicitação de senadoras e de senadores, inclusive do governo, ou seja, aumentando em muito a eficiência da sessão deliberativa da Semana de Esforço Concentrado.
10: Nas eleições de 2026, 54 vagas no Senado estarão em disputa.
5: O Senado aprovou empréstimos aos municípios de Maceió, em Alagoas, Águas Lindas de Goiás e ao estado de Mato Grosso do Sul. As operações de crédito vão financiar projetos de mobilidade urbana, saúde e infraestrutura. Repórter Lana Dias.
12: Maceió vai contratar 150 milhões de dólares para financiar parte de projetos e obras de infraestrutura e mobilidade urbana, incluindo o sistema de ônibus de trânsito rápido. O dinheiro virá do novo Banco de Desenvolvimento, o Banco do BRICS. Mato Grosso do Sul também foi autorizado a pedir crédito de 80 milhões de dólares junto ao Banco Interamericano de Desenvolvimento, com o objetivo de apoiar a parceria público-privada do Hospital Regional do Estado. A relatora do texto, senadora Tereza Cristina, do Progressistas de Mato Grosso do Sul, explicou que o empréstimo dará mais segurança ao projeto.
13: A operação de crédito contingente constitui instrumento destinado a conferir segurança financeira à parceria público-privada do Hospital Regional de Mato Grosso do Sul, reduzindo os riscos associados ao cumprimento das obrigações do poder público, contribuindo para a estabilidade da relação contratual.
12: Os senadores ainda aprovaram um empréstimo para o município de Águas Lindas de Goiás, que será destinado à infraestrutura, saneamento, mobilidade e demais serviços públicos na cidade. Os textos irão à promulgação.
5: A Comissão de Ciência e Tecnologia aprovou o projeto que inclui a cidade digital como novo eixo da Política Nacional de Educação Digital. A proposta prevê ações nas escolas para prevenir riscos no ambiente virtual. O texto também prevê capacitação de professores e apoio às famílias. A proposta segue para a Comissão de Educação, onde será analisada em decisão terminativa. Mais informações com a repórter Patrícia Oliveira.
14: Com foco no uso de tecnologias digitais por crianças e adolescentes, o projeto aprovado prevê que escolas da educação básica promovam estratégias para prevenir o bullying no ambiente virtual, a superexposição e o uso excessivo de telas, além do compartilhamento indevido de dados e imagens e a desinformação. O texto também prevê a formação de professores e gestores, atenção à saúde mental, campanhas sobre direitos e deveres no ambiente digital e orientação orientação às famílias, aspecto destacado pelo senador astronauta Marcos Pontes, do PL de São Paulo.
15: Às vezes o pai ou a mãe, né, ou os dois, chega e fala assim, deixa lá o celular com a criança conectada, mas não faz ideia com quem essa criança está conversando, não faz ideia o que ela está vendo.
14: O projeto também estabelece medidas para ampliar a inclusão digital e a educação midiática. A proposta segue para decisão final na Comissão de Educação.
5: Com edição de Paulo Agroba e trabalhos técnicos de João Lira, o Jornal do Senado fica por aqui. Acompanhe agora as notícias do Tribunal de Contas da União e da Câmara dos Deputados. Boa noite e um bom fim de semana.
3: Minuto do TCU.
16: O Tribunal de Contas da União quer ouvir motoristas de todo o país sobre a qualidade dos combustíveis. A consulta faz parte de uma auditoria que avalia a fiscalização da Agência Nacional do Petróleo. Podem participar caminhoneiros, motociclistas, taxistas, motoristas de aplicativo e qualquer pessoa interessada. O questionário pergunta sobre a qualidade dos combustíveis, a fiscalização e o monitoramento realizados pela agência. As respostas vão ajudar o TCU a identificar problemas e auxiliar a auditoria. O objetivo também é melhorar o atendimento às denúncias feitas pelos consumidores. Combustíveis de baixa qualidade podem causar prejuízos aos motoristas, aumentar custos e até comprometer a segurança dos veículos. O questionário pode ser respondido até o dia 10 de setembro. Saiba mais em tcu.gov.br.
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17: Deputados permitem desconto nos salários para pagamento de aluguel.
18: Câmara autoriza porte de arma, oficial de justiça e fiscal agropecuário.
17: Plenário garante novas regras para venda e troca de milhas por dinheiro.
18: Boa noite. A Câmara aprovou um projeto que garante...

0: O plenário da Câmara aprovou o projeto que garante direitos das pessoas que adquirirem milhas em programas de fidelidade, como a possibilidade de vender o saldo para terceiros. A proposta regulamenta o funcionamento desse tipo de programa e define regras para venda, transferência e troca de pontos e milhas por dinheiro. De acordo com o projeto apresentado pelo deputado Ricardo Aires, do Republicanos de Tocantins, as empresas que oferecem programas de fidelidade só poderão restringir a venda de milhas pelos clientes se oferecerem uma opção para converter esses pontos resgate de milhas por produtos ou passagens aéreas, por exemplo. De acordo com o autor da proposta, Ricardo Aires, o objetivo é impedir que uma empresa lucre com a venda de pontos e, ao mesmo tempo, crie empecilhos para o cliente resgatar o que comprou. O relator da proposta do plenário, o deputado Paulo Soares, do Podemos de São Paulo, defendeu as medidas. Para ele, as administradoras que vendem pontos ou milhas, que hoje têm valor entre R$ 70 e R$ 80, praticam um monopólio quando dificultam o resgate, a venda ou a conversão de milhas em dinheiro.
1: Um projeto como esse estabelece normas importantíssimas para que o consumidor não seja lesado. São regras claramente colocadas para que nenhum dos lados, na verdade, sejam prejudicados e o consumidor tenha livre acesso ao que é direito dele, no caso aqui, no que diz respeito às milhas. Muitas vezes elas vêm como um bônus ou como um cashback, mas em outras ocasiões essas milhas são compradas. E naturalmente é fundamental que o consumidor tenha pleno direito de distribuir, comercializar, enfim, fazer o uso que bem entender dessas milhas.
0: O projeto que regulamenta o funcionamento de programas de fidelidade e define regras para venda, transferência e troca de pontos e milhas por dinheiro seguiu para análise do Senado. Da Rádio Câmara de Brasília, Antônio Vital.
2: Consumidor.
3: Juarez Costa, do Republicanos de Mato Grosso, apresentou projeto que determina a retenção do pagamento de compras feitas pela internet até o consumidor confirmar o recebimento do produto. O deputado esclarece que a medida busca reduzir prejuízos provocados por fraudes ou por mercadorias não entregues.
4: Juarez Costa explica que o pagamento poderá ficar retido por até 30 dias. De acordo com a proposta, se o consumidor contestar a entrega, o fornecedor terá 10 dias úteis para comprovar o recebimento ou solucionar o problema. Caso contrário, o valor deverá ser devolvido ao comprador.
2: Habitação.
3: A Câmara aprovou projeto que permite desconto no salário para pagamento de aluguel. Entenda na reportagem de Antônio Vital.
0: O plenário da Câmara aprovou o projeto que autoriza desconto diretamente no salário do inquilino para o pagamento do aluguel. O projeto apresentado pelo deputado Júlio Lopes, do PP do Rio de Janeiro, cria possibilidade de consignação em folha de pagamento para aluguéis residenciais. O sistema será parecido com um dos chamados empréstimos consignados, que permitem desconto em folha para pagar financiamentos bancários. De acordo com a proposta, o aluguel consignado vai funcionar como garantia para as locações, o que pode baratear os custos para o locatário. O projeto estabelece o limite de 30% do salário para o pagamento do aluguel e permite que mais de uma pessoa ofereça essa garantia até alcançar o valor do aluguel. Além disso, prevê que o locatário empregado de empresa pública ou privada ficará dispensado da multa contratual se tiver que devolver o imóvel por conta da transferência para outra cidade. No plenário, o relator, deputado Cláudio Cajado, do PP da Bahia, acatou sugestão de mudança apresentada pela deputada Érica Cocai, do PT do Distrito Federal, que retirou do texto a possibilidade de uso do saldo do FGTS para pagamento do aluguel.
5: Consideramos meritória a emenda de plenário apresentada, vez que preserva a finalidade do FGTS, que é assegurar proteção financeira ao trabalhador em situações específicas, reduzindo-se o risco de comprometimento dessa reserva financeira do trabalhador.
0: O projeto que autoriza desconto diretamente no salário do inquilino para o pagamento do aluguel seguiu para análise do Senado. Da Rádio Câmara de Brasília, Antônio Vital.
2: Justiça.
4: Zé Adriano, do PP do Acre, é autor de projeto que cria procedimento para investigar as causas de incidentes graves em obras e serviços de engenharia contratados pelo poder público. Pela proposta, a análise será obrigatória em situações de acidentes com morte, entre outros.
3: Zé Adriano explica que a proposta prevê investigação técnica independente para identificar as causas do problema e evitar novas ocorrências. O texto também prevê a divulgação de relatórios no Portal Nacional de Contratações Públicas, com as recomendações resultantes da apuração.
2: Votação.
4: A Câmara aprovou o porte de armas para oficiais de justiça e fiscais agropecuários. O repórter Marcelo Larcher traz mais detalhes sobre as mudanças propostas na legislação.
6: A Câmara dos Deputados aprovou o projeto que autoriza o porte de armas de fogo para oficiais de justiça e auditores fiscais federais agropecuários. O projeto altera o Estatuto do Desarmamento para incluir essas duas categorias entre aquelas que já têm direito ao porte de arma no país. Hoje, essa autorização já vale para policiais, militares e outras carreiras ligadas à segurança pública, desde que cumpram os requisitos legais, como comprovação de capacidade técnica e aptidão psicológica. Pelo texto aprovado, esses profissionais poderão portar arma de fogo de propriedade própria ou fornecida pelas instituições, inclusive fora do horário de serviço, com validade em todo o território nacional, conforme as regras previstas em lei. Outro ponto do projeto é a atualização de regras relacionadas à idade mínima para aquisição de armas. A proibição para menores de 25 anos continua valendo, com exceção das categorias que têm autorização legal para o porte, incluindo agora os oficiais de justiça e os auditores fiscais agropecuários. Relator da proposta, o deputado Jonas Donizete, do PSB de São Paulo, argumentou que a medida reconhece o risco enfrentado por esses profissionais no exercício das funções. Segundo ele, oficiais de justiça e auditores fiscais atuam diretamente na execução de decisões judiciais e em atividades de fiscalização, muitas vezes em situação de tensão e exposição a ameaças. No plenário, o relator foi o deputado Coronel Meira, do PL de Pernambuco. Ele justificou a necessidade de porte de arma para oficiais de justiça.
7: O oficial de justiça exerce, sim, uma atividade marcada pelo risco. É o oficial de justiça que sai dos fóruns dos tribunais para fazer com que a decisão judicial chegue às ruas, às residências, às empresas e tantas vezes aos locais de conflito. É ele quem cumpre mandados de prisão, medidas protetivas de urgência, ordens de busca e apreensão, reintegrações de posse, afastamentos do lar, em situação que podem envolver tensão, resistência, violência e risco concreto à própria vida.
6: O projeto que autoriza o porte de arma para oficiais de justiça e auditores fiscais federais agropecuários seguiu para análise do Senado. Da Rádio Câmara de Brasília, com informações de Daniele Lessa e Antônio Vital, Marcelo Larcher.
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2: Segurança Pública.
3: Júnior Ferrari, do PSD do Pará, é autor de projeto que altera a Lei Maria da Penha para obrigar o agressor a ressarcir os custos com o uso da tornozeleira eletrônica. Pela proposta, os valores arrecadados serão destinados a fundos de combate à violência contra a mulher.
4: Júnior Ferrari argumenta que o custo médio mensal de monitoramento de cada tornozeleira varia entre R$ 200 e R$ 300, pagos integralmente pelo Estado. Ele salienta que a cobrança do agressor não será condição para aplicar a medida protetiva.
3: Júlio Arcoverde, do PP do Piauí, é favorável à redução da maioridade penal de 18 para 16 anos. Ele defende ainda a responsabilização de adolescentes entre 12 e 16 anos que pratiquem crimes com violência ou grave ameaça, crimes hediondos e crimes contra a vida.
4: Júlio Arcoverde argumenta que a medida endurece a punição de adolescentes envolvidos em crimes graves e reduz o uso de menores por organizações criminosas. Ele acredita que a proposta adequa a legislação à gravidade desses delitos e amplia a proteção da sociedade.
2: Comissões.
3: A comissão que analisa a redução da maioridade penal iniciou seus trabalhos sobre questionamento de inconstitucionalidade. O repórter José Carlos Oliveira nos traz os argumentos.
9: O deputado Aloísio Mendes, do Republicanos do Maranhão, foi eleito presidente da Comissão Especial da Câmara dos Deputados sobre redução da maioridade penal. Os parlamentares vão analisar três propostas de emenda à Constituição que tratam de plena maioridade civil e penal aos 16 anos de idade, redução excepcional da maioridade penal em casos de crimes hediondos e de extrema crueldade e redução geral da maioridade penal para 16 anos, com previsão de que adolescentes entre 12 e 16 anos respondam criminalmente por crimes cometidos com violência ou grave ameaça, crimes hediondos e crimes contra a vida. Aloísio Mendes escolheu como relator o deputado Mendonça Filho, do PL de Pernambuco, que afirmou foco na construção de uma proposta tecnicamente estruturada nas boas práticas internacionais e moralmente à altura da dor das vítimas e seus familiares.
10: A unificação das PECs que tratam do tema nos permite fazer uma discussão aprofundada sobre como constituir e futuramente regulamentar um sistema prisional juvenil no país, modernizado o sistema de justiça criminal brasileiro para dar uma resposta civilizada à demanda social por justiça.
9: Mendonça Filho apresentou um plano de trabalho para buscar, entre outros pontos, o diagnóstico sobre a promoção da justiça às vítimas, o dimensionamento do impacto civil e o estudo da viabilidade institucional da medida. As audiências na Câmara, os seminários nas 5 regiões do país e as reuniões técnicas com especialistas e entidades vão se basear em 5 eixos temáticos: constitucionalidade, direitos humanos e tratados internacionais, segurança pública, crime organizado e dissuasão penal, infraestrutura e gestão dos sistemas prisional e socioeducativo, impactos jurídicos e legitimidade de eventual referendo popular sobre o tema nas eleições municipais de 2028. Os canais de interação da Câmara com a população, como o E-Democracia, também serão usados para recebimento de perguntas e contribuições por escrito. O relator apresentou um cronograma até a votação da proposta.
10: O debate vai evoluir, certamente numa velocidade reduzida no período eleitoral, mas passada a eleição nós teremos a oportunidade de aprofundar as discussões para que, na minha intenção, até dezembro, tenhamos a votação dessa matéria na comissão especial e no plenário da casa.
9: A redução da maioridade penal é tema polêmico na sociedade, com forte oposição, principalmente de entidades ligadas a direitos humanos. Antes do início dos trabalhos, o deputado Tarcísio Mota, do PSOL do Rio de Janeiro, apresentou questão de ordem para tentar barrar a instalação da comissão. Depois, utilizou o mesmo instrumento para apontar nulidades e inconstitucionalidades do tema. Também citou jurisprudência do Supremo Tribunal Federal, desrespeito a tratados internacionais e risco de transferência de adolescente do sistema socioeducativo para o falido e superlotado sistema prisional comum.
11: A inimputabilidade penal até os 18 anos, assegurada pelo artigo 228 da Constituição Federal, constitui um direito individual do cidadão em desenvolvimento. O artigo 60 da Carta Magna proíbe terminantemente a deliberação de qualquer proposta de emenda tendente a abolir, entre aspas, direitos.

0: Paulo, Benes Leocádio, do União do Rio Grande do Norte, e Sargento Faul, do PL do Paraná, foram eleitos para as três vice-presidências. Da Rádio Câmara de Brasília, José Carlos Oliveira.
1: Trabalho.
2: Ercílio Coelho Diniz, do MDB de Minas Gerais, propõe a criação do Programa Nacional de Retorno Profissional da Mulher 50+. A iniciativa busca facilitar a reinserção no mercado de trabalho de mulheres com mais de 50 anos que tenham ficado afastadas por pelo menos 2 anos.
3: Ercílio Coelho Diniz alega que essas mulheres enfrentam uma dupla barreira ao tentar voltar ao emprego: o preconceito relacionado à idade e a interrupção da carreira. Para ele, o programa valoriza a experiência dessas profissionais e reduz desigualdades de gênero e de idade.
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1: Economia.
2: O Congresso Nacional instalou a comissão que vai analisar a medida provisória que reduz a chamada taxa das blusinhas. A repórter Maria Neves acompanhou.
5: Deputados e senadores instalaram comissão especial para analisar a medida provisória que trata da chamada taxa das blusinhas. Apresentada pelo governo em maio, a proposta reduz a zero a alíquota do imposto de importação de produtos que custem até 50 dólares dos Estados Unidos, taxa que atualmente é de 20%. Se não for votada até 8 de setembro, a MP perde a validade. O presidente da Câmara, deputado Hugo Mota, adiantou que irá discutir o assunto com o Colégio de Líderes e o presidente do Senado, Davi Alcolumbre, para votar a proposta nas próximas semanas.
6: Para que essa taxação não volte, é necessário que o Congresso Nacional se debruce sobre esse tema nas próximas semanas e eu irei tratar disso no Colégio de Líderes, bem como também com o presidente do Senado, o senador Davi, sobre o que nós iremos fazer juntos, já que é uma comissão mista que depende da participação das duas casas.
5: Para presidir a comissão, deputados e senadores elegeram o deputado Dorinaldo Malafaia, do PDT do Amapá. O vice-presidente será o senador Randolfe Rodrigues, do PT do Amapá, e o relator escolhido foi o senador Eduardo Gomes, do PL do Tocantins. Além de zerar o imposto de importação de produtos de até 50 dólares, a medida provisória reduz a alíquota do tributo de compras internacionais com valores entre 50 dólares e 3 mil dólares para 30%. Até a edição da MP, a alíquota era de 60%. Na justificativa da proposta, o governo sustenta que a medida visa simplificar a tributação e incentivar a adesão dos importadores a programas de regularidade fiscal. A tributação das compras internacionais de baixo valor foi criada no Brasil por meio de uma lei de 2024 que vigorou até a edição da medida provisória em maio. Antes da lei, um decreto de 1980 isentava essas compras do imposto de importação. Da Rádio Câmara de Brasília, Maria Neves.
1: Esporte.
3: Wellington Roberto, do PSD da Paraíba, é um dos autores de PEC que concede imunidade de impostos a entidades esportivas sem fins lucrativos. O texto impede a cobrança sobre patrimônio, renda e serviços das organizações que cumprirem as exigências do Código Tributário Nacional.
2: Wellington Roberto ressalta que o benefício será restrito a entidades certificadas dos setores olímpico, paralímpico, clubístico ou educacional. Ele afirma que a proposta busca ampliar os recursos disponíveis para a formação de atletas e manutenção de projetos esportivos com finalidade social.
3: João Carlos Bacelar, do PL da Bahia, também assina a proposta de emenda à Constituição, que pretende incluir as entidades esportivas sem fins lucrativos entre as instituições com imunidade tributária. O objetivo, segundo ele, é equipará-las às áreas de educação e assistência social.
2: João Carlos Bacelar, justifica.
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busca poderosa. A cruz sagrada seja minha luz. Nos recordamos da oração de São Bento. A cruz sagrada seja minha luz. Não seja o dragão meu guia. Retira-te, Satanás. Nunca me ofereças coisas vãs. É mal que tu me ofereces. Bebe tu mesmo o teu veneno. Vamos cantar mais uma vez. Com poder. 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
8: Luan Santana e Léo Foguete. Luan City Festival, São Paulo.

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9: Berg Gonzaga, falando de amor.